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3: 21 horas e 19 minutos.

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2: 21 horas e 31 minutos.

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8: 21:48.
9: Essa é a mais bela canção que conta a história da vida de um vaqueiro nordestino. E o forró Mastruz com Leite.

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4: 22 horas e 2 minutos.
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3: Duas horas e 16 minutos.

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1: 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Duas horas e 31 minutos.

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1: 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Duas horas e 48 minutos.

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2: Sempre 5,7. 23 horas e 4 minutos.

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1: Três horas e 38 minutos.

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1: 105,7. 23 horas e 53 minutos.

0: Que coisa linda.
1: Zero hora e 52 minutos.

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1: 2 horas e 10 minutos.

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1: 2 horas e 27 minutos.

0: 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Que coisa linda.
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3: 2 horas e 35 minutos.

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1: 2:51.

Meu irmão, minha irmã, paz e bem. Nessa sexta-feira, Senhor, fazei que o mal se afaste sempre de nós. Iluminai-nos, Senhor, para que vejamos espiritualmente. Endireitai-nos, Senhor, para que não andemos mais curvados. Dai-nos o dom da palavra, para que o meu verbo seja forte. Dai-nos a saúde, para que não fiquemos doentes. Dai-nos a vida plena e rodeai-nos em toda a parte, tanto por dentro como por fora, a fim de que sejamos em teu imenso poder. Que o Senhor esteja sempre dentro de nós, ao redor de nós, adiante de nós, atrás de nós, em nós e acima de nós para sempre. Ele que vive e reina para todos os séculos dos séculos, assim seja. Amém.

0: chamar essa dupla maravilhosa, nossos grandes amigos Bruno e Marrone.
1: Valeu, Alain, Aladim. Prazer é nosso estar aqui cantando com vocês. Obrigado, meninos.

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2: 4:14. 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
3: Indicadores agropecuários com Diego Brião. Soja.
4: Os contratos futuros com vencimento em novembro registraram queda nos Estados Unidos na quinta-feira. Na Bolsa de Chicago, a cotação era de US$ 13,19 por bushel. Valores no mercado físico no Brasil por saca de 60 quilos. Estado do Mato Grosso, cidade de Rondonópolis, R$ 149,90. Bahia, região oeste, R$ 146,88. E Rio Grande do Sul, Nonoais, R$ 140.
3: Boi Gordo.
4: Em São Paulo, na B3, os contratos com vencimento em setembro eram negociados ao final da quinta a R$ 358,60 por arroba. Houve queda de 0,75% no dia. Boi à Vista, no Mato Grosso, em Cuiabá, R$ 323,40 por arroba.
3: Café.
4: Os contratos futuros de café arábica com entrega prevista para setembro terminaram a quinta em Nova York, nos Estados Unidos, em queda. A cotação era de R$ 1.979,35 por saca de 60 quilos. No Brasil, no mercado físico, valores do café arábica, tipo 6, por saca de 60 quilos. Minas Gerais, Varginha, R$ 1.570 e São Paulo, Franca, R$ 1.550.
3: Milho.
4: Valores no mercado físico, por saca de 60 quilos. Paraná, Marechal Cândido Rondon, R$ 58. Valor em estabilidade na comparação com a cotação anterior. E Goiás, Rio Verde, R$ 62, também em estabilidade.
3: Trigo.
4: Valores no mercado físico, por saca, Rio Grande do Sul, Nonoais, R$ 72, em estabilidade. E Paraná, Marechal Cândido Rondon, R$ 78, também em estabilidade.
3: Cana-de-açúcar.
4: Os contratos futuros de açúcar com entrega prevista para outubro terminaram a quinta em Nova York em queda. A cotação era de US$ 17,42 de dólar por libra peso. No Brasil, em São Paulo, a saca de 50 quilos de açúcar cristal fechou o dia cotada a R$ 119,58, em elevação.
3: Feijão.
4: Preço médio por saca no atacado no Paraná. Feijão carioca tipo 1, R$ 299,55 em elevação. E feijão preto tipo 1, R$ 206,11 também em elevação.
3: Arroz.
4: Valores no mercado físico por saca de 50 quilos. Rio Grande do Sul, média estadual R$ 80 em estabilidade. E Santa Catarina, Rio do Sul, R$ 72 também em estabilidade.
3: Indicadores agropecuários, um conteúdo do Grupo Rádio Web. Informação que amplifica conexões.
5: A soja avançou sobre as áreas agrícolas das regiões metropolitanas da Amazônia Legal, enquanto alimentos tradicionais perderam espaço. Entre 2017 e 2024, a área plantada com soja cresceu 71%. No mesmo período, a destinada à mandioca, por exemplo, caiu 28%. Com a mudança, a soja já representa 62% de toda a área plantada nessas regiões. A mandioca, apenas 3%. Os dados são de um estudo do Instituto Escolhas, que analisou 15 regiões metropolitanas onde vivem mais de 12 milhões de pessoas. Juliana Luiz, diretora de pesquisa do Instituto, explica o que essa mudança representa para a produção local de alimentos.
6: O nosso estudo mostra que, além da mandioca, também houve redução da área plantada de outros cultivos tradicionais das regiões metropolitanas da Amazônia Legal, como a banana, a melancia. Ou seja, essas regiões deixaram de produzir alimentos que são muito consumidos pela população local e aumentaram a produção de soja, esta que é quase toda voltada para exportação.
5: A menor produção local também aumenta a dependência de alimentos trazidos de outras partes do país. Na central de abastecimento do Belém, no Pará, por exemplo, 80% dos alimentos comercializados vem de outros estados. O estudo aponta ainda a falta de planos e investimentos públicos para ampliar a oferta de alimentos produzidos nas próprias regiões.
6: É preciso que as prefeituras e os estados ampliem seus compromissos e ações para garantir que essas pessoas que vivem nessas cidades tenham acesso a uma alimentação saudável, com alimentos produzidos na própria região.
5: A pesquisa defende que o abastecimento também ganha espaço nas políticas urbanas do governo federal. A proposta é aproximar produção e consumo e ampliar o acesso da população das cidades amazônicas aos alimentos cultivados na própria região. Agência Rádio Web, produção e reportagem, Décio Carmi.
0: Amigas e amigos do agro, o agricultor está começando a plantar a safra que vai ser colhida no ano que vem. E como está a previsão de preços para o produtor e para o consumidor? Os produtores brasileiros já começam o plantio da soja. Lá nos Estados Unidos já está sendo colhida e com preços subindo no mercado internacional devido à pouca oferta do farelo e o aumento do petróleo. Aqui no Brasil, os preços da soja vão se mantendo estáveis depois de várias subidas em setembro. Nos portos, a saca de R$ 160,00 e em outras regiões, R$ 140 a R$ 150. O milho com ligeira alta na Bolsa de Chicago tem movimento negativo no mercado interno, mesmo com a boa demanda das granjas industriais e usinas de etanol. Enquanto o trigo vai operando em baixa em Chicago, aqui no Brasil, os preços voltam a subir porque a safra será uma das menores nos últimos anos. Itatiaia Agro, Valdir Barbosa.
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0: aumenta o som aí, se ajeita no banco e vem com a gente porque a viagem tá só começando. No comando, eu mesmo, Fernando Riquetti. Brasil Caminhoneiro já tá na estrada. Paulinho, vamos pregar o rei? Acelerar o carrão, Brasil Caminhoneiro tá começando. Turma, vamos falar sobre o circo? Essa arte que encanta crianças e adultos e que surgiu no Brasil no século XIX, com as famílias vindas da Europa. Os ciganos, também vindos da Europa, apresentavam-se ao público demonstrando habilidades como a doma de ursos, de cavalos e também o ilusionismo. O nosso repórter Francisco Garonce esteve num grande circo aqui no Brasil e que já está, ó, na quarta geração. É contigo, Garonce!
1: O circo faz parte da história de quase todas as crianças. E é no picadeiro que as emoções tomam conta. É a hora que o coração bate mais forte, os olhinhos brilham quando o espetáculo vai começar.
0: O Garonce conversou com o Vilque Portugal. O moço é filho, neto e bisneto de atores circenses. É verdade, vamos ouvir.
1: Vilque, você tá nesse mundo desde que nasceu, né?
2: Desde que nasci.
1: Quando o circo tá se deslocando de um canto para outro, você assume o papel de caminhoneiro.
2: Eu, meu pai, né? Mais os meus dois tios.
1: Dessa vida de caminhoneiro, de ator circense, o que que você acha que é a parte mais interessante, mais importante?
2: É aprender tudo isso daí sem ter ido para uma faculdade ou para uma escola, porque você aprende na vida. E isso é o maior ensinamento. Porque você aprende a ser um mecânico, um eletricista, um globista, um palhaço, na própria vida.
1: Como é que você trabalha na manutenção desse bruto aí antigo?
2: Aqui nós mandamos fazendo toda a manutenção dele, né? Quando vem algum mecânico de oficina, uma coisa mais séria, né? Mas vê que ele é todo sequinho, ele é todo chutinho. Aqui, ó, botamos essa peça aqui, botamos aquela outra dali, a bomba da direção, o setor lá atrás, fizemos a barra lá porque teve que aumentar, fizemos tudinho, nós aqui no circo mesmo.
1: Este circo chegou ao Brasil em 1938. Foi o primeiro a ser montado na inauguração da nova capital, Brasília, em 1960. Alguns famosos começaram aqui, como foi o caso de Dedé Santana, que depois integrou os Trapalhões.
0: A Isabela Moreira se encantou pelo circo quando ele passou por sua cidade. E ela tá por lá desde 2020.
1: Conta pra gente como é que foi essa história de você ter sido atraída pelo circo.
3: 2021, o circo teve lá no Recanto, morava lá no Recanto. E eu fui assistir um espetáculo e conheci as meninas, a Yasmin e a Letícia. E comecei a vir pro circo todos os dias. E me apaixonei pelo circo.
1: Tudo o que se faz em uma apresentação circense deve encantar pela beleza ou pela sensação de risco. E isso a gente vê na apresentação do mágico, quando enfia espadas na sua assistente, ou até mesmo no trapezista, que se apresenta sem as redes de proteção. A percepção é de que há muito perigo, mas na realidade isso só pode ser feito com absoluta segurança.
0: Quem também falou com o Garonce foi o Wallace Rocha.
1: Aqui no circo você desempenha vários papéis, a começar ao volante, porque a hora que precisa ir de uma cidade para outra, você vai lá conduzindo também. É mais um dos muitos caminhoneiros que tem aqui no circo. Agora, quais são os outros papéis que você faz aqui?
4: Ah, eu, no espetáculo, trapézio, faixa, né, que é o número que voa, né, que é um número do homem-pássaro, né, e também o Globo da Morte.
1: Opa, mas esse daí o cara tem que ser corajoso pra fazer, né?
4: Muito corajoso, o mais corajoso é o cara lá dentro com as motos girando.
1: É isso aí, turma, são os caminhoneiros do circo os responsáveis por levar tanta alegria e cultura pra diversos lugares.
0: E essa conversa não termina aqui, a gente continua junto nas redes sociais.
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0: Você que é carreteiro, você que é carreteira e está acompanhando o nosso bate-papo, tá atento à manutenção do Pino Rei e do Gavião? Eita, nós, olha, são peças que trabalham juntas e de fabricação muito específicas. Elas são responsáveis pela conexão da carreta com o cavalo mecânico e são fabricadas obedecendo rígidos critérios. E tem muito estradeiro que faz, entre aspas, gambiarra. Eita, nós, viu? Uma delas é soldar o pino rei e o gavião da quinta roda quando desgastam. O caminhoneiro Alencar responde se pode.
7: Não pode, né? Tem que trocar, né? Ah, porque não fica, a durabilidade dele não fica a mesma coisa, né? Você acaba comprometendo a estrutura do veículo, né? Do engate ali, não pode, não, de jeito nenhum.
0: Aplicar solda altera as características originais das peças, facilitando a quebra num momento de um esforço mais severo. Quem explica pra gente é o Odair Mendes, especialista no assunto.
8: Ele perde resistência, o que acarreta? Você trabalha, o pino rei trabalha num conjunto, junto com os ajustes da quinta roda. Então, se você solda um pino rei, por exemplo, você pode ter um desgaste prematuro dos ajustes, porque os dois foram feitos justamente para trabalharem em conjunto. Então, o tratamento térmico foi feito justamente para eles terem o desgaste igual, enfim. E quando você solda, você perde tudo isso.
0: Outro risco para as peças é a manutenção inadequada. As peças têm um desgaste natural e é preciso verificar constantemente se não há folgas. Os caminhoneiros Paulo e Lima falam a respeito.
9: Eu mesmo dou uma ajustada nela, né? De vez em quando ele tá preciso, eu dou uma olhada, ver se tá com folga, muita folga ou não.
10: Regularmente a gente sempre de mês em mês é lavado, né? Lava o cavalo, carreta, engraxa.
0: Outro erro é girar a posição do pino rei para que o desgaste seja por igual. Ouço que o Wagner, que é gerente de uma fabricante de peças, fala sobre isso.
8: O ideal é que ele fique sempre na mesma posição, porque quando você vai girando ele, você vai acabando desgastando todas as regiões do pescoço, da área de trabalho, né? E ele tem um desgaste máximo que a gente orienta, que é de 1.8 milímetros. Então, mais do que isso, ele já tem que ser descartado. E quando você vai girando, ele vai desgastando por igual em todas as regiões. E essa área total dele, que pode ser até no mínimo 49, ele vai ficar com uma área menor que isso. Por isso que não deve se girar o pino rei.
0: Por isso, motorista, faça a manutenção seguindo as orientações do fabricante. De todo modo, uma boa preservação do pino rei depende também de uma boa manutenção da quinta roda. E aqui vai um alerta. É preciso usar graxa adequada e de forma correta. Troque com frequência o produto, viu, gente? Principalmente se você tá sempre aí, ó, pelo tapete caipira, desfilando pelas estradas de terra. Porque graxa suja vira uma lixa e desgasta as peças, ó, com muito mais rapidez. Já a graxa limpa, a graxa nova, lubrifica corretamente e prolonga a vida útil de todo o conjunto.
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0: Música pra turma estradeira.

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3: Turma, eu estive em Uberlândia, nas Minas Gerais, Triângulo Mineiro. E por lá, gente, tá muito forte a questão do agronegócio no transporte do palito doce, que é o transporte da cana de açúcar e também na mineração. E por lá eu encontrei a Sandra Maria Silva. Ela é Master Drive. É aquela pessoa que dá instrução para a Omarada conseguir sempre o máximo de eficiência na operação do caminhão. E aí, vamos ouvir o papo?
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4: Sandrinha, quanto tempo você já tem de profissão, né? Desde que começou a tocar caminhão? E o que, que te qualificou, o que te levou a você passar conhecimento, passar instrução para essa turma toda aí? Foi uma mudança muito grande de paradigmas aí, né?
5: Foi bastante. O meu intuito foi levar conhecimento para as pessoas. Tudo aquilo que eu aprendi, eu quis passar para frente. Então é isso aí que eu acho que vale a pena bastante, é a gente aprender e passar para frente, pra gente multiplicar mais ainda nossos motoristas aí, qualificar todos eles.
4: Você começou trabalhando no rodoviário ou começou fazendo uma entrega urbana no início de carreira, Maria?
5: No início de carreira foi uma entrega urbana, sim. E mais para frente fui trabalhando na empresa de ônibus, sei, fazendo transporte de passageiros. E foi aonde que eu me identifiquei, gostei de conviver com pessoas. E foi aonde que eu me motivou a levar conhecimento para essas pessoas e ver que muita gente tem sim vocação. Quando a pessoa tem vocação, ela tem que procurar o que gosta.
4: Quer dizer, se mesmo que você tenha vocação, tenha gosto, né, gosta da profissão, mas hoje em dia, se o camarada não se qualificar, não buscar conhecimento, até mesmo para trabalhar com um caminhão desse aqui, vocacionado para fora de estrada, não consegue trabalhar, né?
5: Com certeza, porque hoje a tecnologia ela está muito avançada. A gente, para a gente trabalhar com um caminhão desse aqui, é como a gente estivesse trabalhando em um escritório, tá? Porque a gente está trabalhando com um computador, mas hoje é um olho na estrada, o outro no painel. Então o caminhão, ele falta falar, ele te fala tudo que você precisa fazer, tudo que você precisa para poder você dirigir, ele ter uma dirigibilidade melhor para você estar aí conduzindo ele da melhor maneira possível.
4: Vamos tentar voltar um pouquinho no tempo, Maria, do tempo que você trabalhava lá na entrega urbana, tá? Num veículo menor. Se te colocasse num caminhão como esse hoje, te transportasse tipo numa máquina do tempo, você ia conseguir dirigir um caminhão desse? Eu quero que você seja sincera.
5: Antes era totalmente diferente, mas eu sempre falo que a tecnologia a gente tem que andar lado a lado com ela. Então, assim, eu sempre tive essa curiosidade. Saiu sempre algo diferente, eu vou lá e eu aprendo. Porque é assim que tem que ser. Você tem que sempre se qualificar a cada dia. Sai uma tecnologia, você tem que embarcar juntamente com ela. Você tem que andar juntamente com a tecnologia para você sempre estar atualizado e poder dirigir uma máquina dessa com perfeição.
4: E isso vale para quem trabalha dentro de uma empresa e principalmente para o autônomo também, né?
5: Exatamente. Isso serve para todos os motoristas, porque todos são profissionais. Só precisa daquele empurrãozinho para ficar os tops do top.
3: É isso aí, gente. Olha, eu não canso de repetir. É preciso sempre buscar qualificação, se atualizar, senão, ó, você fica para trás, viu, parceiro?
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3: E agora, tem moda boa!

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3: Tá na estrada com um caminhão grande? Ah, tá com um caminhão médio? E você? Um pequeno? Ah, tá no carro de passeio. Você que começou aí de repente a estar no veículo e começou a ouvir aí um barulhinho diferenciado, né? Que você não tá muito acostumado com ele, fique atento, hein? Porque esse ruído aí que muitas vezes a gente não dá importância pode trazer uma grande dor de cabeça. É um ruidinho agora, daqui a pouco aumenta, aí depois pode cair uma roda ou qualquer outra coisa, viu? Se veio um ruído diferente daquilo que você não está acostumado com ele, opa, sinal amarelo, hein? Primeiro, fique atento para saber se o ruído está no seu veículo mesmo. Porque às vezes acontece, né, de você tá andando, né, tá na estrada, tá na cidade, e de repente vem se aproximando aí um outro veículo e você ouve aquele ruído. Já vai, ó, caçando no retrovisor, ver se tem alguém por perto, né? Se tem, fique atento se não é do outro. Se não tem ninguém por perto, com certeza é do seu veículo. E se tem ruído estranho, é bom dar uma paradinha e checar para ver o que tá acontecendo. Porque se deixar, a coisa pode complicar. E isso causar acidentes. Com segurança, parceiro, olha, não se brinca. Então, fica atento.
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4: E vamos de música.
5: Vocês precisam admitir alguma coisa.

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3: Há 15 anos sou caminhoneiro, moro em Mossoró. Fui vendo aí esses caminhão grande, fui me apaixonando e hoje minha vida é caminhão, viu? Família é tudo na vida. Quando eu tô longe da família, toda noite eu tenho que ligar. E meu moleque é... Até hoje todo mundo aperreia, diz que ele vai ser caminhoneiro, porque quando ele vê um caminhão, não tem quem tire ele de dentro. E ele só tem 2 anos de idade.
4: Do bom da estrada.
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1: E por hoje é só, hora de liberar a canhota que os colegas estão chegando, ó, pra seguir na programação. Brasil Caminhoneiro é uma realização Cobran, Companhia Brasileira de Marketing. É, e a semana tá chegando ao fim. Mas não fica triste não, porque segunda-feira estamos de volta. Fiquem todos com Deus, bom final de semana, até segunda.
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1: Hora certa. 4:57.
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Dão, dia dos símbolos nacionais, dia nacional da televisão no Brasil. Lembrando a data que a TV Tupi foi inaugurada em 1950, né? Sim, um bom dia para você, meu amigo, minha amiga. É o Dia Internacional da Igualdade Salarial, né?

0: Pois é, hoje é o dia da conscientização, né? Também lembrando a você que a igreja celebra São José de Cupertino. E eu desejo para você boa sorte, meu amigo, minha amiga.
1: Boa sorte.
0: Boa sorte.
1: Boa sorte.
0: Boa sorte.

0: Chovendo aí, tá? Aqui tá chovendo.
1: Tá chovendo aí?
0: Olha o relâmpago.
2: Agora que todo.
3: Será? Será? Será que vai chover? Tem previsão de chuva pra hoje, viu, gente?
4: Será que vai dar praia?
5: Como vai o tempo e a temperatura?
3: Máxima de 24 graus para hoje, com previsão de chuva, mínima de 19 graus, sensação térmica na casa de 24 graus, umidade relativa do ar em torno de 94%, vento a 6 km por hora, lua na fase crescente a partir de hoje e também o sol vai nascer às 5 horas e 37 minutos da manhã. Inverno brasileiro termina dia 22 de setembro. E vamos que vamos. Bom dia.
2: Vontade de trabalhar, desgramada.
3: Vambora trabalhar, moço. Vamos trabalhar. Hoje é sexta-feira, né? Vamos trabalhar aí pra fecharmos bem a semana, né?
0: Minha mulher não deixa, não. Posso não.
3: É bom trabalhar aqui. É, sim.
2: Pode crer, nós.
3: Vamos trabalhar, gente. Aproveita aí, ó, que sextou, né? Hoje é sexta-feira, então vamos jogar pra cima.
6: Hoje é sexta-feira.
3: Tá bom? Tá tudo bem contigo? Ah, sim. Então tá bom.
1: Tá bom que chega.
3: E vamos nós, ó, os olhos no relógio aí, 5 horas e 2 minutos, hein? 5 e 2, até o galo já pulou do burelo, a galinhada já tá ciscando por aí, passarinho que não deve nada a ninguém, já tá voando, já tem boi no pasto berrando, cavalo mentindo.
1: Manda esse pessoal tirar o facão da bainha, mas moço, vamos lá, sebo nas canelas e vaza na brapiada.
3: O maior susto aqui, Dona Maria, não grita não, Dona Maria. Senão o Alberto Ferreira é sensível, né? Sensível, e aí...
1: Quem é o locutor?
3: É
1: o
3: Alberto Ferreira.
2: Meu Deus.
3: Vamos que vamos. Eu sou o João Salomão, bom dia. A menina da aldeia aí, sou o João, ó. Lourenço e Lorival, é, Lourenço e Lorival.

0: Florêncio Lorival, menina da aldeia, moça bonita, acorda bem cedinho, né? Tem muita moça bonita acordada, né? Sim, muito aviãozinho já circulando por aí.
1: Bom dia, Alberto Ferreira.
0: Bom dia.
1: Moça bonita acorda cedo.
0: As outras estão
1: também, né?
0: Dormindo, né? As outras estão dormindo.
2: Hoje é sexta-feira.
0: É, colou mesmo o platinado.
3: Mas o que é isso, meu pai do céu? Vamos levantar, meu velho. Vamos trabalhar, que os filhos estão crescendo e precisa trabalhar mais. Ganhar mais dinheiro pra comprar mais feijão pra tu, moço. Ih, mas você não quer levantar não, seu cabra da moleca. Então lá vai a água, viu?
4: Ô, gente! Eita!
5: Acertou.
0: Hoje é sexta-feira.
2: Quem é o cantor?
0: Jean Giovanni. 5 e 8.

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1: O café registrou baixas nos preços no mercado financeiro dessa quarta-feira. A saca do tipo 6, bebida dura, fechou em R$ 1.558, baixa de R$ 28. Tipo 7, bebida dura, R$ 1.479, baixa de R$ 32. Tipo 6, bebida riada, R$ 1.242, baixa de R$ 26. Tipo 7, bebida rio, R$ 1.034, baixa também de R$ 26. No mercado futuro, para dezembro, a saca fechou ontem valendo US$ 338, baixa de US$ 6.60. Informações do Centro do Comércio de Café de Minas Gerais. Para a rede Itaçati, do Sul de Minas, repórter Estela Torres.
2: Amigas e amigos do agro, o agricultor está começando a plantar a safra que vai ser colhida no ano que vem. E como está a previsão de preços para o produtor e para o consumidor? Os produtores brasileiros já começam o plantio da soja. Lá nos Estados Unidos já está sendo colhida e com preços subindo no mercado internacional devido à pouca oferta do farelo e o aumento do petróleo. Aqui no Brasil, os preços da soja vão se mantendo estáveis depois de várias subidas em setembro. Nos portos, a saca de R$ 160,00. E em outras regiões, 140 a 150. O milho com ligeira alta na Bolsa de Chicago tem movimento negativo no mercado interno, mesmo com a boa demanda das granjas industriais e usinas de etanol. Enquanto o trigo vai operando em baixa em Chicago, aqui no Brasil, os preços voltam a subir porque a safra será uma das menores nos últimos anos. Itatiaia Agro, Valdir Barbosa.
0: Repórter Santa Cruz.
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1: Olha o Zônio relógio aí, 5:37, bom dia.

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2: Prestação de serviço.
3: Opa! Foi encontrada uma carteira com documentos e dinheiro. É isso mesmo, Cida?
4: Ô, Bert, nós estamos vindo aqui da escola, então a gente achou uma carteira com cartão de crédito de Pedro Cruz da Silva.
3: Pedro Cruz da Silva,
4: então,
3: né?
4: Então, está com a gente, tem até uma quantidade de dinheiro também dentro dessa carteira.
3: Sim.
4: Aí, a gente gostaria, se possível, amanhã no seu programa, você divulgar pra gente, porque a carteira se encontra com Marisa, viu?
3: Tá com a Marisa aí na escola.
4: Aqui,
3: né?
4: Na rua José Pereira da Silva. 141.
3: Ah, na rua José Pereira da Silva, 141, a carteira está com a Marisa. Viu, Pedro? Você que perdeu aí a carteira com documentos e dinheiro, se qualquer dúvida aí, faça contatos aqui pelo zap da Santa Cruz, 3741-1521.
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3: 5 horas e 20 minutos.

0: boa para começar a nossa primeira parte do Momento Pet. Eu sou o Lineu Silva e é um prazer enorme ter você aqui pra gente conversar sobre esses amores de quatro patas, de penas, enfim, todos os nossos bichinhos. Pra começar, quem tem calopsita em casa, presta atenção. A alimentação é crucial. 80% de ração específica e até 20% de frutas e vegetais frescos. Banana, uva, brócolis, abobrinha, elas adoram. Mas ó, nada de semente de fruta, abacate, chocolate, cafeína ou álcool, hein? E água limpinha sempre. Ah, e falando em felinos, eles precisam de exercício sim. Não é só cachorro que precisa. Coloque a comida longe, em lugares altos. Deixe ele explorar o jardim. Gato obeso não é legal. E sobre o estresse dos gatinhos, se ele ficar agressivo quando você dá uma bronca, é estresse. Apresente as novidades de forma gradativa. A gente vai pro intervalo rapidinho e volta já com a segunda parte do Momento Pet, com mais dicas e curiosidades.
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2: 5h22 agora.

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0: comigo aqui pela Santa Cruz, 5h23. Alô?
1: Bom dia, bom dia, bom dia, homem de Deus, Alberto Ferreira, bom dia. Faça uma música aí para minha curtição com Canarinho Cantador, ofereço Joalina.
2: É mesmo, é?
1: Conceição, esposo Joaquim, na Lua Bonita, Maria Auxiliadora, esposa e filhos, netos e bisnetos. Margarete, seu Geraldo, Jarda, Olívia.
3: Ô, lasqueira!
1: Maria Lúcia, Alves Santos, José Roberto, Maurino, Matheus, Dayala e filhos, Miraci e família. Todos os meus parentes da Fazenda Lagoa Grande, homem de Deus. E da...
4: Bom dia, Alberto.
0: Bom dia.
4: Hoje é sexta-feira, né? E as meninas bonitas não estão acordadas mesmo. Ó, e manda uma música bem bonita aí pra mim. Pode ser as Irmãs Freitas me leva.
5: Quem é o cantor?
4: Pra minha curtição aqui, que eu gosto muito dessa música. E pra Irani aí. Bom dia, Irani. Já tá acordada, né? Tá certo. É, Namid, Conceição. E pra todos vocês aí, pra toda meninada bonita que tá acordada.
0: É, moça bonita acorda cedo, as outras estão roncando, dur.

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1: 5:33, 5:33.
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1: Manda esse pessoal tirar o facão da bainha, mas moço, vamos lá, sebo nas canelas e vaza na braquiara.
2: Aí, Alberto Ferreira, tira o facão da bainha e fala a hora certa, Alberto Ferreira.
1: Ô, Alberto Ferreira, tira o facão da bainha e fala a hora certa para o pessoal.
3: Quem foi, Alberto?
4: Ah, é meu serviço, né,
3: Neném? Manda esse povo te dar o facão da Bahia. Tá sendo seja nas canelas.
4: 5:39. Chegando.
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4: 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Atenção para o que estava escrito no para-choque daquele bruto. Não me siga, presta atenção, hein? Não me siga, eu também não sei para onde...

0: Sorria, sua mulher te ama. Então, irmão caminhoneiro, sorria, sorria. Sua mulher te ama, né? É o que tá dizendo a frase de para-choque, né?
1: Errou!
0: É o trio Parada Dura.
2: Quem é o cantor?
0: Trovão Azul.

0: Trânsito livre. Sinal verde para informações.
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1: 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E você que está no trecho, na rodagem, cuidado aí com animais na pista, viu? Sim, muita atenção aí para quem está na 105, BR que liga Jequitinhonha a Joaíma. Cuidado aí com animais no trecho e também observar os dois radares, né? Após a ponte tem o primeiro e avançando um pouco adiante, quase chegando na cidade após a curva, tem mais um. Ambos com limites de velocidade de 60 km por hora. E para quem está na 367, fica aí mais uma vez o sinal de alerta. A questão das obras em andamento, canteiro de obras, máquinas pesadas, caminhões, homens na pista trabalhando, alguns trechos com sistema pare e siga, e você dá uma pisadinha no freio, reduzir a velocidade onde já foi pavimentado, significa segurança.
3: Nesta quarta-feira, dia 16 de setembro, foi celebrado o Dia Nacional do Caminhoneiro. A data chama a atenção para a rotina de quem passa longos períodos na estrada e para os desafios de segurança durante a jornada. No Brasil, quase 32% dos caminhões em circulação tinham 16 anos ou mais em 2024, segundo o Sindipeças. E para quem passa horas na estrada, a tecnologia também pode ser uma aliada na rotina e na segurança. É o que explica Rodrigo Laporta, chefe da unidade de negócios de direção de veículos comerciais da Bosch Brasil.
4: Os dados mostram que ainda há espaço para avançar na segurança das rodovias. Nesse cenário, sistemas de assistência à condução podem atuar como uma camada adicional de segurança, apoiando o motorista em situações de distração, fadiga ou até desvios involuntários de faixa.
3: A tecnologia é uma das ferramentas que podem contribuir para uma condução mais segura, principalmente em viagens longas. A atenção do motorista continua sendo fundamental para reduzir riscos nas estradas. A data reforça a importância de olhar para a rotina dos caminhoneiros e para os desafios enfrentados por quem passa boa parte da vida ao volante. Agência Rádio Web, produção e reportagem, João Vitor dos Santos.
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1: Amanhã, após as 5:30.
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1: Se liga na hora, 5:46, daqui a pouquinho, já tá quase na hora, né? 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
3: 5:52, estamos ao vivo com o momento da oração da manhã. A igreja celebra hoje São José de Copertino, é o santo do dia. Eu tenho aqui os avisos da paróquia São Miguel e Almas. Estamos nos preparando para a festa de São Miguel Arcanjo. Você é nosso convidado especial, sabe para quê? A entrega da bandeira do nosso poderoso Arcanjo São Miguel. É, sim, na casa de Arthur Laranjeira, na rua Sergipe, número 59, ali no Unicampo, né? Dia 20, viu, gente? É, dia 20, a partir das 16:30. Não perca esse abençoado evento. São Miguel, defendei-nos no combate. Também mais avisos da paróquia São Miguel e Almas. O Frei Ericles Lima, ele vai presidir a celebração sábado às 16:00, confissões na comunidade Santo Antônio no Caju, e mais tarde às 18:00 ele celebra a missa na comunidade com a primeira eucaristia e batismo lá no Caju, nesse próximo sábado agora, amanhã, tá bom? Tá feito o convite aí, você aí do Campo Novo, sim, tem celebração com o Frei Heron neste domingo, dia 20, a missa na comunidade Santa Rita de Cássia, no Campo Novo. O horário que o Frei vai presidir a missa é às 9:00 da manhã. Hoje, dia 18, sexta-feira, tem missa no Hospital São Miguel, lá na capela do hospital. É a liturgia e a parte musical com a pastoral da sobriedade, tá bom? Tá feito o convite aí para você. Os avisos da paróquia São Miguel e Almas, né? E já iniciando as rezas, né? As orações da novena, domingo, às 19:00, haverá o texto de São Miguel na comunidade. É o texto de São Miguel com adoração ao Santíssimo, viu? Na Igreja Matriz São Miguel e Almas. É bênção especial para professores e profissionais da educação pública e privada. Já começa neste domingo a série de celebrações. 5:55. Hora da coincidência, 5:55. Estamos ao vivo. Você que está me ouvindo aí e ainda não mandou o áudio, quem sabe ainda dá tempo de você participar conosco do momento da oração da manhã com o Frei Heron e o Bispo Diocesano Dom José Hamilton de Castro.
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3: A frase de hoje é: ninguém tira de você aquilo que Deus planejou para a sua vida. Descansa e confia no Senhor, e as demais coisas Ele proverá. Bom dia, viu, Loura? Bom dia. Tempo passando, tempo não espera ninguém, estamos ao vivo, 5:56, vamos incluir aqui os amigos do clube. Eu começo incluindo nas orações representações do clube aí, os representantes Dazinho Chaveiro e família, também a Solanginha e sua família lá em Joaíma, a dona Ceiça aqui em Jequitinhonha e seus filhos Alberto e Adalberto na oração. Também, dona Ceiça, os amigos que renovaram conosco, né? Sim, Ercília Gil Lucena, Geraldo Raimundo dos Santos, Marli Ferreira dos Santos. Aniversariantes de hoje, 18 de setembro, em Jequitinhonha, Nelly Pereira Gomes, da rua Elza Mourão, também Gervande Pereira Rocha, o Gervande do Campo Novo, e Nicolas Martins da Silva, da rua Papa João Paulo II. São os aniversariantes de hoje do nosso clube. Vamos incluir todos os aniversariantes do outro lado do rádio. Também oração para os enfermos, né? O Paulinho DJ lá em Belo Horizonte, sob os cuidados médicos, oração para você. E vamos também incluir aqui Marco Antônio Amaral, a Cleomar lá no Bar Juliana, no Etelvino Wilson, no Paulo Sexta Fátima, no Frei Leopoldo, meus filhos Davidson e Desirê, no centro de Belo Horizonte, Alessandra, Camilinha e também o Jadir. Aqui em Jequitinhonha, a Dona Eli, na rua Amazonas, minha esposa Lena, também inclui os netos, Gustavo e Felipe, e também a Adriana, o Regis, e a Dona Maria lá em Joaíma, a Mila, a Súria, também o Nivaldo da Farinha e sua família, e a oração lá em Felisburgo para o Gabriel, o Antônio Pé de Foice, a esposa Dona Geni, em Joaíma, o Eugênio e todos os componentes do Terço dos Homens, nesse momento acompanhando a nossa programação. Também o Tim, é lá da comunidade Diamantina, para ele e todos das comunidades circunvizinhas.
5: Bom dia, Alberto Ferreira.
3: Bom dia, Valéria.
5: Peço oração pela aniversariante Vanusa, lá no Porto Alegre, que hoje ela completa mais

0: bom dia, homem de Deus, bom dia.
1: Bom dia.
0: Coloca meu nome na oração de
1: sexta-feira.
0: Pela minha saúde, pela saúde Lena, sua esposa, pela saúde Anitta, minha prima, pela saúde Bena Coresma, pela saúde Sávio Cicote Bernardo lá em Santa Casa de Belo Horizonte, pela saúde do meu primo Ari. Jesus, põe a mão nessas pessoas e dê bastante boa saúde, né? Pela alma do meu filho Antônio Albim, pai Benício, mãe Petrina, mãe Leonora, mãe Donora, mãe Jovalina. Gilberto Porto Prates, Dona Leci, Maria do Pastel, Aurino, Doutor Henrique, Antônio Bernardino, Abeilta Belido, Biozinho, Doutor Abelardim, Dimas, Nelson, Nilson, todos os falecidos do mundo inteiro, João Moreira, se for falar um ano, não dá para falar todos os parentes falecidos.
1: Mais outra pessoa?
2: Bom dia, meu amigo Alberto Ferreira, como é que você tá? Tudo bem?
1: Tudo bem.
2: Quero pedir de oração para meu esposo Adilson, meu filho Nenzinho, Claudiano, uhum. Sofia, Simone, e Pedro de Amélia, com a toda a família dentro da comunidade Barreirinho, Tica e Dinho, com a toda a família na comunidade Barreirinho, Pequena e João, com a toda a família na comunidade São Felipe, a Lúcia e Quilozinho na Fazenda Chapadinha, minha mãe, Dona Ana, meu pai, o Debrano, na rua João de Mato, em Joaíma, minha filha, Maria Mary, meu genro Antônio Marco, Solanjinha, em Joaíma, Creuzinha, em Branquinho, Zetinha e Dena, na Fazenda Caraí, em Joaíma, de Bastião, e para você, meu amigo Alberto Ferreira, e a sua família, um bom dia para você.
1: Bom dia, vamos adiante.
3: Bom dia, Alberto, aqui é Chumbrega, do bairro Alvorada.
1: Sim.
3: Gostaria de pedir oração pela minha mãe, Maria, Miguel, minha família, primos e primas, tio, colegas aqui do Alvorada, e gostaria de pedir também para vocês aí da Rádio Santa Cruz, beleza?
1: Beleza?
3: Um abraço, meu amigo.
1: Outro, alô?
4: Bom dia, Alberto Ferreira, tudo bem?
1: Bom dia, tudo bem.
4: Coração, vou pedir pela minha saúde, pela saúde dos meus quatro netos, minhas duas bisnetas, mais Junelita, minhas duas filhas, Fia e Gil, Sangelita, Cola, Galdino, Tereza, Irene, Conceição, Joaquim, Maria José, com a esposa Manoel, Doriano, São Miguel, Solanjinha, Joaíma, Silvaninho, Valadares e Noela. Pela sua saúde, a saúde de Helena e seus filhos, Eli com toda a família, minha irmã Lupinha, minha cunhada Regina, minha cunhada Maria, todos os meus sobrinhos. Domingas e família, Vanusa e família, Bigode e família, Manel da Bebê e família, Lucinha e família, o Gorda Verdura, Didi da Diana, Bárbara do Vaticano, Delva do Vaticano, Miana Travessa João Pinheiro, Carminha Valéria, Neném e família, Marcelo na Boa Vista, Osvaldo na Elza Mourão, Santa Gera Carlinhos, Geraldão e família, todos os funcionários da rádio, todas as meninas da atividade ativa do Polo Esportivo, pela ação do professor e a família dele, e todos que neste momento estiver precisando de oração, vou olhar para... Esqueci.
1: Oi?
4: Todos que estiver precisando de oração nesse momento, aberto por todas as almas do purgatório. Tem uma pessoa que eu esqueci agora. Um abraço para
1: todos. Outra pessoa, bom dia.
5: Bom dia, meu grande amigo Alberto Ferreira.
1: João Salomão, bom dia.
5: Ô Alberto Ferreira, eu quero pedir a oração da manhã para mim,
1: uhum.
5: Para meus familiares e também para a alma de Daniel.
1: Daniel.

0: grande amigo, filho de Delizim, lá do Guarani.
1: Sim.
0: Meu grande amigo também. Que Deus nos tenha ele no bom lugar e dê um conforto bem bom pelos familiares dele. Falou, Alberto Ferreira. Muito obrigado.
1: Obrigado, viu, Sr. João? Alô? Oi?
2: Bom dia, Alberto.
1: Oi, Toninho.
2: Gostaria de pedir oração por mim mesmo, por toda a minha família, pelos meus amigos, por todos aqueles que fizeram oração por mim naqueles dias do acidente, e continuam fazendo. Que Deus abençoe a todos. Um abraço, Toninho do Surubim.
1: Melhoras pra você, viu, Toninho?
3: Bom dia, Alberto Ferreira. Passa oração pra mim, pra minha esposa, para meus irmãos, para Dona Antônia, Reinaldo, para Cíntia, o marido, para Dona Tiria Gabriel, minha família, para Rosinha, família, para Dalda, família, para Duia, família, para Zica do Leite, a família, Negro do Paraguai, a família, para Robinha, a família, para vocês, sua família, para todas as pessoas que estão precisando de oração aqui no mundo inteiro. Fica com Deus, meu amigo, para motivá-lo e a família.
1: Uhum.
4: Bom dia, Alberto, aqui é Manuel, Nova Esperança. Peço oração por mim, minha esposa, meus filhos, meus gêmeos, minhas noras, meus netinhos, meus afilhados, minhas afilhadas, meus irmãos Paulinho, Gonçalo, Brejão. Peço oração para Manoel, minha prima Maria José, Barra Santo Antônio. Peço oração para seu Davi no Campo Novo, Deus abençoe ele. E peço oração para todos nós, todos filhos e filhas de Deus que necessitam de oração. Bom dia.
1: Oi, alô.
5: Bom dia, Gilberto. Quem é Beleza Pura de Fronteira?
1: Opa, bom dia.
5: Pedir oração para mim, para minha esposa Maria Angélica, para meus netos, para meus genros, para Vitória, para Zé Fernando e a família, para Dona Santa e família, para Nilzinha e família, Dona Isaura e família, e todos que precisam de oração. Tenham um bom dia. Fica com Deus.
1: Oi, alô.
6: Alberto Ferreira, bom dia.
1: Bom dia.
6: Maria de Fátima, da comunidade Diamantina. Gostaria de pedir você para o meu na oração, meu esposo Joaquim, meus 5 filhos, meus 9 netos, meus 7 irmãos, minha mãe, meu cunhado Valdo de Fronteira dos Valdos, tia Nedinha, tia Divaldo, Neuzinha, Adelino, tia Rita, dona Bernard, Bastianinha dos Marianos, Maria, Maria do Conceição, Adjoaema, Leide Maria, João, tia Maria, Comandevinha, Paduarez, Vanderlei, Lira, Alícia, Leni, em família, Santo Tercido, Dona Ana, em família, Jorge, para todos os filhos de Deus que estão precisando de oração neste momento e para vocês também, Humberto, um bom dia.
1: Bom dia.
5: Ô, Roberto Ferreira, bom dia, meu irmão.
1: Bom dia.
5: O Alvo está falando, eu peço oração aí para mim, peço oração para minha mãe, peço oração para meus irmãos, minhas irmãs, meus sobrinhos, sobrinhos, para todos os meus parentes. E peço oração aí para o Antônio Rocha e família. E peço oração aí para todas as crianças. Peço oração aí para Roberto Ferreira e família. E peço oração aí para todos os trabalhadores e trabalhadoras. Peço oração aí para todos aí. Valeu, meu amigo. Que Deus abençoe o nosso dia.
7: Ô, Roberto Ferreira, bom
1: Oi.
7: Dia, aqui é Anderson Alves, tá falando, eu peço oração aí para mim, e peço oração para minha mãe, para meus irmãos, minhas irmãs, todos os meus parentes, e peço oração aí para o Antônio Roque e família, Roberto Ferreira e família, e peço oração aí para todas as crianças, peço oração aí para todos os trabalhadores e trabalhadoras, e eu peço oração aí para todos aí que estão na escuta. Valeu, meu amigo, que Deus abençoe o nosso dia.
1: Oi, alô?
6: Bom dia, Humberto Ferreira.
1: Solanjinha, bom dia.
6: Passe bem. Oração hoje para mim mesma, minhas filhas, minhas netas, meu genro, lá em Belo Horizonte, para vocês, seus filhos, Dona Eli e família, Helene e família, Joalina e família, Tereza e família. Oração para minha madrinha Hilda, meu padrinho, meus irmãos de Jequitinhonha, para todos os moradores do Bela Vista, tia Lee, com a Divalda e todos que gostaram da oração, que Deus abençoe, e as primas, meus primos, bom dia e a paz do nosso Senhor Jesus Cristo. Maria Vanilda na Gagorrinha, que Deus abençoe ela e família.
1: Alô?
8: Bom dia, Alberto Ferreira. Pedro de Anel aqui do Barreirinho. Gosto para a pãozinha. Todo dia. Oi, para Iaguinho do Crefe. Gosto de um coraçãozinho também. Ananias, os que gosta também. Também para Vanilda. Padilho, mas a família, Antônio Vacamago com a família, Verdi com a família, Davi lá no Matador, Antônio de Venâncio na Fazenda Providência, também com o padre Geraldino, Fazenda Providência também, com Maria Joazina, também para Davi, também para Valmirá lá não, na Brejaúba, gosto de escutar. Também para esse pessoal que está aí do Barreirinho, Santa Rosa, que está tudo escutando a gente aí. Tem um rapaz também lá que faz o cabelo meu lá na rua, esqueci o nome dele. Ele que gosta de escutar também, dá uma oraçãozinha para ele. Esse posto lá do Quilhozinho, mas dona Lúcia. Também mais dona Túlio, que tá na área, dentro do bigodão mais Zetinho, tá tudo aí escutando a gente. Pessoal, todos aí que é amigo da gente aí, tá tudo aí escutando a gente aí. Faça uma oraçãozinha pra mim, amigo, que eu gosto de escutar. Alô.
1: Ok, seu Pedro. Alô?
6: Bom dia, Humberto Ferreira. Eu peço oração pra mim, aqui é Rita de Almanara, tá tudo, seu de Bio. Para a alma do Daniel lá no Guarani, para a família dele, Deus conforme eles, né? Tudo que Deus dá ele um bom lugar, ele já virou uma estrelinha lá no céu. Meu grande amigo, perdi uma pessoa querida. Para você, para todo mundo, para Cunha, Claudinho.
9: Alberto Ferreira, bom dia, Alberto Ferreira. Aqui quem fala é Catarina Bastos. Eu gostaria de colocar o meu nome na oração da minha, pela minha saúde, pela saúde dos meus filhos, pela saúde dos meus netos, pela saúde de todas as minhas irmãs que faz filho aqui no bairro Santa Luzia, e pela saúde da minha mãe, a Isa, no Castanho, sua família Alvorada, pela saúde da minha namorada de vó. E o pai dele, a mãe dele, o Vaticano, pela saúde, minha tia da família, pela saúde, minha amiga da sua família, pela saúde, meu sobrinho Fai Douglas, pela saúde, meu irmão Tinho, sua família, pela saúde, meu irmão Val também, e para minha mana dele, sua moça, sua esposa Bíblia, e para meu primo João, com sua esposa Amanda, minha prima Anisa, também para todos vocês da Santa Cruz e para todos os enfermos do Hospital São Miguel e para todas as pessoas nessa celebração. Então, bom dia com Deus, tchau.
7: É oração também para todos dos homens, né? Principalmente para nós do texto dos homens aqui do Guarani Plante. Para todos os textos dos homens dos municípios, o texto das mulheres também.
1: Sim, eu amo. obrigado, viu?
10: Não esquece, não. Eu vou ficar cobrando essa aí.
1: Sim, vai passar daqui a pouco.
10: Alô, Alberto Ferreira, Deus falou. Abençoe nele.
1: Um abraço pra dona Sinésia também. Oi.
11: Bom dia, Alberto Ferreira. Deus abençoe.
1: Oi.
11: Todo dia que te conheço, então, pra você, sua família, querendo, família, pra todos aqueles que te conheço, um abraço, Natália.
1: Alô? Oi.
12: Roberto Ferreira, bom dia. Aqui é Vanderlei de Santa Luzia.
1: Oi, Vanderlei.
12: Eu estarei por meu nome na oração. Ofereço para minha mãe, meus irmãos de Valadares, Nivaldo, Tusca, Hernando, Moisendi. E para vocês aí na rádio aí, meu amigo. Alô, Roberto. Obrigado aí.
1: Freiron, sexta-feira, 18 de setembro, bom dia.
13: Bom dia, meu irmão, irmã, paz e bem. Nessa sexta-feira, Senhor, fazei que o mal se afaste sempre de nós. Iluminai-nos, Senhor, para que vejamos espiritualmente. Endireitai-nos, Senhor, para que não andemos mais curvados. Dai-nos o dom da palavra, para que o meu verbo seja forte. Dai-nos a saúde, para que não fiquemos doentes. Dai-nos a vida plena e rodeai-nos em toda a parte, tanto por dentro como por fora, a fim de que sejamos em teu imenso poder. Que o Senhor esteja sempre dentro de nós, ao redor de nós, adiante de nós, atrás de nós, em nós e acima de nós para sempre. Ele que vive e reina para todos os séculos dos séculos, assim seja. Amém.

Oração a São Miguel Arcanjo. Glorioso São Miguel Arcanjo, poderoso vencedor das batalhas espirituais, vinde em auxílio das nossas necessidades espirituais e temporais. Afugentai de nossa presença todo mal e todo ataque e ciladas do inimigo. Com sua poderosa espada de luz, derrotai todas as forças malignas e iluminai nossos caminhos com a luz de tua proteção. Arcanjo Miguel, do mal libertai-nos, do inimigo livrai-nos, das tempestades socorrei-nos, dos perigos protegei-nos, das perseguições salvai-nos. Glorioso São Miguel Arcanjo, pelo poder celeste a vós conferido, sê para mim o guerreiro valente e conduzi-nos nos caminhos da paz. Amém.

me tocou e eu adormeci. Nota de falecimento. A família de Daniel Ferreira Santos, vulgo Nego, comunica com profundo pesar o seu falecimento ocorrido ontem pela manhã e convida todos os parentes, amigos e vizinhos para o seu sepultamento a realizar-se hoje, sexta-feira, às 16h, saindo o féretro da casa de sua mãe, Dona Lia, no Guarani, para o cemitério local, lá na comunidade. Antecipadamente, a família agradece por este ato de solidariedade cristã. A Rádio Santa Cruz noticiou com profundo pesar o falecimento de Daniel Ferreira Santos.

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1: Se liga na hora, o tempo tá passando e você acordando. 6h21, bom dia.
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1: Voltei, agora 6h24, estamos ao vivo aqui, tem gente querendo música de Amado Batista, vamos mandar para todo mundo aí que tá na escuta, né? Sim, o Gabriel tá pedindo a Folha Seca, né, Gabriel? Vamos mandar a Folha Seca aí para você e para todos aí que estão em sua companhia nos ouvindo, tá bom? É o Amado Batista, Simone Simaria, Folha Seca aqui na programação da Santa Cruz.

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0: Conferindo a hora 6:28.

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3: Criticam reajuste de 15% do Bolsa Família às vésperas das eleições.
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3: Justiça mantém cobrança de 35 milhões de empresa ligada a Alexandre Calil.
4: Nova Assembleia deve definir se greve dos professores continua em escolas particulares.
3: Pai e filho são soltos após suspeita de drogas plantadas por policiais em BH.
4: Entregador de aplicativo é baleado após cair em emboscada na região metropolitana.
3: Homem é preso por suspeita de matar namorada com golpes de capacete no interior.
4: Ataque a tiros termina em tragédia em escola nas Filipinas.
3: Golpes com anúncios falsos mais que dobram em Minas em meio ao boom das compras online.
4: No Elos Itatiaia, mineração quer fortalecer indústria com minerais críticos e terras raras.
5: São os destaques do jornal da Itatiaia, com Eustáquio Ramos, Fernanda Viegas e toda a equipe de jornalismo de volta a partir das 7h25 após o horário político. Você confere todos os detalhes na íntegra aqui pelas ondas da nossa
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5: Com produção, edição e apresentação de Vinícius França, vamos trazer informações sobre a festa de São Miguel acontecendo. Você fica sabendo as informações da nossa cidade e região ao 12h30 após o horário político da tarde.
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5: Conferindo 6h32, bom dia.
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4: 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Alô, menino, alô, menina, hoje é. 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
8: Quem é o locutor?
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4: É meu serviço é esse. 6h41, bom dia, Marmoço, vai trabalhar.
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4: Ô gordo, bora gordo. Ô dona Geralda, bom dia, ontem eu bati um papo com a dona Geralda lá, dona Geralda sempre alegre, né, dona Geralda?
11: Não tô lembrado não.
4: Alô, alô, alô, alô, alô, alô, alô, alô.
12: Alberto Ferreira, bom dia. Bom aqui é a Catarina. Gostaria que você rodasse essa música aí pra mim de Léo Magalhães, outra vez na
13: quem
12: estrada.
13: Quem é o cantor?
4: Nós vamos rodar.
12: Essa música é pela minha apreciação, para seus meus filhos, meus netos, para todos os meus irmãos que estão com vocês. E para a namora de Vanda Vaticano e para todos vocês da Santa Cruz. Hein? Tão bom dia com Deus, tchau.
4: Já tá rodando aí, viu?
6: Quem é o cantor?
4: É o Magalhães, outra vez na estrada. Um abraço aí pros irmãos caminhoneiros.

0: Magalhães. Outra vez na estrada. Um abraço aí pro Thor, pro Juninho lá da autoescola, né? Alcione. Alô, caminhoneira.
1: Tô agarrada.
0: Leva o Alberto Ferreira aí, ó. Vamos juntos na estrada.
2: Ele não vai, não.
0: Festa de comemoração dos 29 anos do assentamento Brejão, hein? Todos os caminhos te levam ao evento. É amanhã, sabadão, começa às 20 horas, tá bom? 8 da noite, lá na sede da comunidade. Convidamos todos da comunidade e região. Terá barracas com comidas típicas.
1: Eita,
0: e uma musiquinha pra dar uma sacudida no esqueleto,
2: Ferreira,
0: né?
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0: Eu tô falando aqui, Dom Maria. Tô ocupado aqui,
2: rapaz,
0: viu, Dom Maria? Vai sim, vai sim, que vai ser bom demais. Você também, viu, moço?
3: Minha mulher não deixa, não. Posso não.
0: Vou conversar com ela pra
2: não
0: você.
2: Não.
0: Vou conversar com
2: Eu
0: ela.
2: Não vai, não.
0: Pra deixar você ir lá, viu? Porque a
1: não
0: festa
1: pode.
0: É boa, não pode ficar fora dessa festa, né? Tem bebidas geladas também, se você gosta de tomar um drink, né? Pois é. Essa era uma festa maravilhosa com a sua presença, é lógico, né? Você e sua família. Amanhã, dia 20, tá feito o convite aí pra dar um pulinho lá no Brejão. Eu acho que eu vou lá, viu? Eu acho que eu vou também,
2: não
0: né?
2: Não vai, não.
0: Eu acho que eu vou.
2: Ele não vai, não.
0: Eu acho que eu vou ver se tem uma galinha gorda lá pra mim, né?
4: Cadê a galinha gorda?
0: Galinha gorda campeã, Tereza. Sumiu, viu? Sumiu, vazou na braquiária aí. É, deixa-me ver aqui. Vamos tocar o barco pra frente aqui, vamos lá então, que daqui a pouco tem o horário político, né? Eduardo Costa.
1: Quem é o cantor?
0: Chegando aí, ó. Tá pertinho já. Vai cantar na sexta-feira aqui, né? Na próxima sexta-feira. Boa, pra arrumar. Eduardo Costa na fazenda.

0: Ave Maria.
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4: Muito bem, faltando 4 minutinhos para 7, representantes do clube Lanjoaíma, Dazinho Chaveiro, Solanjinha, aqui em Jequitinhonha, temos a dona Ceiça, pode falar comigo pelas ruas da cidade, na feira, ou dar uma passadinha na rádio, para renovar ou ingressar no clube. Amigos que renovaram no clube: Ercília, Gil, Lucena, também Geraldo, Raimundo dos Santos, Marli Ferreira dos Santos. Aniversariantes de hoje, dia 18 de setembro, aqui em Jequitinhonha, Nelly Pereira Gomes, da rua Elza Mourão, também o Gervande Rocha, lá do assentamento Campo Novo. Gervande do Campo Novo hoje completa mais um ano de vida, e também Nicolas Martins Silva, da rua Papa João Paulo II, e você do outro lado do rádio, hoje é o seu dia, é? Parabéns, felicidades mil, muita paz, amor e alegria, são os votos da nossa equipe.
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4: Que a sabedoria conquistada no passar dos anos seja permanente na sua vida. Parabéns.

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1: Raildo Dutra deixa uma palavra amiga aqui nas ondas do rádio, hein? Bom dia. Que a mão de Deus esteja sempre estendida sobre você e sua família, guiando e protegendo em todos os momentos. Em nome de Jesus, amém. E chegamos ao final do Paradão Sertanejo. Vem aí o horário político. Após, você fica com o Jornal da Itatiaia, 7h25. A partir das 8 da matina, comunica N Souza, eu volto com ela. A gente se fala na programação.
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14: Preso no interior de Minas, suspeito de matar namorada a golpes de capacete.
13: Novo ataque a tiros em escola termina em tragédia nas Filipinas.
14: No Elos e Itatiaia, setor mineral aposta em terras raras para fortalecer indústria.
13: No futebol, o Atlético tenta chegar perto do G4 do brasileiro. E Cruzeiro mira recuperação.
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13: 7:26, Jornal da Itatiaia, sexta-feira, 18 de setembro de 2026. Apresentação, Aline Neves e Eustáquio Ramos. Muito bom dia para você que está com a gente. Estamos ao vivo também no YouTube, no site, no aplicativo da Itatiaia, na Alexa, na TV a cabo e no canal 957 da Parabólica Digital. A partir de agora, toda a rede Itasat reunida para trazer os principais destaques de Minas, do Brasil e do mundo. 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
15: Acidente entre carreta e carro interdita parcialmente a rodovia MG-050 em Divinópolis, na região oeste do estado, próximo ao Café dos Motoristas. Ainda não há informação sobre feridos. A pista sentido Formiga está parcialmente bloqueada. Há bastante neblina na região. Direto da Central de Trânsito Itatiaia MIV, repórter Isabela Gouveia.
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17: Sexta-feira com previsão de muitas nuvens e chuva, que pode ser constante no centro-leste e no sul de Minas Gerais, por conta de umidade transportada do oceano, segundo informações do Instituto Nacional de Meteorologia. No restante do estado, predomina o sol com poucas nuvens. A mínima hoje em Minas Gerais é de 11 graus e a máxima estimada em 37 graus. Repórter João Felipe Loli.
14: 7:28, o ministro André Mendonça será o relator de uma ação apresentada pelo candidato à presidência Renan Santos contra o reajuste de 15% do Bolsa Família.
13: Ontem o magistrado já havia rejeitado um pedido contra o aumento feito pelo deputado federal Zé Trovão, do PL de Santa Catarina. Os candidatos à presidência criticam o reajuste na reta final de campanha.
18: O anúncio do reajuste do Bolsa Família provocou uma reação imediata entre os presidenciáveis e seus aliados. O ex-governador de Minas Gerais e candidato à presidência, Romeu Zema, disse que o momento escolhido pelo governo levanta dúvidas sobre a legalidade da medida e acusou Lula de buscar vantagem eleitoral.
19: É um anúncio totalmente eleitoreiro, numa véspera de campanha. E eu, até pelo que sei de legislação eleitoral, considero o mesmo totalmente fora do contexto da lei.
18: O candidato do PL, Flávio Bolsonaro, também criticou o reajuste. Segundo ele, o aumento é insuficiente e teria sido anunciado para conquistar votos às vésperas das eleições.
20: Ô Lula, essa cartada que você tem, dá 15% de reajuste no Bolsa Família, só isso, essa merreca. Não tem vergonha na cara não, Lula? Tá achando que vai comprar o voto do pobre? dando mais R$90 por mês pro pobre.
18: Já o empresário e também candidato Renan Santos foi além. Ele acusou o presidente de utilizar programas sociais para influenciar o eleitorado e criticou o impacto fiscal da medida.
2: Ele está no meio da eleição, no período eleitoral, fazendo aquilo que ele sabe fazer de melhor, que é comprar a consciência das pessoas. Ele não está resolvendo nenhum problema brasileiro. Alguém vai pagar essa conta. Quem vai pagar essa conta é você.
18: Quem também se pronunciou pelas redes sociais foi o ex-governador de Goiás e atual candidato Ronaldo Caiado, que classificou o reajuste como eleitoreiro. Segundo ele, ninguém é contra ajudar quem mais precisa, mas aprovar um aumento de quase 6 bilhões de reais há poucos dias da eleição demonstra irresponsabilidade fiscal e compromete as contas públicas. Agora, por outro lado, em defesa da medida, em defesa do presidente Lula, os deputados federais Alencar Santana e André Janones afirmaram que o reajuste não tem relação com o calendário eleitoral. Eles disseram que o aumento faz parte da trajetória do presidente de fortalecer programas sociais e acusaram a oposição de atacar políticas voltadas à população de baixa renda.
21: Não é questão de período eleitoral, não, é questão de princípio, de valor. Para eles, eles podem fazer na eleição. Para nós, eles atacam, sabe por quê? Porque eles são contra o povo pobre. E esse compromisso o presidente Lula tem de vida. Não é agora no período eleitoral. Foi ele que criou o Bolsa Família, assim como criou o Pé de Meia, assim como criou Minha Casa Minha Vida e todas as outras políticas que melhorem e ajudam as pessoas.
18: O governo afirma que o reajuste apenas recompõe a inflação acumulada desde a criação do novo Bolsa Família e que a legislação eleitoral permite esse tipo de correção. Com a medida, o piso do benefício sobe de R$600 para R$691 e o valor médio passa de R$675 para R$777. Os novos valores começam a ser pagos já em outubro. De Brasília, Aline Peçanha.
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22: Rita, como o aumento do Bolsa Família pode pressionar as contas públicas? Bom dia.
23: Bom dia. Em um comício em Curitiba, no dia 12 de setembro, sábado, o presidente Lula e candidato à reeleição, Luiz Inácio Lula da Silva, disse que o equilíbrio fiscal é uma babaquice. E parece que esse é o entendimento do presidente. Porque ontem ele anunciou um reajuste no Bolsa Família, nas vésperas da eleição, de 15%. Esse reajuste vai custar 22,7 bilhões no orçamento de 2027. Teremos que ter uma redução de despesas nessa ordem para comportar esse reajuste. É o fiscal sendo pressionado de novo, exatamente no dia em que passamos a conviver com uma Selic um pouco menor e com a expectativa de novos cortes na Selic. Essa decisão pegou o mercado de surpresa. E com certeza esse pacote de bondades pode se transformar em um pacote de maldades no futuro, porque ele vai deixando para trás cada vez mais o equilíbrio fiscal. E é o desequilíbrio das contas públicas que faz com que a nossa dívida cresça e junto com ela o pagamento de juros e junto com ele o déficit nominal. Já gastamos 10% do PIB para carregar essa dívida e esse custo financeiro. Portanto, em véspera de eleição, vale tudo. Mesmo que a conta, que parece ser um pacote de bondades hoje, se transforme num pacote de maldades, com uma taxa de juros cada vez mais restritiva ali na frente. Rita Mundim, para a Rádio Itatiaia.
13: 7:33. A seguir, você acompanha aqui no Jornal da Itatiaia. Homem é preso por suspeita de matar a namorada com golpes de capacete no interior.
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0: 7:34.
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13: Seis minutos, suspeito de feminicídio é preso em Conselheiro Lafaiete.
26: Está preso o homem de 22 anos que é suspeito de matar a namorada com golpes de capacete em um crime de feminicídio que aconteceu em Conselheiro Lafaiete, na região central do estado. O suspeito foi preso nesta quinta-feira pela Polícia Civil, também na cidade. O corpo da vítima, Ana Isa Sicupira, de 21 anos, foi encontrado na última sexta-feira no bairro Sion. A jovem não tinha ido mais ao trabalho, que levantou a suspeita de pessoas próximas. A polícia foi acionada e acabou encontrando ela morta com ferimentos no rosto, caída ao lado da cama, com muito sangue espalhado. A Polícia Civil começou a investigar o caso e descobriu um histórico de violência doméstica entre a vítima e o namorado, que também era primo dela, Juan Lima Sicupira, o colocando como suspeito do feminicídio. De acordo com a investigação, o jovem teria saído do local levando o celular da namorada. A justiça expediu um mandado de prisão preventiva contra ele e, em uma operação nesta quinta, a Polícia Civil o encontrou e prendeu em uma casa no bairro Manuel de Paula, em Conselheiro Lafaiete. Nessa operação, a polícia apreendeu as roupas que o suspeito estaria usando na data do crime, parcialmente queimadas, e também, segundo ele próprio, os restos dos celulares dele e da vítima. Repórter Felipe Quintela.
22: 7:38. Fortalecer a indústria a partir da riqueza dos recursos minerais do país é o objetivo de iniciativas que buscam ampliar a produção nacional de produtos feitos com minerais críticos e terras raras.
13: Na reportagem de hoje do Elos Itatiaia, vamos entender os esforços do setor para incentivar essa cadeia produtiva.
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28: O grande desafio da mineração de terras raras e minerais críticos é fazer com que isto que é extraído do solo brasileiro vire produtos e empregos aqui dentro do país. Especialistas defendem que mais do que vender minério para fora e comprar mais caro através de produtos do dia a dia, o país pode e deve refinar e beneficiar estes minerais em produtos mais completos e conseguir vender mais caro, valorizando mais nossa economia, indústria e matéria-prima. Isso já é um desafio tradicional do minério de ferro e é ainda mais com os minerais críticos que podem virar itens mais complexos como baterias, metais especiais e ímãs, por exemplo. O coordenador do Instituto de Terras Raras da Federação das Indústrias de Minas Gerais, André Pimenta, explica que fazemos barato e compramos caro.
0: Tem sido uma norma, tem sido uma normalização, né? A gente manda matéria-prima para fora e compra tecnologia acabada. Por exemplo, a gente envia minério de ferro e compra aço. Minério de ferro também tem tecnologia embarcada, tá? Mas assim, usando um exemplo bem básico, a gente faz isso, né? Importa aço. E literalmente é vender uma matéria-prima com valor agregado razoavelmente baixo, comprar tecnologia pronta e acabada com valor agregado extremamente elevado.
28: O professor Aldemir Drummond, da Fundação Dom Cabral, diz que é preciso mais do que apenas ter mineral no país.
3: Gerar emprego é super importante, é fundamental, mas não é só isso. Você tem que gerar mais valor dentro do país. Isso não depende exclusivamente de uma empresa, né? E aí, respondendo a sua pergunta, você precisa de ter cadeias de valor mais longas. Isso é, você precisa ter outras partes do ciclo produtivo dentro do país. Então, pegando as terras raras, em vez de simplesmente você explorar o mineral, refinar e exportar, você precisa avançar um pouco nessas cadeias e dar os próximos passos. No caso das terras raras, seria, por exemplo, o desenvolvimento de ligas a partir dessas terras raras, de concentrados.
28: Com esta falta de agregação de valor na cadeia produtiva local, uma lacuna é criada. Representantes do setor afirmam que, com as novas leis já sancionadas nesta semana e voltadas aos minerais críticos, novos incentivos à indústria minerária devem surgir. O conselheiro do Sindi Extra, o Sindicato das Indústrias Extrativas de Minas, Cristiano Parreiras, diz que o novo marco favorece as empresas e investidores.
6: É o desafio, e é por isso que veio aí a Política Nacional dos Minerais Críticos Estratégicos, para cobrir essa lacuna, promovendo aqui benefícios para as empresas que agreguem aqui valor aos bens minerais. Então, nós temos a possibilidade, com a edição dessa nova lei, de novos investimentos agregando valor, inclusive com uma escala, né? Se a empresa produz apenas um concentrado simples, se ela produz um concentrado em grau de bateria, se ela produz um concentrado no grau para produção de ímãs, ou se ela chega até a produção de fosfatados, a cada degrau que a empresa subir nessa escada, ela vai tendo acesso a mais créditos e a mais benefícios dentro do programa de financiamento dos minerais críticos.
28: Na próxima semana, vamos entender o porquê os olhos do mundo estão voltados para o minério do Brasil. Repórter Edson Costa.
22: 7h42, a seguir, ataque a tiros termina em tragédia em escola nas Filipinas.
13: E ainda você acompanha os destaques do futebol. O Atlético tenta chegar perto do G4 do brasileiro e Cruzeiro mira recuperação.
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1: Isabela Gouveia, um panorama da Fernão Dias.
2: Aline, só piora o trânsito na rodovia Fernão Dias por conta das obras próximo ao quilômetro 503 em Betim, na região metropolitana, à altura do bairro Citrolândia. Para quem segue no sentido Belo Horizonte, já são pelo menos 10 quilômetros de congestionamento desde a passagem pela cidade de Garapé. E para quem segue no sentido São Paulo, já há lentidão antes do entroncamento com a BR-262. De acordo com a concessionária Motiva Minas SP, o trânsito já foi liberado, mas então esse fluxo ainda não foi normalizado e, por enquanto, também sem previsão. Quem puder, vá limitar a Fernão Dias nos dois sentidos, entre Igarapé e Betim, na Grande BH. 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Anota aí, Central 01, direto da Central de Trânsito Itatiaia Emive, repórter Isabela Gouveia.
3: 7:46.
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3: Uma pessoa morre e outras quatro ficam feridas em um tiroteio dentro de uma escola no sul das Filipinas. A polícia ainda não divulgou informações sobre o atirador ou as vítimas.
1: O caso acontece após outros dois tiroteios em escolas no sul do país desde junho. Em agosto, um estudante matou outro colega dentro de uma sala de aula e depois tirou a própria vida.
3: Em junho, três estudantes morreram e cerca de 20 ficaram feridos também em ataque a uma escola.
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3: 7:46, quem chega com tudo é a Nath Fiuza, destacando, Nath, o fim de semana de Campeonato Brasileiro. O da Massa tá querendo chegar perto do G4 e o Cabuloso tá mirando recuperação. Bom dia para você.
4: Ei, Eustáquio, bom dia para você também, a todos que nos acompanham aqui no Jornal da Itatiaia. O final de semana batendo a porta, agora a gente volta as atenções para o Campeonato Brasileiro, como você citava. O Atlético joga no sábado, 16h, na Arena MRV, contra a Chapecoense. O Cruzeiro visita o Vitória no Barradão, no domingo, 16h, jogos que são válidos pela rodada 28 da Série A. A gente começa destacando o Cruzeiro em meio a essa preparação, né, do jogo contra o Vitória. Como você disse, Cruzeiro quer se recuperar, perdeu no último final de semana para o Santos, quer continuar mirando uma vaga no G4. Em meio a essa preparação, tem jogador da Raposa de olho também em convocação para essa data FIFA. Não é isso, repórter Emerson Pancieri, bom dia.
5: Bom dia para você, Nath, para quem acompanha o Jornal da Itatiaia. O atacante Kenny Arroyo está na expectativa de ser convocado para a seleção equatoriana. O técnico Marcelo Gallardo vê com bons olhos o atleta, acompanhou também duelos contra o Flamengo, contra o Atlético, o jogador teve destaque e quem sabe, sendo chamado, não atrapalha o Cruzeiro, tem essa super data FIFA, depois volta tranquilamente para a partida contra o São Paulo, dia 7 de outubro. O Cruzeiro que segue a preparação aqui na Toca da Raposa, tem treino hoje, treino amanhã, e o técnico Arthur Jorge pode decidir quem fica com a vaga do Lucas Romero. Uma chance boa aí pro Zé Lucas. 7 jogos no Cruzeiro, 3 como titular, 227 minutos em campo. Chama atenção o número de passes certos, quase 85%. Esse garoto deve ser o escolhido para ficar com a vaga do capitão Lucas Romero, com problema na panturrilha esquerda. Segue com você, Nath. Um abraço.
4: Um abraço, Pancieri, obrigada. O Atlético embalado pela classificação aí na Copa Sul-Americana, o grande jogo do meio de semana contra o Santos, quer agora pontuar também em casa no Brasileirão para seguir subindo posições na tabela. O Atlético que enfrenta a Chapecoense. Não é isso, Paulo Azeredo, bom dia.
6: É isso, Nath Fiuza. Bom dia pra você que tá ligado com a gente no Jornal da Itatiaia. Olha só, o Atlético treina daqui a pouquinho, 10 da manhã, na Cidade do Galo, visando o compromisso amanhã, às 16h, contra a Chapecoense. Pra este jogo, o Renier deve ser o desfalque lá no ataque do Atlético e o Cassierra terá mais uma oportunidade com o técnico Barba Domingues. A CBF marcou o jogo que o Atlético tem por fazer no Campeonato Brasileiro com o Bragantino. O jogo foi adiado lá em julho, né? Porque o Bragantino participou dos playoffs da Sul-Americana e será agora no próximo dia 3 de outubro, sábado antes das eleições, às 18h30, na Arena MRV. Com o Atlético, para o Jornal da Itatiaia, fala o repórter Paulo Azeredo.
4: Tá certo, Paulinho, obrigada. E ainda sobre o Atlético, o Galo já sabe quem será o seu próximo adversário na Copa Sul-Americana, fase de semifinais. Será o Montevideo Cerritorque, que ontem eliminou o Cienciano do Peru. O Montevideo havia perdido o primeiro jogo por 2-0 fora de casa, mas ontem, jogando no Estádio Centenário em Montevideo, conseguiu fazer um 3-0, uma noite histórica para a equipe que agora segue adiante na Copa Sul-Americana para enfrentar o Atlético. Na outra semifinal, Vasco e Boca Juniors, os jogos ainda serão confirmados pela Conmebol, mas estão previstos para os dias 14 e 21 de outubro, lembrando, Copa Sul-Americana, final única no dia 21 de novembro. E estão definidas também as semifinais da Libertadores. Mais informações com ele, Wellington Campos.
7: Natália Fiuza, as semifinais da Copa Libertadores da América ficou definida assim. Palmeiras e Fluminense vão fazer uma chave, primeiro jogo no Maracanã e o segundo jogo em São Paulo. E do outro lado, Flamengo e Estudiantes de La Plata, primeiro jogo na Argentina e o Flamengo decide em casa para chegar a mais uma final de Libertadores na América. Ontem, Flamengo empatou em 1-1 com a equipe do Del Valle num gol espírita. Numa bola rebatida pelo goleiro Ross, ela foi parar na outra área, encobriu o goleiro e lá estava De Arrascaeta para empatar o jogo e dar a classificação ao Flamengo. Natália Fiuza.
4: Tá certo, Wellington Campos, obrigada pelas informações. Flamengo, que havia vencido o primeiro jogo contra o Del Valle fora de casa por 2-0, se classificou então com esse placar agregado de 3-1. E para encerrarmos 29ª rodada da Série B do Campeonato Brasileiro, hoje teremos o América em campo. 7:30 da noite enfrenta o Vila Nova no estádio Oba, em Goiânia. A rodada segue no final de semana. O Atlético joga no sábado, 6:30, em São João del Rei, contra o Botafogo de Ribeirão Preto. As notícias do esporte com o Nath Fiuza. Volto com você, Aline Neves. Bom dia.
8: Bom dia, Nath. Agora 7:51 a seguir. Justiça mantém cobrança de 35 milhões de empresas ligadas a Alexandre Calil.
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2: 7:54. O candidato ao governo de Minas, Alexandre Calil, sofre nova derrota na justiça.
3: A Justiça Federal manteve a cobrança de cerca de 35 milhões de reais em tributos contra a Ercal Engenharia, empresa do ex-prefeito de Belo Horizonte e candidato ao governo de Minas, Alexandre Calil, do PDT. A decisão da Quinta Vara de Execução Fiscal de Minas Gerais rejeitou os argumentos apresentados pela defesa e autorizou o prosseguimento de penhoras e atos de expropriação de bens, incluindo um imóvel de Calil. A cobrança foi ajuizada em 2012 pela União por débitos de tributos como IRPJ, COFINS, CSLL e PIS-PASEP. Segundo a decisão, a Receita Federal identificou que o faturamento da Ercal caiu de 3.800.000 reais em 2011 para zero a partir de 2012. No mesmo período, a Fergical, que detém cerca de 95% da Ercal, aumentou o faturamento de 1 milhão de reais para 9,5 milhões de reais. O juiz apontou ainda que Calil administrava as duas empresas e teria conduzido a paralisação das atividades da Ercal sem o encerramento regular. A decisão ainda pode ser contestada no Tribunal Regional Federal da Sexta Região. A assessoria de Calil foi procurada pela Itatiaia e o espaço permanece aberto para manifestação. Repórter Bernardo Stilac.
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5: Berta, quais as tendências da disputa presidencial apontadas na mais recente pesquisa Datafolha? Bom dia.
6: Bom dia, Aline. Bom dia, Eustáquio. Bom dia, amigos da Itatiaia. Lula e Flávio Bolsonaro seguem em situação de empate técnico no primeiro e no segundo turno da sucessão presidencial, conforme aponta a mais recente pesquisa Datafolha, divulgada nesta quinta-feira, 17. Em simulação de primeiro turno, Lula tem 39% das intenções de voto contra 36% de Flávio Bolsonaro. Na simulação de segundo turno, Lula mantém vantagem numérica de 46% contra 44% de Flávio Bolsonaro. Com esses dados, Flávio Bolsonaro retorna ao seu melhor desempenho eleitoral de 2026, aferido no levantamento de 12 a 13 de maio. Naquele momento, a campanha ainda não havia sido impactada pela divulgação dos áudios em que ele pede dinheiro a Daniel Vorcaro para pagar o filme com a biografia de Jair Bolsonaro. Depois de maio, os levantamentos que se seguiram, feitos pelo Datafolha, indicaram perda de tração de Flávio Bolsonaro. No levantamento de 22 a 23 de julho, na simulação de segundo turno, Lula abriu a maior vantagem de 5 pontos percentuais, registrando 48% das intenções de voto contra 43% de Flávio Bolsonaro. Mesmo no melhor momento de Lula, todas as pesquisas realizadas ao longo de 2026 por todos os institutos já indicavam que essa seria uma disputa eleitoral apertada e sujeita a ser definida em situações que afetam a decisão de voto do eleitor independente. Esse eleitor, também chamado de eleitor pendular, que está mais propenso a alterar o seu voto, representa um nicho pequeno, mas decisivo do eleitorado brasileiro. A crise do Supremo, que atinge vários ministros, mas em particular Alexandre de Moraes, desviou ao longo das primeiras semanas deste mês de setembro o foco do debate político das campanhas de candidatos para o Supremo. Apesar de estar sendo investigado pela Polícia Federal pelo caso Dark Horse, que tem em Daniel Vorcaro o mesmo pivô dos escândalos do Supremo, Flávio Bolsonaro, pelo momento, foi beneficiado. Como é uma campanha muito apertada e nem todo o conteúdo do celular de Vorcaro foi exposto, a montanha-russa da eleição presidencial de 2026 ainda poderá apresentar muitas inclinações que desafiam a gravidade. Berta Macaron para o Jornal da Itatiaia.

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Muito bem, sextou, bom dia pra você, colado com a gente pelo rádio, pela Alexa, pelos sites, pelos computadores, celulares, pelo som do carro. 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Bom demais comunicar pra você, eu sou Eni Souza, estou contigo até as 10, trazendo música, informação, entretenimento, prestação de serviço, participação dos melhores ouvintes do mundo, evangelização e muito mais pela sua 105,7 FM, até as 10 com o nosso Show da Manhã. Agora 8 horas mais 7 minutos em Jequitinhonha, tempo nublado. Temos 23 graus de temperatura. Hoje, 18 de setembro de 2026,

Comemoramos o Dia Oficial da Televisão, Dia Internacional da Igualdade Salarial. Eita, que sonho! Dia dos Símbolos Nacionais. Estamos falando aí da bandeira nacional, o hino nacional, as armas nacionais, o selo nacional, elementos usados em cerimônias, documentos, espaços públicos que ajudam a expressar a história, identidade e valores da República Federativa do Brasil. Reconhecidos tanto aqui no nosso país quanto fora dele. Também é Dia Mundial da Monitoração da Água. Dia do Perdão. Apesar de que todo dia deveria ser, né? A você, aniversariante de hoje, saúde, sucesso, felicidades mil, longevidade. Começa com Fagner Cartaz.

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0: Alô, alô, galera pet! Que alegria ter você ligado aqui no Momento Pet! Sabia que um papagaio de estimação vive até uns 80 anos? Eles têm cerca de 38 centímetros, pesam 400 gramas, são divertidos, mas bem carentes. Precisam de atenção para não desenvolver depressão. Alguns aprendem a falar e dançar, mas só 15% pegam os truques. A beleza é marcante. Penas verdes, testa azul, amarelo nos olhos e pontas das asas vermelhas. Na alimentação, frutas e vegetais são essenciais. Melão e pera são ótimas diariamente. Banana, com mais açúcar, ofereça 2 ou 3 vezes por semana. A dieta variada é importante. Mas não saia daí, porque o Momento Pet continua daqui a pouco com muito mais dicas e informações para cuidar do seu melhor amigo.
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2: 8:16.

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6: 8:18.
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0: Oi, gente! Hoje vou trazer para vocês informações importantes sobre o frio e a anemia. Sentir muito frio pode ser sinal de anemia. O alerta é de médicos e pesquisadores. A anemia acontece quando há uma redução na quantidade de hemoglobina, a proteína presente nas hemácias, responsável pelo transporte de oxigênio no nosso sangue. Com menos oxigênio, as células do corpo produzem menos energia e, com isso, menos calor. Médicos explicam que o frio aumenta indiretamente o risco de desenvolver ou piorar a anemia. Isso porque é comum que as pessoas façam mudanças no padrão alimentar durante o inverno, com menor consumo de frutas e vegetais e maior ingestão de pratos mais calóricos, pobres em ferro. A redução de exposição ao sol, infecções respiratórias frequentes e queda da imunidade são fatores que ainda podem agravar quadros anêmicos. Os médicos apontam que a sensação constante de frio de forma isolada não é um diagnóstico para anemia. O paciente deve ficar atento a outros sintomas, como cansaço excessivo, palidez, tontura, falta de ar, queda de cabelo e unhas frágeis. Em qualquer situação, é essencial buscar orientação médica. Direto dos estúdios da Rádio Itatiaia, em Belo Horizonte, para a rede Itasat, repórter Clarissa Guimarães.
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7: N Souza, bom dia. Vamos conversar com a
8: Fabiana.
7: Ela gira pela cidade, sempre vendendo giro, vendeu bastante cartelas do show de prêmios da Santa Cruz, sempre colabora com a emissora. Obrigado pela colaboração, viu, Fabiana? Bom dia.
8: Por nada, Deus abençoe. Eu, se precisar, me avisa.
7: Beleza. Música para N Souza executar para atender o seu gosto musical, qual é?
8: Maria Passa na Frente, quero oferecer para Márcia, para Kátia e pedir para toda a minha família e para todos da rádio.
7: Ok, obrigado. 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
13: 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Hora certa. 8 horas e 36 minutos.
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Hoje, sexta-feira, 18 de setembro. Às 15h, missa no Hospital São Miguel, responsável pela liturgia pastoral da sobriedade. Ser missionário. Sábado, 19 de setembro. Às 19h, missa na comunidade São Vicente. 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Domingo, 20 de setembro, às 7h, missa na Matriz São Miguel, responsável pela liturgia Comunidade Nossa Senhora das Graças. Às 9h, missa na Matriz São Miguel, responsável pela liturgia Catequese Setor 3.

0: Às 10:30 da manhã, batismo na Matriz São Miguel, responsável pela liturgia pastoral do batismo.
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0: Para os setores rurais, missa com Frei Heron, domingo 20 de setembro, às 9 horas da manhã, na comunidade Santa Rita de Cássia, Campo Novo.
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0: Com Frei Éricles, neste sábado, 19 de setembro. 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

E a paróquia São Miguel e Almas comunica que aconteceu uma alteração na programação da festa de São Miguel Arcanjo 2026. A missa sertaneja, que aconteceria na sexta-feira, dia 25 de setembro, será realizada na quinta-feira, dia 24 de setembro, mantendo o horário já divulgado. Pedimos a compreensão de toda a comunidade católica, que essa informação seja compartilhada com familiares, amigos, comunidades, e contamos com a presença de todos para esse momento de fé e confraternização em honra a São Miguel Arcanjo.

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3: 8:41.
0: Chegando sucesso com WS do Piseiro, Fato Casual, quem participou comigo foi Carol Rodrigues. Tá curtindo a programação, pediu esse sucesso pra animar o nosso sextou. Bom dia, Carol.

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1: 8:51.
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3: Chegando o momento da nossa viagem pelo mundo da música popular brasileira, te apresento hoje o trabalho de uma grande cantora, compositora e produtora musical brasileira, nascida na cidade de Taiobeiras, no norte de Minas Gerais, em 26 de setembro de 1996. Senhorita Marina Sena, Marina de Oliveira Sena.

Com raízes mineiras, essa moça sempre fez questão de exaltar sua origem do interior de Minas Gerais como grande inspiração para a estética e identidade dos seus trabalhos. Iniciou sua trajetória profissional aos 18 anos, integrando aí a outra banda da Lua, um conjunto musical, e posteriormente o grupo pop Rosa Neon. Inclusive, muito conhecido entre a turma da minha idade. Marina despertou para o mundo com um fenômeno de primeira, que foi o seu lançamento, né, o seu primeiro álbum solo em 2021. E estourou mesmo, viu, nacionalmente. Seu hit mais conhecido, por supuesto, dominou as plataformas de streamers e redes sociais. Foi muito cantado por nós aqui no interior, no exterior, muito discutido profissionalmente e tecnicamente, né? Afinal de contas, Marina tem um timbre diferente de tudo, diferente de todos. Sua música mistura música popular brasileira, nossa MPB, pop, samba e algumas influências regionais. Também marcada por uma voz aguda, inconfundível, eu ouso dizer que inimitável. Sua carreira começou aí a ser consolidada com o disco Vício Inerente 2023, com singles de grande repercussão. Tocamos muito Marina Sena aqui na nossa 105,7 FM. E ela é muito conhecida por suas performances viscerais, visuais, sua ousadia, sua presença de palco super forte, uma mulher empoderada, uma mulher diferente de tudo que a gente já viu. Eu ouso muito dizer e digo sempre que Marina me lembra muito a força de Gal Costa. E ela pôde nos proporcionar momentos marcantes na história da música com grandes festivais, como, por exemplo, o Rock in Rio. Apresentações que estão sendo muito discutidas no Instagram. Pra você que não conhece, Marina Sena é dali, de Itaiobeiras, de Folha Grande. Tal qual como qualquer artista, qualquer profeta do interior, infelizmente iniciou sua carreira não tendo muita visualização em casa, mas mesmo assim não desistiu. Acho que é o que nos move, né? Não ter o reconhecimento, mas mesmo assim fazer disso resiliência e fazer música. Pra você, o último lançamento de Marina Sena, Folha Grande.

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9: 9:08.
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11: Olha só, o Atlético treina daqui a pouquinho, 10 da manhã, na Cidade do Galo, visando o compromisso amanhã, às 16h, contra a Chapecoense. Para este jogo, o Renier deve ser o desfalque lá no ataque do Atlético e o Cassierra terá mais uma oportunidade com o técnico Barba Domingues. A CBF marcou o jogo que o Atlético tem por fazer no Campeonato Brasileiro com o Bragantino. O jogo foi adiado lá em julho, né? Porque o Bragantino participou dos playoffs da Sul-Americana e será agora no próximo dia 3 de outubro, sábado antes das eleições, às 18h30, na Arena MRV. Com o Atlético, fala o repórter Paulo Azevedo.
12: O América visitando esta noite, às 19h30, a equipe do Vila Nova, no Oba, estádio Onésio Brasileiro Alvarenga, rodada 29 da Série B. O América que contra o Vila Nova de Goiás, na condição de visitante, tem bons números. 5 vitórias para cada lado e 4 empates em 14 jogos em toda a história. O técnico Douglas Leite mexe no meio campo. Sem Gustavo Barreto, suspenso terceiro cartão amarelo, deve começar jogando o paraguaio Jorge Jiménez. Bruno Brígido no gol. Fábio, Ricardo Silva, Rafa Barcelos e Tobias Ostega. Otávio, que está pendurado com Jorge Jiménez e Júlio. Mais à frente, Guilherme Parede, Paulo Vitor e William do Bigode. Zagueiro Manuel ainda não se recuperou de dores no joelho esquerdo e será ausência pelo 4º jogo consecutivo.
13: O atacante Kenny Arroyo está na expectativa de ser convocado para a seleção equatoriana. O técnico Marcelo Gallardo vê com bons olhos o atleta, acompanhou também duelos contra o Flamengo, contra o Atlético, o jogador teve destaque e quem sabe, sendo chamado, não atrapalha o Cruzeiro, tem essa super data FIFA, depois volta tranquilamente para a partida contra o São Paulo, dia 7 de outubro. O Cruzeiro que segue a preparação aqui na Toca da Raposa, tem treino hoje, treino amanhã e o técnico Arthur Jorge pode decidir quem fica com a vaga do Lucas Romero. Uma chance boa e pro Zé Lucas. 7 jogos no Cruzeiro, 3 como titular, 227 minutos em campo. Chama atenção o número de passes certos. Quase 85%. Esse garoto deve ser escolhido para ficar com a vaga do capitão Lucas Romero com problema na panturrilha esquerda. Um abraço.
14: E falando dos cariocas, a gente começa com a equipe do Flamengo, que ontem no Maracanã tomou um sufoco danado do Del Valle, começou perdendo de 1-0, teve Jorginho expulso, mas queria o destino que o goleiro Rossi tirasse uma bola de qualquer maneira de dentro da área, dando um chutão, ela foi cair na área do Del Valle. O goleiro Quintana foi encoberto e De Arrascaeta completou para empatar o jogo aos 38 do segundo tempo. Com o resultado, o Flamengo está classificado e vai pegar nas semifinais o Estudiantes de La Plata da Argentina, que eliminou o Corinthians dentro de São Paulo. A renda foi de R$ 8.296.222,25 para um público total de 58.324 pagantes, e tivemos também um público presente no Maracanã de 63.534 torcedores. Sendo assim, vamos ter Fluminense e Palmeiras, vamos ter Flamengo e Estudiantes de La Plata nas semifinais, o futebol carioca com dois representantes. Fluminense, que domingo joga com Corinthians em São Paulo, e o Flamengo recebe o Bragantino no Maracanã, defendendo a liderança do Campeonato Brasileiro. O Botafogo apresentou o técnico Tite, que estreia amanhã diante do Mirassol, jogo que acontecerá no interior de São Paulo. Enquanto que o Vasco da Gama deverá ter força máxima para o jogo também deste sábado, 8:30 PM, com Coritiba, no estádio de São Januário, precisando da vitória para fugir de próximo da zona de rebaixamento. As semifinais da Copa Libertadores na América ficou definida assim. Palmeiras e Fluminense vão fazer uma chave, primeiro jogo no Maracanã e o segundo jogo em São Paulo. E do outro lado, Flamengo e Estudiantes de La Plata, primeiro jogo na Argentina, e o Flamengo decide em casa para chegar a mais uma final de Libertadores na América. Ontem, Flamengo empatou em 1-1 com a equipe do Del Valle num gol espírita. Numa bola rebatida pelo goleiro Ross, ela foi parar na outra área, encobriu o goleiro, e lá estava De Arrascaeta para empatar o jogo e dar a classificação ao Flamengo.
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1: Oi, amiga, bom dia. Sextou. Abençoada sexta-feira pra nós, né? Tempinho nublado, gostoso, né? Garoando, ô, oh, benção de Deus. Deus é bom o tempo todo. Ô, amiga, manda aquela música pra mim que fala o franguinho na panela, que eu não sei quem canta. Pra mulher e os filhinhos tem franguinho na panela. E ofereço pra mim mesma, né? Meus filhos Breno e Aleph, minhas Nora Heloísa e Virgínia. E também pro meu esposo Biscoitão do Táxi, pra todos vocês aí da rádio. E especialmente pra minha mãezinha, Glorinha, lá no sacode. Tá com o radinho ligado, ouvindo. Ela tá esperando, viu? Beijão, Gó. Beijão no seu coração, minha florzinha, minha mãezinha querida. Aí aproveitando, minha vozinha também de 94 anos, que tá lá com ela também. Vixe, mas não me dá pra minha vozinha, senão eu até apanho, quando chegar lá, apanho de bengala. Minha vozinha é Esmeralda também, beleza?
2: E eu ainda ajudo Dona Esmeralda a bater ainda, viu? Se esquecer dela. O que é isso? Toma jeito, Giz. César e Paulinho cantam pra gente Franguinho na Panela. Um abraço pra você e sua família, linda. O

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1: 9:36.
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4: Ô Neide, bom dia. Aqui é Manelinho, Beleza Pura de Fronteira dos Valos. Quero que você passe uma música pra mim aí das Irmãs Freitas, da minha Araguaia. Beleza? Tô aqui na cozinha só chovendo e quando eu curtir a música aqui, fica com Deus.
5: Seu Manuel, é só enchendo e derramando. Coisa boa saber que tá chovendo por aí, viu? Aqui também tá bom demais, fresquinho. Irmãs Freitas cantam pra gente, Canoeira do Araguaia. Um abraço pra dona Maria Angélica. Fazia um tempão que o senhor não participava comigo. Bem-vindo de volta.

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4: Bom dia, N. Souza. É Luciano da comunidade zoada aqui. Manda uma música de Gustavo Lima, morena bonita aí, das antigas dele. Ofereço para todo o povo da comunidade aqui. Beleza? E para você também que está aí sintonizado. Aqui é 24 horas sintonizado na íntegra. Alô, então bom dia. Tá caindo água.
5: Ótimo dia, Luciano. Um abraço pra você e pra todo mundo na comunidade zoada. Bom saber que tá caindo água pra aí também. Deus abençoe vocês. Você tava sumido daqui também. Que bom que você voltou. Seja bem-vindo de volta. Gustavo Lima canta pra gente. Morena bonita.

Mudando completamente o disco pra terminar a nossa programação, tá chegando o som do Ira, Envelheço na Cidade. Essa de forma muito especial pra Bia no Ponto dos Fogões, que está completando mais um ano de vida hoje. Quem mandou um abraço muito especial aqui foi Leninha, lá da Elza Mourão, parabenizando você, Bia. Bom dia, viu? Um abraço carinhoso também pra Nelly Pereira Gomes, na Elza Mourão. Gervan de Pereira Rocha, meu primo lá no Campo Novo, aquele abraço. Nicolas Martins Silva, na rua Papa João Paulo II, parabéns pra vocês. Na sequência tem Oração da Família. Logo após, Experiência de Deus com o Padre Reginaldo Manzotti. Eu tô contigo no Brasil Sertanejo. Hoje tem Vozes da Terra com a equipe Cáritas Diocesana. Não saia da sintonia.

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1: O supermercado Pais e Filhos informa a hora certa. 9:49.

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2: O anjo do Senhor me tocou e eu adormeci. Notas de falecimento. A família de Daniel Ferreira Santos, popular Nego Dan, comunica com profundo pesar seu falecimento ocorrido ontem e convida todos os parentes, amigos e vizinhos para seu sepultamento realizar-se hoje às 16h. Saindo do féretro da casa de sua mãe, Dona Lia, no Guarani, para o cemitério local, no Guarani. Antecipadamente, a família agradece por este ato de solidariedade cristã. Rádio Santa Cruz noticiou o falecimento de Daniel Ferreira Santos, popular Nego Dan.
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3: 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Hora certa. 9h56. 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
2: No nosso momento de fé e oração, pedimos pela vida dos amigos do nosso clube de amigos, os renovantes Cecília Gil Lucena, Geraldo Raimundo dos Santos, Marli Ferreira dos Santos, pelos aniversariantes Nelly Pereira Gomes na rua Elza Mourão, Gervan de Pereira Rocha no assentamento Campo Novo, Nicolas Martins Silva na rua Papa João Paulo II. Orações pela vida e pela família de Dona Maria Angélica em Fronteira dos Vales, São Manuel, Dani, Luciano na Zoada, Marcos na Fazenda Arco-Íris, Leninha na Elza Mourão, Bia completando mais um ano de vida no Ponto dos Fogões, Nilda Gomes, Rosilene no Nova Esperança, Solange em Joaíma, Vitória no Alvorada, Wanda Gomes no Santo Antônio Rural, Afrânio Rosenberg em Rubim, Maria da Conceição na Lua Bonita, Anália na Vento Frio, Eliana na Jataí, Fernanda da Afonso Martins, Wilson da Planície, Neide Batista da Comunidade São Miguel, Fazenda Córrego da Conceição, Claudineia, Luciene, Giz, Biscoitão, Claudilene, do Nova Esperança, Maria Aparecida, do Santa Luzia, Dona Vanusa, da Aldeia, Robertinho Leandro, Lídia do Maranhão, Vanilda, Dona Dilma, Dida na Boa Vista, Pauliana Ribeiro, Elzane, Marcos, Luciana Xavier, Lindalva Alves em Felisburgo, Diênio Barbosa, Baba Freitas, Rita do Santo Antônio, Rogério da Elza Mourão, Dalva Marques em São Pedro, Carol Rodrigues no Alvorada, Ana Nide, Marineide, Jacinta no Nova Esperança 2, Nitinha na Rua Sergipe, Vitória no Alvorada, Salvador no São José, Maria Marlene, Sirlene, Sula e todos que necessitem orações.
4: Amabilíssimo Jesus, os profetas vos anunciaram como príncipe da paz. Os anjos igualmente anunciaram paz aos homens por ocasião do vosso nascimento. Morrestes na cruz para consolidar a paz entre Deus e os homens. E o fruto mais precioso da vossa paixão foi aquela paz que transmitisses aos apóstolos no dia da ressurreição. vós lhes ordenastes que levassem a paz a toda a casa onde entrassem. Dai-nos também aquela paz que o mundo não nos pode dar. Concedei-nos a todos nesta família que guardemos a paz de uma boa consciência, para que a serenidade e o vosso amor reinem entre nós. Vossa providência divina colocou-nos em uma família e nos uniu intimamente pelos laços sagrados do sangue e da graça. Que esta união verdadeiramente exista entre nós, aqui na terra, e continue no céu. Dai a mim, especialmente, amor e carinho por todos os meus familiares. Guardai-nos de toda ira, impaciência, da perigosa desconfiança e maledicência, de discussões e brigas. Sagrada Família de Nazaré, minha família vossa é.
5: Pai nosso que estais no céu, santificado seja o vosso nome. Venha a nós o vosso reino. Seja feita a vossa vontade, assim na terra como no céu. O pão nosso de cada dia nos dai hoje. E perdoai-nos nossas ofensas, assim como nós perdoamos a quem nos tem ofendido. Não nos deixeis cair em tentação, mas livrai-nos do mal. Amém.
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0: de nós. Quero saudar, nós estamos em plena novena de São Pio de Pietrelcina. São Pio de Pietrelcina, rogai por nós. São Pio de Pietrelcina, intercedei por nós. Sexta-feira, saúdo a todos e a partir da Rádio Evangelizar, de onde tudo começa, pelas rádios irmãs, cujos nomes cito neste momento.
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0: Saúdo a você pela TV Evangelizar, sinal digital em todo o país, em várias cidades, canal aberto. Pelo YouTube, Padre Manjote Oficial, não esqueça de se inscrever, por favor, e acione o sininho. Pelo aplicativo da Associação Evangelizar é preciso e todas as plataformas digitais. Não esqueça, São Pio de Pietrelcina, rogai por nós. Contagem regressiva para a festa da Santa Chagas, segunda-feira. Tudo isso juntos, em nome do Pai, do Filho e do Espírito Santo. Amém. Naquele tempo, Jesus andava por cidades e povoados, pregando e anunciando a boa nova do reino de Deus. Os 12 iam com ele, e também algumas mulheres que haviam sido curadas de maus espíritos e doenças. Maria, chamada Madalena, da qual tinham saído 7 demônios. Joana, mulher de Cusa, alto funcionário de Herodes. Susana e várias outras mulheres que ajudavam a Jesus e aos discípulos com os bens que possuíam. O texto de hoje mostra a missão de Jesus. Ele ia por cidades e povoados. A sua missão, anunciar a boa nova do reino. E havia algumas mulheres que o ajudavam, que os ajudavam. Mulheres que ajudavam a Jesus financeiramente. Ajudavam com os bens que possuíam. A missão era grande, era nobre. Mas de onde provinham os recursos, ou pelo menos parte deles? Joana, mulher de Cusa, alto funcionário de Herodes, Susana e várias outras mulheres ajudavam a Jesus e aos discípulos com os bens que possuíam. Veja, não preciso nem muito esforço para falar sobre ajudar as obras de Deus, como a obra evangelizar é preciso. E aqui, querido associado, associada, veja como é importante a ajuda. Partilhar, não importa quanto, não se trata de valores estabelecidos, é cada um segundo a sua generosidade. Ajudar a ser associado, ajudar a obra evangelizar, que tem por grande missão proclamar a pessoa de Jesus Cristo nas suas chagas dolorosas e gloriosas, para todo mundo. Portanto, eu diria que hoje você que já é associado, mais do que nunca, pense assim: que bom que eu faço parte, com muito orgulho. Também Jesus precisou e teve mulheres que ajudavam financeiramente, e eu estou ajudando mais.

obra de Deus. Mas hoje lembremos que Jesus misericordioso, qual a sua intenção? Qual o seu pedido? Jesus misericordioso, eu peço por esta graça. Jesus misericordioso, olha para esta realidade que estou passando. Jesus misericordioso, manifeste o teu poder. Jesus misericordioso, tenha compaixão de mim. Jesus misericordioso, olhai pela família, pelas pessoas que mais precisam. Vamos juntos pedir, clamar nesta fonte que é a misericórdia de Jesus e as santas chagas de Jesus que estamos por celebrar, dolorosas e gloriosas, e lembrando que a misericórdia de Deus nos vem pelas santas chagas de nosso Senhor Jesus Cristo. Qual a intenção de hoje? Jesus, eu confio em vós. Rezemos pelos doentes, rezemos pelos desempregados. Eu coloco minha família, Senhor, eu coloco as intenções de pessoas que estão ligando. Lembra que eu tenho falado, na obra evangelizar você tem um lugar em nosso coração e você pode agora aproveitar este momento e direcionar a sua câmera do celular no QR Code. E não é para pedir dinheiro, não. É para pedir as suas intenções. Você pode mandar o seu sua intenção pelo 0800-410-6060 ou 41 pelo WhatsApp 3221-6060. Confie sua intenção, a obra evangelizar é preciso. Aqui, você tem um lugar em nosso coração. Queremos rezar com você e por você. Então hoje, mande as suas intenções. Nós temos o final de semana de oração, nós temos a festa das Santas Chagas por vir. Nós estamos em plena novena de São Pio de Pietrelcina. Se ainda não mandou suas intenções, faça-o. Eu vou para o intervalo e volto. Volte comigo, querido povo de Deus. Nós voltamos com partilha de vida, leitura orante. Nós voltamos com testemunhos que edificam. Mas tudo isso, hoje, sexta-feira, sob a intercessão de São Pio, quinto dia da novena. São Pio de Pietrelcina, rogai por nós. Eu volto já.

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0: Queridos filhos e filhas, escute esse testemunho de fé.
1: Olá, Padre Reginaldo Manzotti. Meu nome é Rosimeires, falo de Itabaiana, Sergipe.
0: Pois não.
1: Sou associada fiel e
0: Opa.
1: Queria contar o testemunho da novena de São Pio. Comecei a fazer por minha filha e minha afilhada, que está sem se falar por uma besteira. Pedi a São Pio que intercedesse por elas e elas voltassem a falar. E ontem, dia 17/9, graça aconteceu.
0: Olha
1: graça
0: aí, gente.
1: Graça alcançada e graça testemunhada.
0: Tá aí, ó, já proclamando a graça recebida por intercessão de São Pio. E agora, Rosimeire, continue até o final agradecendo. Eu falei, gente, pede grande, é um grande intercessor. Meu abraço, Rosimeire de Itabaiana, Sergipe, Rádio Princesa da Serra FM, Arcebispo Dom Josafá Menezes da Silva, da Arquidiocese de Aracaju. Filha de Deus, que a paz de Jesus esteja com você.
2: Amém.
0: Você fala de onde, filha de Deus?
2: De algum lugar do Brasil.
0: Pois não, o que que tá acontecendo?
2: Padre, eu tô com depressão há quase 2 anos.
0: Sim.
2: Eu tive já depressão antes.
0: Tá.
2: Antes da pandemia, por causa de uma importunação sexual.
0: Sim.
2: De uma pessoa que eu não esperava por isso, entendeu, padre?
0: Diminui o fundo musical, porque eu quase não estou ouvindo. Você está com depressão agora há 2 anos, deixa eu entender.
2: Sim.
0: Porque você falou importunação sexual.
2: Certo, eu sou uma senhora de mais de 60 anos.
0: 60 anos. Tá, e isso aconteceu quando, essa importunação?
2: Há 5 anos atrás. Aí eu fiz um tratamento, passei 1 ano e pouco em tratamento. Passou. Agora, eu voltei com depressão, com medo, eu não saio na rua, pai. Não consigo sair mais.
0: Entendi.
2: Aí, só que na época eu não pude contar a minha família, eu não pude, porque eu sabia que a família ia reagir de outro jeito e eu ia perder minha família, padre.
0: Então foi alguém próximo?
2: Foi. Ele veio a mim e pediu perdão, mas ele deixou um estrago na minha vida, padre.
0: Meu Deus, que absurdo, que absurdo. Sua família ainda não sabe?
2: Agora sabe, mas quem é não.
0: Entendi. Filha, lamento por você passar isso nesta idade, é horrível, mas você procurou alguém para conversar, para superar?
2: Psicólogo.
0: Você tá fazendo?
2: Agora não, mas na época eu...
0: Tá,
2: eu
0: mas...
2: assim, eu estava fazendo. Mas aí a psicóloga deixou de me atender porque era de graça, entendeu, padre? Ela era particular, mas ela me atendia de graça.
0: Entendi.
2: Ela deixou de mão e eu não tenho condições de pagar, padre.
0: Entendi. Filha.
2: Padre, deixa eu pedir uma coisa, senhor. Ah. Você tem que mandar pra mim esse negócio que o senhor tá na mão, esse negócio não. Agora eu esqueci a palavra.
0: O terço.
2: O terço, sim, padre.
0: É, o terço. Tá bom. Filha, você aceita que a nossa equipe ligue pra você? Pra que...
2: Aceito, padre, aceito.
0: Aceita. Filha, mas você tem que vencer. Você não pode ficar refém dentro de casa. Você tem que enfrentar. Você tem que enfrentar isso, filha. Você tem que enfrentar.
2: Eu tenho sido 2 vezes.
0: Filha, não justifica. Eu sei a tua dor, eu ia falar não justifica, eu entendo a tua dor de ter sido violentada, de ter sido molestada, e ainda por pessoas próximas, pediu perdão sim, mas o trauma ficou. Só que eu vou lhe dizer com firmeza, não seja covarde. Você tá me ouvindo?
2: Tô ouvindo, sim.
0: Não seja covarde, não seja vitimista, aconteceu. Agora, por causa de algo ruim, você vai fazer algo pior? Aconteceu algo ruim? Sim, aconteceu. Você vai fazer algo pior, atentar contra a sua vida? Quer colocar tudo a perder, mulher? Não é assim que funciona. Você quer estender esse sofrimento para a eternidade?
2: Não.
0: Então, para com essa conversa. A nossa equipe pode te ligar?
2: Pode.
0: Não, eles vão te ligar e dentro do possível, graças a Deus, nós temos pessoas que podem ajudar. Mas diga comigo, eu prometo.
2: Eu prometo.
0: Que nunca mais vou atentar com a minha vida. Contra a minha vida.
2: Nunca mais vou atentar contra a minha vida.
0: Senhor Jesus das Santas Chagas.
2: Senhor Jesus das Santas Chagas.
0: Curai-me desta depressão.
2: Curai-me dessa depressão.
0: Ajudai-me, Jesus.
2: Ajudai-me, Jesus.
0: A viver com alegria.
2: A viver com alegria.
0: Eu perdoo o que aconteceu.
2: Eu perdoo o que aconteceu.
0: Mas eu quero viver feliz.
2: Mas eu quero viver feliz.
0: Então, filha, você tem que lutar com isso. Você entendeu?
2: Entendi, padre.
0: Nada de ficar olhando para trás. Aconteceu, aconteceu. Lamentável, eu até diria, você não quis dar queixa, mas você não corre perigo perto desta pessoa de acontecer de novo.
2: Não.
0: Certo. Isso é muito importante. Você decidiu isso, decidiu ficar calado, falou para a família, não quer estragar a família, uma decisão tua. Só que não deixa isso tirar a tua vida, entendeu? Fica na linha para pegar o telefone, para a gente pegar o seu endereço. Eu vou mandar o terço para você. Nossa equipe vai ligar. Eu digo isso, gente. Você viu o evangelho de hoje? Várias mulheres ajudavam Jesus na vida financeira. E eu falo dos associados e digo para você: Jesus tinha algumas mulheres que tinham posses e ajudavam a manter a missão. Por isso é importante você ajudar a missão sendo associado, associada. E eu digo mais, não precisa ser só de Curitiba. Você é um psicólogo, você é uma psiquiatra, você às vezes é um dentista, uma dentista, você é um advogado, um assistente social. Ofereça um pouco do seu trabalho para a ação social da obra Evangelizar é Preciso. Você vai falar, mas eu não posso oferecer muito. Pode. Eu ofereço, por exemplo, um tratamento dentário gratuito. Ou eu ofereço, mesmo que seja de forma remota, que hoje é possível fazer consulta, é possível fazer terapia, é possível dar aconselhamento jurídico. Faça essa parte. Entre em contato conosco. Entre em contato conosco e doe um pouco daquilo que você sabe fazer, seja na nutrição, seja no direito, seja na psicologia, seja na psiquiatria, seja no atendimento dentário. Eu tô falando tanta coisa e acabei falando nada, né? Porque na verdade todos são bem-vindos. Então entre em contato conosco. Com quem eu falo, padre? É no mesmo número, 0800 410 6060, e eles vão te direcionar. Já que você é um profissional, ofereça uma hora, um atendimento gratuito no mês, ou um só que seja, para alguém. Tem tudo a ver com o evangelho de hoje. Eu volto já, volte comigo.

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Arcanjo Miguel. E vamos hoje, já fizemos, né? E coloquei como intenção rezar pela família que está dividida. Mas eu vou partilhar hoje, eu tô meio destrambelhado na boca, tô falando as coisas de verdade mesmo. Ontem eu até fiquei surpreso porque a proposta ontem era rezar para proteger os jovens. E todo mundo diz que, ah, me preocupo com a juventude na minha, se não se perder, mas pouca gente rezou. É engraçado, né? É aquela coisa, ah, que bom ter uma TV católica, ninguém assiste, só fica assistindo novela. Ah, que bom ter uma rádio católica, só fica escutando o nhaco, nhaco, nhaco, vai, e não assiste, não escuta a TV católica. Não ouve rádio católica. Eu acho engraçado essas coisas. Tá aí a proposta, ontem, rezar pela juventude, a quaresma de São Miguel Arcanjo. Não foram. Hoje, a proposta, família dividida por várias razões, e você sabe que muitos estão divididos por política, família dividida por causa de traição, família dividida por causa de herança, família dividida por causa de fofoca, família dividida por muitos motivos. Então o tema é família. Ah, mas eu às 9:30 da manhã não podia rezar com o senhor, então reza depois no Experiência de Deus, ora, ou no seu horário. Mas bora lá, gente, fazer a quaresma de São Miguel. Não adianta nada, volta a dizer, desculpa meu português rasgado. A TV Evangelizar tá aí, assista. Rádio Evangelizar tá aí, acompanhe. Agora, se só fica de novela em novela, meu filho, só fica em série, só fica em TikTok, dá licença, né? Vai comer bolinho na rodoviária. Bora lá, gente. Vamos pra leitura orante. Outra coisa, leitura orante. Ah, eu não conheço a Bíblia. Tô aqui pra explicar, mas se não quer escutar, Bíblia aberta, cartilha de oração. Primeiro Samuel, capítulo 15, versículo 10 seguintes. Primeiro Samuel, capítulo 15, versículo 10 seguintes. O Senhor Deus disse a Samuel: eu estou arrependido de ter feito Saul rei, pois ele me abandonou e desobedeceu minhas ordens. Gravem as palavras. Por que Deus se arrependeu? Porque o rei, no caso, Saul, abandonou e desobedeceu as ordens de Deus. Então, aprenda, o que é que aparece aqui como algo denunciado? O perigo de abandonarmos a Deus. E quando você tem bufunfa no dinheiro, muito dinheiro, por que que os ricos tem dificuldade de entrar no reino do céu? Porque se apega nos bens materiais, se apega no carro, se apega na casa, mas também tem muito pobre que é muito apegado às suas coisas. O apego é um empecilho ao reino dos céus. A desobediência a Deus é um empecilho. Samuel ficou triste com isso e a noite inteira orou em voz bem alta a Deus em favor de Saul. Samuel orou em favor de Saul. Na manhã seguinte, bem cedo, ele saiu para procurar Saul. Soube que ele tinha ido para a cidade de Carmelo, onde havia construído um monumento em honra de si mesmo. E depois tinha seguido para Gigal. Samuel encontrou Saul e este cumprimentou dizendo: que o Senhor Deus abençoe o Samuel. Eu obedeci às ordens do Senhor. Samuel perguntou: então, por que é que estou ouvindo o mugido de gado e o bezerro de ovelhas? Samuel respondeu: os meus soldados o tomaram dos amalequitas. Pegar os melhores ovelhas e o melhor gado para oferecer como sacrifício ao Senhor Deus de você. E destruímos completamente o resto. Espere! Respondeu Samuel:
Eu vou lhe contar o que o Senhor Deus me disse na noite passada. Fale, disse Saul. Samuel continuou: você pode pensar, escuta aqui, preste atenção. Você pode pensar que é uma pessoa sem importância, mas é líder das tribos de Israel. O Senhor Deus ungiu como rei do povo de Israel e mandou que você fosse e destruísse os amalecitas, essa gente má, e disse para você lutar até acabar com eles. Então por que é que você não obedeceu? Por que é que você teve pressa de ficar com as coisas do inimigo, fazendo assim uma coisa que para Deus é errada? Mas eu obedeci, disse o rei. Saí como ele me ordenou, trouxe o rei Agag e matei todos os amalecitas. Porém, os meus soldados não mataram o melhor gado, as melhores ovelhas, e estavam condenados à destruição. Em vez disso, eles os trouxeram para Gial a fim de oferecer como sacrifício do Senhor Deus a vocês. Samuel respondeu: o que é do Senhor Deus prefere? Obediência ou oferta de sacrifícios? É melhor obedecer a Deus do que oferecer-lhe um sacrifício às melhores ovelhas. A revolta contra o Senhor é tão grave como a feitiçaria. O orgulho é pecado, como é pecado a idolatria. O Senhor o rejeitou como rei, porque você rejeitou as ordens dele. Repito, e vamos aprofundar. O que é que o Senhor Deus prefere? Preste atenção. Essa conclusão, essa máxima de Samuel: obediência, oferta de sacrifícios. É melhor obedecer a Deus do que oferecer-lhe em sacrifício as melhores ovelhas. Escute isso. A revolta contra o Senhor é tão grave quanto a feitiçaria. O orgulho é pecado, como é pecado a idolatria. O Senhor te rejeitou como rei. O que é que temos hoje do profeta Samuel? Deus havia dado a Saul uma ordem clara, transmitida pelo profeta. Saul não cumpriu fielmente, se rebelou, desobedeceu. Foi quando Samuel confronta Saul: por que você desobedeceu a Deus? Saul tenta justificar a atitude, dizendo que seriam oferecidos em sacrifícios a Deus. Foi quando Samuel disse: você desobedeceu. Não há verdade no que você diz. Você, na verdade, queria as ovelhas e agora está dizendo que seria para sacrifício. Saul fez parte do que Deus pediu, mas escolheu aquilo que ele queria cumprir. O que faz nos refletir? Quantas vezes nós escutamos um evangelho, um sermão, uma leitura na igreja, e a gente diz: essa parte eu gosto, essa eu não gosto. Como por exemplo, vou dar um exemplo bem claro. Padre, seria bom se na Bíblia não tivesse aquela frase que se deixar uma mulher e um homem casar de novo era pecado. Essa parte eu não gosto, mas está na Bíblia. Eu posso fazer da Bíblia um banquete, um self-service, onde eu pego só aquilo que me interessa? Eu volto já.

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0: O tema central da leitura orante de hoje é a desobediência. Fica o questionamento: somos obedientes a Deus? Segundo, não dá para escolher o que eu quero seguir dos ensinamentos de Jesus Cristo. Eu já estou atualizando. Não dá para dizer: essa parte eu aceito, essa parte eu não quero. Os ensinamentos de Jesus não são um buffet livre, onde eu escolho aquilo que me apetece e rejeito o que eu não gosto. Ou aceito tudo ou não aceito nada. A grande denúncia de Samuel a Saul foi exatamente isso. Você não seguiu o que Deus pediu. E não se justifica por aquilo que você pensou estar certo. Mas por que não seguiu as ordens de Deus? E a palavra é forte. Você acha que feitiçaria é qualquer coisa? Me perdoe pegar uma palavra aqui. Você se diz católico, apostólico, romano, mas vai em ocultismo, vai em feitiçaria, vai fazer as coisas. Feitiçaria é pecado. Feitiçaria, orgulho é pecado. Idolatria é pecado. E isso desagrada a Deus, e Deus rejeitou o rei Saul. Eu pergunto: não nos rejeitaria? Não, padre, a misericórdia de Deus resolve tudo, sim, meu filho. Mas ele rejeita para que cheguemos à conversão. Esta foi a leitura orante de hoje. Amanhã vou terminar Samuel. Segunda-feira começa outro profeta. Se você gostou, partilhe conosco 41-3221-6060. Antes de eu atender, quero dizer: contagem regressiva, gente. Eu tô numa alegria imensa, imensa. Faltam 3 dias para o início da festa de Jesus das Santas Chagas. Padre, eu quero saber a programação, que eu não quero perder nada. Você encontra no YouTube, padre. YouTube não. Você encontra no evangelizareprecisos.com.br e no meu site, padrereginaldomanzotti.com.br. Quero lembrar que fora da igreja teremos barraquinhas, etc. Curitiba, região metropolitana. Que bom que você é daqui, porque você vai poder participar de tudo, mas de fora, venha. Quero lembrar que segunda-feira, atenção, às 11:30, missa de abertura, às 18 horas, vou dizer alguns pontos centrais, noite de louvor, padre Rodrigo, Tony Alisson, na terça-feira, 11:30, eu também presido a missa, Jesus das Santas Chagas, à noite encontro com os devotos das capelinhas, presencial, se você é mensageiro, presencial, ou todo o Brasil, quarta-feira, às 11:30, São Pio de Pietrelcina, às 15 horas, eu gravo Rede Vida Evangeliza com você, com plateia, com público. À noite, show do padre Ezequiel Dalpozo. Quinta-feira, 15:30, 11:30, primeiro dia do trido, rezo em horário alternativo, às 16:00 da tarde, às 17:30 da tarde, à noite, adoração. Sexta-feira, 11:30, segundo dia do trido, à noite, faço um show no santuário, às 19:00, sábado, 11:30, terceiro dia do trido, à noite, a procissão, quando você vem com velas, e gente, é um momento de cura, de graças, Deus derrama inúmeras graças nessa procissão. Quanta graça, quanto milagre, quanto prodígio, Jesus das Santas Chagas. Convido Curitiba, região metropolitana. E nós temos a encenação da Paixão de Cristo. E no domingo, missa 8, 9, 11, 18, com encerramento e coração da imagem de Jesus das Santas Chagas. E eu coloquei ontem: eu quero pedir oração. Eu quero dizer assim: paciência, eu vou atender, Adriana. Você tem a sua intenção pessoal. E eu coloquei uma intenção: me ajudem a rezar. Em plena festa das Santas Chagas acontecerá uma reunião muito importante no dia 25. E eu quero clamar todos os devotos das Santas Chagas: me ajudem a rezar. Que nesta reunião, olha que a providência fez, dia 25, é para dar uma resposta sobre: começamos as obras ou não? Não depende de nós. Nós apenas vamos rezar que aqueles que estiverem reunidos possam deliberar em favor da terra prometida. Muita oração, gente. Muita oração. Confesso já estar cansado de tanto rezar. Me ajudem nesta causa. Adriana, que a paz de Jesus esteja com você.
1: Sua bênção, padre.
0: Deus abençoe. Você fala de onde?
1: De Ariranha do Ivaí, Paraná.
0: A Ariranha do Ivaí, Paraná. E como é que você me acompanha, Ariranha do Ivaí?
1: Pela televisão, no canal 329.
0: Certo, Parabólica Digital.
1: E pelo YouTube.
0: Pois não, diga lá, Adriana.
1: Padre, eu tô querendo oração pro meu pai, que faz 10 dias que faleceu, José Giroto.
0: Meus sentimentos pela perda do seu pai.
1: Ele foi internado com pneumonia, padre, e pegou uma bactéria e acabou que fez ele perder falências dos órgãos.
0: Oh, meu Deus. Meus sentimentos.
1: Aí foi muito de repente. E eu à noite, padre, eu não tô tendo crise de ansiedade. Quando chega a noite, eu não consigo dormir. Eu dou uma cochilada, mas chega a madrugada, eu fico a madrugada inteira em oração, na rádio também, né? Na televisão Evangelizar.
0: Nós estamos. Tá forte, né? Tá muito forte a quaresma na televisão a partir da meia-noite, né?
1: Isso,
0: E Adriana, você é casada?
1: Padre, eu sou ajuntada, ainda não me casei. Ia me casar agora, né? Mas com a perca do meu pai.
0: Eu diria assim, bom. Meu conselho, exatamente pela perda do seu pai, case na igreja. É o contrário. Uhum. Não viva do jeito que você está vivendo, não. Não está certo, filho.
1: Sim.
0: Segundo, eu vou levar na missa do meio-dia o falecido José Giroto. Anotei
1: isso.
0: Certo? Tá.
1: Isso.
0: E Adriana, você tem que ficar observando. É um momento de luto, eu entendo. Mas não deixa tomar conta essa crise de ansiedade. Você entendeu? Como fazer? Você precisa conversar com alguém. O que é que está causando essa crise de ansiedade, não está conseguindo dormir? Você tem ideia do que seja?
1: Padre, é porque assim, quando meu pai foi internado, foi um choque para mim, sabe?
0: Sim.
1: Porque meu pai era muito forte e era difícil ele ficar doente. Aí, toda vez quando chegava a noite, eu ficava pedindo para Deus para amanhecer logo o dia, para me ter notícias boas, que ele estava assim, que ele ia sair, ia ser liberado.
0: Certo.
1: Aí, depois que ele ficou internado e eu ficava nessa ansiedade de querer amanhecer o dia logo para poder ter notícia dele, então agora para mim, quando chega a noite, parece que eu quero que amanheça o dia logo para me ter notícias que meu pai está bem.
0: Entendi.
1: E que ele vai voltar.
0: Entendi o que acontece. Adriana, é muito importante que você comece trabalhar isso.
1: Uhum.
0: Primeiro, no luto vai vir a negação, é o que você está vivendo. Aceitação. Meu pai partiu. E a vida continua. E quando começar a noite, você tem muitos elementos, uma oração, rezar naquele momento que começar aquela ansiedade, você diz que acompanha pela televisão. Você tem que ter alguém que te ajude. Se você permitir, a nossa equipe pode ligar para você. Por quê? Porque existem gatilhos que você está acionando, que teu inconsciente ainda. Eu espero amanhecer para receber notícia. Você vai ter que trabalhar. A notícia não virá. Eu tenho que continuar a viver. Meu pai está junto de Deus. E você superar o anoitecer e o amanhecer, que está sendo um grande gatilho da sua ansiedade. Você aceita que liguemos para você?
1: Padre, aceitar, até aceito. De onde que eu moro aqui, eu tô até encostada na janela aqui. Faz 3 dias que eu tô ligando pro padre. Aí a hora que vai para passar pro padre, cai a minha ligação. Aqui não pega, padre, celular direito.
0: Mas eles vão tentar, podem?
1: Podem.
0: Eu vou rezar na tua intenção. Eu levo na missa do meio-dia seu nome, filha. E você vai superar. Adriana
1: Giroto.
0: Giroto. Você vai superar esta fase. Que Deus abençoe. Eu volto já.
1: Amém.

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1: 10:49.
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0: falava com a Adriana de Ariranha do Ivaí, Paraná, YouTube, Parabólica, canal 329, Dom Carlos José de Oliveira de Apucarana. Nossa equipe vai ligar, filha, para que você possa superar esse luto da melhor forma possível. Hoje, aniversário de Dom Edson José Oriolo dos Santos, da Diocese de Leopoldina, Minas Gerais, Dom José Negre, Diocese de Santo Amaro, São Paulo. 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Escute esse testemunho. Veio manuscrito. Em 2014, descobri um nódulo no seio direito, diagnosticado como câncer. Comecei então a busca pela minha cura, fiz cirurgia, sessões de quimioterapia e radioterapia. Meus cabelos caíram, passei muito mal, com exceções de quimioterapia, mas sempre firme nas minhas orações e na minha fé em Deus. Nossa Senhora Aparecida, Jesus das Santas Chagas, pedindo a minha cura. Em abril de 2024, tive alta de acompanhamento. Foram 10 anos acompanhando e hoje eu posso dizer: estou curada. Ah, ela mandou até uma foto. Não, cartãozinho todo delicado. Estou curada e eu quero agradecer a Deus. Obrigado, Padre Reginaldo Manzotti, Maria Auxiliadora, Lelis André, de Conselheiro Lafayette, Minas Gerais. Gente, é por isso que eu digo, vamos pedir, e pede grande a São Pio. Vamos pedir em plena novena, em plena semana, festa das Santas Chagas. Eu coloquei uma intenção para que me ajudem a rezar. Uma reunião que vai acontecer dia 25, em plena sexta-feira da festa das Santas Chagas. Não que esteja cansado de rezar. Tô pedindo para me ajudar e os braços já estão dobrando. Bora lá, gente. Tamo junto nessa luta. É uma luta, realmente é uma luta espiritual muito grande. Você não imagina. São Pio de Pietrelcina, rogai por nós.
1: Padre Pio.
0: Santo Pio. Página 7, a novena. Ó Jesus, fonte de amor e misericórdia, nós vos agradecemos por nos terdes dado São Pio de Pietrelcina como sinal vivo de vossa paixão, morte e ressurreição. A ele destes as vossas próprias chagas, que São Pio carregou com serenidade e força, comunicando ao mundo a vossa compaixão. Por isso, por intercessão de tão grande santo, São Pio de Pietrelcina, dai-nos a graça que necessitamos. Qual é a graça? Qual é o pedido? Peça, filho, peça grande. Jesus, a exemplo de São Pio, dai-nos a graça de nos unir à vossa paixão, nos abrigar em suas santas chagas e desfrutar a sua gloriosa ressurreição. Jesus, por intercessão de São Pio, concedei-nos a graça de que necessitamos para realizar neste mundo a nossa vocação e a nossa missão. São Pio de Pietrelcina, ajudai-nos a viver como cristãos, a buscar o perdão, a curar as nossas feridas. São Pio de Pietrelcina, dai-nos mais amor e Eucaristia. São Pio de Pietrelcina, curai nossas feridas pela confissão. São Pio de Pietrelcina, fortalecei os enfermos. São Pio de Pietrelcina, animai a nossa vida de oração. São Pio de Pietrelcina, rogai por nós. O Senhor esteja convosco, Ele está no meio de nós. Abençoai, Senhor, a água, a roupa dos enfermos, as fotos de família. Abençoai, Senhor, aqueles que mais precisam. E trago aqui a Rosimeire, lá de Itabaiana, trago a Adriana, aqui do Paraná, no luto. Trago as pessoas que estão pedindo oração, cada um na sua necessidade, por intercessão de São Pio, Nossa Senhora do Carmo, nos méritos das Santas Chagas, em nome do Pai, do Filho, do Espírito Santo, amém. Filhos amados, se você não rezou, reze pelos conflitos da família.
2: Sem saber.
0: No YouTube, Padre Manzotti, a Quaresma de São Miguel Arcanjo. E me despeço com um clipe inabalável. Dai-nos, Senhor, uma fé inabalável. Até daqui a pouco na missa. Evangelizar é preciso.
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2: 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Eu começo com Leonardo. Afinal de contas, sextou.

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2: 11:22.
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11: Oi, gente, boa tarde. É um prazer estar com vocês no nosso programa Vozes da Terra, que une campo cidade, cidade campo. Esta é a nossa roda de conversa que acontece pelas ondas sonoras da Rádio Santa Cruz FM. Meu nome é Jade Sena, sou comunicadora social pelo programa Uma Terra e Duas Águas, o PIL mais dois. Sextou. E sexta tem o nosso Vozes da Terra. Cada sexta-feira, o Vozes da Terra é um encontro que abre espaço para discutirmos temas importantes para o nosso campo e para o nosso povo. E como você que nos acompanha sabe, o Vozes da Terra é um programa da Cáritas Diocesana de Almenara, que tem como missão testemunhar e anunciar o Evangelho de Jesus Cristo, defendendo e promovendo toda forma de vida e participando da construção solidária da sociedade do bem viver, sinal do reino de Deus, junto com as pessoas em situação de vulnerabilidade e exclusão social.

0: pessoal, estamos aqui, né, Bruno? Você tem abraço hoje?
1: E Jade, e vocês que nos acompanham pelo nosso Voz da Terra, tenho sim. Primeiro quero mandar um abraço à minha esposa, Josi, que está sempre nos acompanhando, minha sogra, Joelma, meu sogro, Nezinho. E hoje eu não vou citar nome de mais pessoas, não, né? Vou deixar para, aliás, citar para a Glória também, que está sempre nos acompanhando. Mas quero mandar um abraço a vocês que estão tirando esse tempinho, estão nos escutando, né? Acho que é importante essa nossa roda de conversa. Quero mandar um abraço a você e vocês, principalmente das comunidades rurais que estão nos escutando.
0: Isso aí, eu também vou mandar um abraço, pessoal de São Pedro e do Córrego de São Pedro, tá sempre na escuta. Fabrícia, que sempre me vê na rua e fala assim: ó, você não lembra de mim lá no Vozes, né? Manda meu abraço, um abraço para
1: Aí.
0: ela. E hoje a gente tá com um tema muito especial, né, Bruno? Juventudes do campo e da cidade, os direitos, a participação na política e a luta por um futuro no território. Para começar essa conversa, quando a gente fala de juventude, Bruno, a gente tá falando de quem?
1: A gente está falando de quem? A gente fala de juventudes, né? Isso é interessante essa pergunta, Jade, porque a nossa juventude, a juventude do campo, a juventude da cidade, é mais do que uma fase de escolhas, né? Que é um momento assim que às vezes eu fico lembrando como era a minha juventude, mas é um momento também de sonhos, descobertas, e é um momento principalmente de começar a enfrentar os desafios que são colocados na vida da pessoa. Então, para quem vive nos territórios rurais, tem dificuldades relacionadas à educação, a transporte, alguns lugares aí de internet, aos fechamentos das escolas rurais, a migração das pessoas para outras realidades, a dificuldade do acesso à saúde, à cultura, trabalho, renda, lazer. E na cidade também algumas dessas dificuldades, mas principalmente a acentuação das desigualdades, socioeconômicas. Então, todas essas coisas atravessam a vida dos jovens, né? A violência, o desemprego, falta de oportunidades, dificuldade de acesso às universidades, precarização do trabalho, né? Precarização do trabalho, gente, isso é muito importante, principalmente nas nossas realidades, nos territórios aqui do Baixo Tionha. E também a ausência de espaço de participação, haja visto que nós estamos falando de democracia nesses nossos últimos encontros, né? Porque sem tempo, sem espaço de participação, a democracia se fragiliza.
0: Isso aí, Bruno. E quando a gente fala de juventude do campo e da cidade, a gente tem que refletir: será que os jovens do campo têm a mesma realidade que o jovem da cidade? Será que têm as mesmas oportunidades?
1: Certamente não, né? Certamente não. Mas a gente tem que, eu também, a gente vê todas essas dificuldades, mas a gente ainda está vendo também muita coisa boa que surge, né, gente? A gente está vendo algumas experiências bacanas que estão surgindo, a gente vai vendo jovens querendo permanecer tanto nas zonas rurais quanto nas pequenas cidades, né? Mas essas pessoas precisam de oportunidades, né? As oportunidades. E aí é tudo que a gente está falando, Jade, esses tempos. Sem políticas públicas, nós não vamos conseguir manter os jovens
0: No nosso
1: no
0: território.
1: nosso território. Nós não vamos conseguir manter os jovens nas escolas. Olha o programa Pé de Meia, um exemplo, né? Foi identificado que muitos jovens tinham evasão escolar muito alta por conta que eles tinham que ajudar a complementação da renda das famílias, né? Então, o governo criou um programa para poder dar condições, principalmente para os jovens do ensino médio continuarem e depois receberia um recurso mensal para aquilo. O que que aconteceu depois? A evasão escolar diminuiu. Então, os jovens, com essa política pública, tiveram mais condições de focar no estudo. É uma coisa que o Brasil precisa investir, gente. O investimento em educação é mais barato do que investimento em presídio. Então, o que que aconteceu? Diminuiu a evasão escolar e a gente tem que trabalhar, tem que ter mais políticas públicas para esse jovem poder continuar. Para poder. É aquela questão, né, Jade? Nós temos que formar cientistas, nós temos que formar engenheiros, advogados, médicos. Olha esse nosso território. Esse território nosso aqui do Jequitinhonha, com inúmeras riquezas naturais. nós estamos tendo a exploração do lítio no nosso território. Para onde é que vai esse minério? Porque ele não é feito o processo, o refinamento dele aqui. Primeiro, porque não tem empresas, que não é investimento para isso, não tem mão de obra. Normalmente, as mãos de obras que ficam, é como o pessoal fala, né? É a mão de obra braçal. Né? Então, a gente precisa investir. Investir na educação é fundamental. Estava mostrando aqui, já, de que a evasão escolar diminuiu cerca de 43%, gente. É muita coisa. É muita coisa, gente. 43% em 2 anos, desde quando o PEDMIL começou. E tem essa proposta agora, né, do atual presidente Lula, se for eleito, né? Parece que a ideia é universalizar o PEDMIL, né?
0: Sim. Então, eu vi uma publicação hoje falando sobre isso, eu achei bem bacana e uma oportunidade muito grande para os jovens.
1: Sem dúvida, sem dúvida. Ô Jade, eu acho que tudo, quando a gente vai falando na questão da democracia e da política pública, uma coisa vai casando com a outra.
0: Sim.
1: É igual a questão do Bolsa Família, que essa semana foi noticiado que vai aumentar o valor para R$ 691,00, né? Aumentou 15%, basicamente o que estava perdido aí no valor da inflação. Eu, Bruno, sou muito a favor desse tipo de políticas públicas de distribuição de renda. Precisa de algum aperfeiçoamento? Sempre. Toda política pública, nenhuma política pública é perfeita. Né? Mas eu falo que minha amada avó, que Deus tenha na glória, recebeu por muito tempo esse benefício e ajudou no complemento da renda. Ajudou, porque ela trabalhava, algum tempo as outras pessoas foram trabalhando, e hoje, basicamente, a família conseguiu não precisar mais da política pública.
0: Uhum.
1: Esse que é o importante das políticas públicas, né? É você precisar, no momento que você está na dificuldade, e depois não precisar mais.
0: Sim.
1: Os filhos não precisar mais, né? Então, é muito importante, né, que essas políticas públicas, elas cheguem às pessoas que mais precisam.
0: Sim.
1: Mas para isso precisa de transparência, precisa de investigação social, que compete também aos poderes públicos municipais. Ô Jade, tem um dado que mostra, né, que da Fundação Getúlio Vargas, que em 2014, 12 anos atrás, né, cerca de 70% dos jovens que eram beneficiários do Bolsa, de algum auxílio, né,
0: uhum,
1: né, que eram beneficiários, eles deixaram de receber auxílio por tempo. Por quê? Porque conseguiu trabalhar. Que conseguiu, porque na família lá você puxa os dados de todo mundo, né. Então, com o tempo, né, Esses jovens não precisaram mais ser beneficiados nesse tipo de programa. Então, muito a gente fala que são os filhos do Bolsa Família, né?
0: Sim.
1: De cada época eles vão diminuir mais as pessoas que um dia lá atrás foi, mas ela, quando ela chegou na fase adulta, não necessitou mais.
0: Ô Bruno, e falando assim da juventude, é importante falar da comunicação popular.
1: Importantíssima a comunicação. Acho que a comunicação é fundamental. E nós tentamos trabalhar a comunicação popular, que é uma forma de nós também levarmos informação, notícia para as pessoas. Que a informação seja circular, né? Que ela efetivamente seja circular. E aí, Jade, a gente não pode deixar de saber que a comunicação, basicamente, ela é dominada. Os grandes meios de comunicação dominam a informação, né? Olha o lamaçal que nós estamos vendo no Supremo Tribunal Federal Brasileiro hoje.
0: Sim.
1: Né? Que notícia chega para nós ali? São coisas, né? É um ministro, recebe milhões, aí sai agora que o Instituto do André Mendonça também recebeu dinheiro lá de ligados ao mercado, Alexandre de Moraes recebendo, Toffoli recebendo, filho de ministros recebendo, filho de Fux, filho de Cássio Nunes, até garotas de programa se pagando para ministros supremos, um lamaçal. E é importante, como essa comunicação está chegando para nós, Jade? Está chegando?
0: Eu não estou vendo muito.
1: Está chegando, assim, essas coisas dessas pessoas? Ou seja, a comunicação também é estratégica.
0: É.
1: Normalmente as informações chegam para a gente, o que eles querem que chegue.
0: Sim.
1: Como querem que chegue. Né? E aí, e claro, gente, toda é toda notícia, quando ela é dada pelos meios de comunicação, ela tem uma intenção. Né? Qual que é a intenção deles nesse momento? O Supremo precisa se limpar. Precisa se limpar. Mas você não pode limpar uma organização cometendo crimes. Você tem a justiça, ela, eu acho que já passou da hora de dar umas regras no Supremo. Né? E olha que o Supremo. Quando, é igual ter uma notícia bem engraçada, né? Na internet esses dias. Eles podem ficar tranquilos, porque eles estão brigando lá. Mas quando for para poder prejudicar o trabalhador, eles vão votar juntos. Não tenha dúvida disso, viu? Essa mistura de valores milionários com favores escusos, isso não pode acontecer. Né? Querendo ou não, o Brasil tem três poderes, né, Jati? Executivo, legislativo e judiciário, que nenhum é maior que o outro, que um tem que ser junto do outro, mas a palavra final é do Supremo.
0: Sim.
1: A palavra final é da justiça. Né? Então a justiça precisa, inclusive, de uma comunicação mais popular, uma comunicação mais próxima do povo. Você vê aquele povo falando umas palavras assim que você tem que depois pesquisar para poder entender. Né? Então a comunicação popular, já da comunicação que está sendo proposta, ela é fundamental para poder chegar efetivamente às notícias que precisa. Então a gente se pega o dia todo lá no TikTok, né? Só passa o dedo, passa o dedo, passa o dedo, passa o dedo. Mas efetivamente, como é que está ficando? Essas notícias que estão chegando para a gente são notícias verdadeiras? Ou a gente está ainda caindo na fábrica de mentiras que serve para poder apenas aguçar o ódio, o ódio, o ódio? E aí algumas pessoas usam dessas comunicações para poder fazer política do ódio. A gente precisa democratizar a comunicação.
0: Sim.
1: Né? Eu normalmente, já eu costumo, quando eu leio uma notícia, eu gosto de ver mesma notícia em alguns sites diferentes. Né? E você vai vendo, e é muito nítido algumas coisas. Né? Como a informação ela quer ser repassada, basta você ler. Normalmente a gente não lê a notícia, a gente só lê a frase, né? O chama ali, né?
0: Enunciado.
1: Enunciado. Enunciado, né? Então a gente não lê, mas até enunciado. Normalmente, né, eu vejo muito, eu gosto muito de um site que ele mostra, né? Dependendo do espectro político, ele coloca, deputado do foi denunciado por tal coisa. Dependendo do espectro político de outro, lá ele fala, deputado foi denunciado o preso, né? Ou seja, se é de um espectro político que ele não é muito alinhado, ele cita o partido. Se é do espectro político que ele converge, ele não cita o partido. Ou seja, a comunicação. Ela tem uma intencionalidade. Né? Assim como as notícias nos jornais que são colocados. A estética, né? Isso tudo é mostrado para chamar atenção. E a comunicação ela precisa ser feita de uma forma, ainda não, né? A gente não é feito dessa forma, mas uma forma de tentar levar a informação melhor, uma notícia melhor, mais correta, da forma mais justa para as pessoas.
0: Pois é, Bruno, e quando a gente fala de juventude, a gente fala de mulheres, a gente fala da convivência com os semiáridos, a gente traz aqui hoje a campanha da ASA.
1: Sem dúvida, Jade, essa campanha é importantíssima, né? Sim. Até para as pessoas saberem o que é ASA. ASA, gente, é a articulação do semiárido, semiárido brasileiro. É uma organização que a Cáritas Diocesana de Almenara está junto, né? E a campanha é Voto pela Convivência com o Semiárido. Então, gente, chegou a hora de decidir o que queremos para o nosso estado, para o nosso Brasil e o nosso país nos próximos 4 anos. É importantíssimo. Às vezes a gente não dá tanto valor à eleição. E a eleição é importantíssima para poder guiar os próximos passos do país. Inclusive aquilo que a gente tinha falado em algumas Vozes da Terra anteriores, né? As políticas públicas, né, Jade? O programa de convivência que está sendo trabalhado, tudo ficou cerca de 6 anos sem nenhum tipo de projeto. Por quê? Porque nos governos que estavam, não era uma prioridade os projetos de convivência com o semiárido. E tudo bem, é um direito de quem está lá. Se o povo brasileiro, na democracia, elegeu os governos têm o direito de, eles têm o direito de trabalhar o que é prioridade para eles.
0: Sim.
1: Mas aquela questão, né? Eu estou votando nas pessoas que me representam ou estou votando, ou às vezes eu nem sei o que a pessoa está propondo.
0: É
1: importante a gente saber isso.
0: Sim.
1: Os deputados que você pretende votar, senadores e senadoras, governador, presidente, por que você vai votar nele? Você leu sobre ele? Você viu as propostas? Porque com esse lamaçal do STF que está tendo aí, a gente não está tendo, tá tendo nem propostas. Os presidenciáveis, você não está vendo propostas dessas pessoas. Claro, está tendo. Você está pesquisando. Né? Então, é muito importante.
0: Sim. Às vezes a pessoa chega e vota, né, Bruno? Fala assim, ah, foi porque fulano me pediu.
1: Porque fulano me pediu, né? E não é assim, gente.
0: Não é assim.
1: Não venda seu voto. Não venda seu voto para vereador, para um amigo, por prefeito que pediu, por ninguém.
0: Nem troca.
1: Né? Passa a saber por que eu vou votar nessa pessoa. Eu conheço, se eu não conheço, o que, é que essa pessoa defende? Ela, quando ela está lá na Câmara, né? Na Assembleia Legislativa de Minas, ela está na Assembleia, na Câmara Federal. O que, é que essa pessoa está fazendo? O que, é que ela propõe hoje? Se ainda não é o quando ela chega. O que, é que ela está propondo? Qual é a história dessa pessoa? Essa pessoa já fez alguma coisa? Ela está chegando aqui de última hora. Então isso é importante, Jade.
0: Sim.
1: A política pública, né, é importante para a gente poder defender o nosso voto. E claro, a Casa ela executa vários projetos e os trabalhos da Casa é voltado para a convivência com o semiárido. Então nós defendemos os votos de candidatos e candidatas que defenda o semiárido brasileiro.
0: Tem também a campanha da Caritas Brasileira, Nosso Voto é Potente, hein, Bruno?
1: Sem dúvida.
0: A gente tem noção de que a gente decide sim, eles falam assim, ah, um voto não faz diferença.
1: Não faz muito.
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1: Ô Jade, já caminhando para o final do nosso programa, a gente não pode deixar de dar um recado. Importantíssimo que na próxima terça-feira, dia 22, é a eleição da nova diretoria da Caritas. E aí que vai, né, orientar os trabalhos, os caminhos pelos próximos 2 anos, né, que é o nosso tempo de mandato. E a gente pede a você, né, que está aí nos acompanhando, tirar um momentinho. Reza pelo menos um Pai Nosso, uma Ave Maria.
0: É.
1: Por as pessoas que estão, né, nessa nova... que vão assumir, né? E a gente ainda não sabe quem vai ser, né? Mas reze o Pai Nosso Ave Maria por essa nova diretoria, para ajudar a Caritas a caminhar nesses próximos 2 anos, né? Que a gente espera que seja 2 anos de muito trabalho, como foi esses 2 anos que se passaram.
0: Deus abençoe, viu, Bruno? Exatamente pelos agentes que estão aí no trabalho, tanto no escritório como no campo. Também pelas pessoas aí do nosso Brasil, para ter esse voto consciente.
1: Que tenha voto consciente, gente.
0: Tenha um voto consciente.
1: Eu falo já de que no momento da eleição, talvez seja o único momento no Brasil que todos são iguais.
0: Sim.
1: O meu voto, o seu voto, vale como o voto da pessoa mais rica do país.
0: Sim.
1: Então, aquele é o momento onde a gente, a democracia é exercida na plenitude.
0: Sim.
1: A democracia é exercida na plenitude, porque eu tenho um direito de votar em quem eu quiser.
0: Sim.
1: Quem eu quiser. A gente escuta, a gente vê, não, mas lá na hora, eu que decido.
0: Sim.
1: E aí, sua consciência. Você e sua consciência que vai ajudar a decidir o futuro do Brasil.
0: Isso aí, o nosso futuro.
1: O nosso futuro.
0: E a gente fica por aqui. Sexta que vem tem mais. Não percam o nosso Vozes na Terra. Agora em horário novo, às 11h35, aqui na Rádio Santa Cruz, 105,7 FM. Sigam também o nosso Instagram, que a gente sempre está atualizando
1: Isso. As
0: nossas ações, @caritas_almenara. Para todos, um grande abraço, um beijo no coração de vocês e até a próxima.
1: Um abraço.
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4: 12:28.
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1: Na Santa Cruz, 12:30. Boa tarde, hoje, sexta-feira, dia 18 de setembro de 2026. Está no ar o Radar Santa Cruz. Em Jequitinhonha, 27 graus de temperatura, tempo nublado com chuva intermitente. No radar de hoje você ouve: Campeonato Municipal de Futebol começa neste fim de semana em Jequitinhonha. Temperaturas caem na despedida do inverno. Flamengo avança com drama na Copa Libertadores. E últimas pesquisas diminuem distância entre líderes a 16 dias do primeiro turno das eleições presidenciais no Brasil. Isso e mais agora no Radar Santa Cruz. Muito bem, 12:31. A bola rola para o Campeonato Municipal de Futebol em Jequitinhonha a partir deste sábado. 6 equipes disputam o título da cidade neste ano. Confira os detalhes agora na reportagem de Alberto Ferreira.
2: Vinícius França, amigos da bola, boa tarde. O Alaércio está conosco aqui. A bola rola nesse final de semana, Alaércio?
3: Com certeza, Alberto. Teremos neste sábado uma rodada dupla às 17 horas, Alvorada versus Argentino, e às 19 horas, Nauaz versus Esperança, o jogo do dia, né?
2: E qual campo?
3: No Estádio Mineirinho, válido pelo Campeonato Municipal de Futebol de Campo de Jequitinhonha.
2: A situação do Mineirinho de momento, em questão de gramado, iluminação, tá tudo atualizado?
3: Tudo bem, tudo sob controle, todo marcadinho já, tudo pronto para amanhã a bola rolar e acontece dois jogos grandiosos amanhã.
2: Olha, essa, além do Mineirinho, campo para futebol, tem quantos campos?
3: Na verdade tem o Mineirinho, que é o estádio principal, tem o Campo Velho, né? Também tem a Arena lá em cima, só site, no bairro Nova Esperança.
2: Quadras nós temos?
3: Quadras são variadas, né? Tem aproximadamente aí do município, praticamente de 6 a 7 quadras poliesportivas.
2: É o Poli no Alvorada.
3: É, o Dativo Botelho no centro, né? O Alvorada, o Santa Luzia.
2: São José.
3: O São José. Também temos a ABB, que não é do município, mas é, às vezes, a gente trabalha também lá.
2: Jogo do Gengue, Gembagem.
3: Jogo do Gengue, Gembagem, enfim, todas as modalidades na cidade nós temos aí.
2: Pois é, olha essa, então fica combinado assim, os espectadores, a entrada é franca.
3: Com certeza, amanhã, a partir das 17 horas, contamos com a presença de todos. Ontem já os nossos atletas também, o campeonato, esse ano, conta com apenas 6 equipes, e 6 equipes fortes para o grande campeonato desse ano.
2: Vinícius França, Santa Cruz, futebol, paixão, bola e rede. Reportagem Alberto Ferreira.
1: Muito bem, muito obrigado, Alberto, pelas informações. 12:33. Vamos agora a Belo Horizonte falar com o repórter Arleison Roberto, nosso correspondente na Assembleia Legislativa de Minas. Agora, as notícias do Parlamento Mineiro. Muito boa tarde, Arleison.
4: Olá, Vinícius França. Boa tarde para você. Um abraço. Uma ótima sexta-feira, reta final da semana. Abraçando o ouvinte que está acompanhando o Radar Santa Cruz. E lembrando que está acontecendo em Belo Horizonte a Feira de Artesanato do Vale do Jequitinhonha na UFMG. Feira que começou domingo passado e vai até amanhã, sábado, com vários artesãos aí do nosso querido Vale. Olha só, a Assembleia de Minas informando o seguinte para fechar a semana. A região dos vales do Jequitinhonha e Mucuri é conhecida pela riqueza das tradições culturais e manifestações artísticas, mas também pelos altos índices de analfabetismo, pela pobreza e pela violência. Reverter esse quadro será um dos desafios do próximo governador de Minas. Conheça mais sobre a região com Ana Paula Ciribelli.
5: Os municípios de maior destaque são Teófilo Otoni, Diamantina, Capelinha, Araçuaí e Nanuque. Na região, a atividade atividade industrial responde por apenas 10% do PIB, menor índice do estado. Por outro lado, a exploração do lítio é uma esperança. Em Araçuaí, a busca pelo metal, usado na fabricação de baterias de carros elétricos, gera expectativas de crescimento econômico. Mas o economista Tiago Mandarino lembra que o desenvolvimento por meio da extração mineral não garante qualidade de vida para a população.
6: Se a extração do lítio seguir essa mesma lógica que a que está seguindo atualmente, e simplesmente extrair o mineral para lá fora virar bateria, uma vez que esgotou, você vai abandonar a região sem estar gerando nada de novo, sem gerar uma indústria, sem gerar nada.
5: Outro problema é o aumento da criminalidade. O grande número de assassinatos colocou Teófilo Otoni no Atlas da Violência. O município ocupa a terceira posição no ranking das cidades mineiras mais violentas. E a razão é o enfrentamento há mais de 20 anos de duas facções, o Comando Vermelho e o PCC. A especialista em segurança pública da UFMG, Ludmila Ribeiro, explica que a região foi escolhida porque os grupos criminosos buscam novas rotas para o tráfico de drogas, armas e produtos falsificados.
7: Uma rota ainda menos visada e uma rota mais dura, no sentido de a gente tem muito mais estrada de terra, a gente tem muito mais área rural propriamente dita, então isso é uma rota muito mais interessante.
5: Na educação, a região apresenta os piores indicadores de todo o estado. 48% das pessoas com mais de 18 anos não terminaram o ensino fundamental, ou seja, quase metade da população tem pouca ou nenhuma escolaridade. Apenas uma em cada 10 pessoas com 18 anos ou mais consegue concluir o ensino superior. A diretora do sindicato, Jeane Camargo, diz que o que falta é um olhar mais cuidadoso para os alunos.
8: Uma política que simplesmente abandonou a educação pública, simplesmente abandonou alunos, crianças, adolescentes e não olhou para uma realidade de cada região, principalmente, como que é essa família, de onde que esse aluno está vindo, qual que é a vulnerabilidade dessa comunidade.
4: Você acompanha a série de Minas, As Gerais, exibida na TV Assembleia no portal almg.gov.br. Um excelente final de semana a todos, aquele abraço, a gente volta na segunda-feira. Da Assembleia Legislativa em Belo Horizonte, repórter Arleison Roberto para o Radar Santa Cruz.
1: Muito bem, Arleison, para você também um ótimo fim de semana, 12:37. Falamos agora de eleições 2026. Há 16 dias do primeiro turno das eleições presidenciais, a distância entre os líderes nas intenções de voto diminuiu. É o que indica o levantamento do Instituto Datafolha, divulgado ontem.
9: Datafolha divulgou nesta quinta-feira mais uma pesquisa de intenção de votos para a presidência da República. Lula, do PT, tem 39% da preferência do eleitorado, seguido de Flávio Bolsonaro, do PL, com 36%. O escritor Augusto Cury, do Avante, conta com 6%, Ronaldo Caiado, do PSD, tem 4%, Renan Santos, do Missão, 3%, Romeu Zema, do Novo, 2%, Samara Martins, do UP, Rui Costa Pimenta, do PCO, contam cada um com 1% das intenções de voto para o primeiro turno. Com percentual de 0% estão Edmilson Costa, do PCB, Clariana Barão, do DC e Hertz Dias, do PSTU. 6% do eleitorado votam em branco, nulo ou em nenhum dos candidatos. A pesquisa foi estimulada com o nome dos candidatos apresentados para o eleitor. Na espontânea, Lula conta com 35% dos eleitores, Flávio Bolsonaro, 26%, Augusto Cury e Jair Bolsonaro, que não é candidato, somam 3% da preferência do eleitorado. Ronaldo Caiado aparece com 2% e os candidatos Renan Santos e Romeu Zema estão com 1% das intenções de voto. Na espontânea, o percentual de indeciso sobe de 3% da estimulada para 21%. O Datafolha ouviu 2.002 pessoas de 16 anos ou mais entre os dias 15 e 16 de setembro. A margem de erro é de 2 pontos percentuais para mais ou para menos e o nível de confiança é de 95%. O registro da pesquisa no TSE é BR04029/2026. Agência Rádio Web de Brasília, Alan Barbosa.
1: Muito bem, agora 12:40. Tá na hora do Giro do Esporte no Radar. Flamengo sofre, mas avança na Copa Libertadores. Brasil segue vencendo no pré-olímpico de vôlei masculino. E também a preparação dos times mineiros para a rodada de fim de semana do Campeonato Brasileiro.
10: A classificação do Flamengo às semifinais da Copa Libertadores da América teve uma dose de emoção. O time rubro-negro confirmou a vaga após o empate em 1-1 com o Independiente Del Valle no Maracanã, mas teve contornos dramáticos, já que ficou com um jogador a menos após a expulsão de Jorginho. Mas o time conseguiu manter a cabeça no lugar e empatar a partida, fazendo com que não precisasse nem dos pênaltis para avançar. O jogador do Flamengo, Samuel Lino, falou sobre a qualidade do adversário e a importância de enfrentar adversários qualificados antes da semifinal.
11: O jogo de hoje mostra a dimensão da Libertadores. A gente foi um resultado lá, 2-0, daqui a gente já ficou surpreendendo pelo time deles, que é uma boa equipe, fizeram um grande jogo, mas em casa com a nossa torcida conseguimos um gol que nos deu a tranquilidade de jogar o jogo para poder conseguir a classificação. E essa classificação é uma classificação de peso, pelo fato de, na minha opinião, a gente conseguir pegar o melhor time da chave, né, dos brasileiros. Nós pegamos com mais qualidade da chave e eles demonstraram isso, nos dificultaram, e essa classificação foi feita em mim.
10: Agora as semifinais estão definidas. O Estudiantes e Flamengo e Fluminense e Palmeiras. São três brasileiros nas semifinais, tendo já um finalista da competição que vai sair do duelo entre Palmeiras e Fluminense. A Conmebol ainda vai desmembrar datas e horários das partidas das semis. O Brasil venceu pela terceira vez seguida no Campeonato Sul-Americano de Vôlei. Em duelo realizado no Maracanãzinho, no Rio de Janeiro, a seleção brasileira masculina fez 3-0 na Colômbia em 1h18 de jogo. Com um resultado tranquilo, a seleção está na liderança da competição, que vale vaga nos Jogos Olímpicos de 2028, que serão realizados em Los Angeles, nos Estados Unidos. As parciais da vitória brasileira foram 25-23, 25-14 e 25-16. O oposto, Darlan, foi o destaque brasileiro no jogo com 19 pontos. O próximo desafio da seleção, liderada por Bernardinho, será no sábado que vem, às 11h, diante da Venezuela. A última partida do Brasil será no domingo contra a Argentina, que atualmente ocupa a segunda posição e pode fazer com que o confronto valha a vaga olímpica. Agência Rádio Web com informações do vôlei, Daniela Esperon.
12: O atacante Kenny Arroyo está na expectativa de ser convocado para a seleção equatoriana. O técnico Marcelo Gallardo vê com bons olhos o atleta, acompanhou também duelos contra o Flamengo, contra o Atlético, o jogador teve destaque e quem sabe, sendo chamado, não atrapalha o Cruzeiro, tem essa super data FIFA, depois volta tranquilamente para a partida contra o São Paulo, dia 7 de outubro. O Cruzeiro que segue a preparação aqui na Toca da Raposa, tem treino hoje, treino amanhã, e o técnico Arthur Jorge pode decidir quem fica com a vaga do Lucas Romero. Uma chance boa aí pro Zé Lucas. 7 jogos no Cruzeiro, 3 como titular, 227 minutos em campo. Chama atenção o número de passes certos. Quase 85%. Esse garoto deve ser o escolhido para ficar com a vaga do capitão Lucas Romero com problema na panturrilha esquerda. Um abraço.
13: Olha só, o Atlético treina daqui a pouquinho, 10 da manhã, na Cidade do Galo, visando o compromisso amanhã, às 16h, contra a Chapecoense. Para este jogo, o Renier deve ser o desfalque lá no ataque do Atlético e o Cassierra terá mais uma oportunidade com o técnico Barba Domingues. A CBF marcou o jogo que o Atlético tem por fazer no Campeonato Brasileiro com o Bragantino. O jogo foi adiado lá em julho, né? Porque o Bragantino participou dos playoffs da Sul-Americana e será agora no próximo dia 3 de outubro, sábado antes das eleições, às 18h30, na Arena MRV. Com o Atlético, fala o repórter Paulo Azevedo.
1: Muito bem, agora faltando 15 minutos para a 1 da tarde. O radar faz um rápido intervalo e nós voltamos já com os últimos destaques desta manhã de sexta e também o giro nacional e internacional.
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3: Na Santa Cruz, agora faltando 10 minutos para 1 da tarde. Muito bem, estamos de volta com o Radar Santa Cruz. Agora falando sobre Minas Gerais. As estradas de Minas começam a receber um novo sistema de radares a partir desta sexta-feira. Os testes, que acontecem também em mais 7 estados, medem a eficiência do novo equipamento, que agora registra a velocidade média dos condutores e não mais apenas o ponto fixo de passagem.
4: Um novo sistema de controle de velocidade começou a ser testado em rodovias de Minas Gerais e de outros 7 estados. Diferentemente dos radares fixos tradicionais, que verificam a velocidade do veículo em um único ponto, a tecnologia calcula a velocidade média durante um determinado trecho da estrada. Os testes foram autorizados pela Agência Nacional de Transportes Terrestres em trechos das BR-050, 381, 040 e 116 em Minas Gerais. Motoristas dão sua opinião.
5: Juliano Copello, advogado, 44 anos. Não estava sabendo, para mim é uma grande surpresa agora, e vou ficar alerta quando passar por lá.
6: Meu nome é Claudinei, sou consultor e tenho 62 anos.
4: Claudinei, já passou ali pelo anel onde esses novos radares foram implementados para teste. O que você acha dessa novidade, esse novo modelo de radar?
6: Ainda não passei, mas pelo que eu vi é teste, né? Ainda não está monitorando, vai pegar muita gente.
4: O especialista em trânsito do Cefet, Aguimar Bento, explica como a tecnologia funciona.
7: Uma forma de controlar e monitorar a velocidade nas rodovias são os radares. Os radares, eles são importantes porque eles vão exigir ali do motorista a redução da velocidade. O que acontece na prática é que a redução da velocidade, ela acontece somente nas proximidades dos radares. Ou seja, os motoristas trafegam com uma velocidade alta e ao passar pelo radar ele diminui a velocidade. E quando ele passa pelo radar, ele aumenta a velocidade. Existe uma tecnologia associada aos radares que permite o monitoramento da velocidade utilizando, por exemplo, 2 radares. Como que isso funciona? Quando o motorista passa pelo primeiro radar, esse radar vai registrar a velocidade e a placa do veículo. No próximo radar, ele faz essa leitura novamente e ele vai calcular o tempo que o motorista levou para fazer esse trajeto e calcular a velocidade média que o veículo circulou. Se essa velocidade média, né, ela ultrapassar, ela for maior que a velocidade regulamentada pela via, esse motorista poderá ser multado. Então essa tecnologia, ela permite monitorar a velocidade que o veículo circula por um determinado trecho da rodovia. Essa tecnologia, ela é importante porque ela vai monitorar todo o percurso do motorista.
4: O período de teste será de 180 dias e pode ser prorrogado. Nesta etapa, o sistema tem caráter técnico, educativo e experimental e não vai gerar multas ou autuações com base na velocidade média registrada. Repórter Laura Goi.
3: De volta com o Radar Santa Cruz, agora 12:54. As temperaturas devem cair no último fim de semana do inverno. Depois de uma estação marcada pela amplitude térmica, o período frio do ano se despede a rigor.
8: Último fim de semana do inverno, a previsão é de mais chuva e alto risco de temporais no sul do país. O tempo será fechado nos três estados no sábado, principalmente no Rio Grande do Sul. A meteorologista da TempoK, Nádia Marinho, faz um alerta.
9: E atenção, ouvinte, prepare-se para ventos fortes. Esse mau tempo será provocado por um ciclone que se forma no mar. No domingo, a chuva continua, mas perde força. E no centro-sul gaúcho, o tempo começa a ficar firme e já não chove no decorrer do domingo. E as temperaturas? Em Porto Alegre, os termômetros no sábado estarão com máxima de 25 graus e no domingo não passa dos 20. Já em Florianópolis, o caminho é inverso. No sábado chega a 19 e no domingo sobe mais um pouco para 23 graus. Em Curitiba, a temperatura, que vai de 17 graus no sábado, chega aos 24 graus no domingo.
8: No sudeste, o sábado começa com sol, mas a partir da tarde, o tempo muda no sul e oeste de São Paulo. No domingo, uma frente fria avança pelo estado, trazendo chuva para o centro e leste paulista e atingindo o litoral. A máxima não passa dos 24 graus. No Espírito Santo, boa parte de Minas Gerais e Rio de Janeiro, o sol predomina e a chance de chuva é baixa.
9: Na região norte, o calorão continua firme nos dois dias e o destaque fica para as pancadas de chuvas isoladas no Amazonas, Acre e Rondônia, tanto no sábado quanto no domingo. E fechando com o Nordeste, a chuva se concentra na costa leste da região, mas será bem fraca. Tem previsão de chuva, inclusive, em Salvador, onde os termômetros devem marcar no máximo 27 graus à tarde.
8: No centro-oeste do país, a meteorologista afirma que o tempo será dividido. Na região sul do Mato Grosso do Sul, a previsão é de pancadas de chuva e ventos fortes. Já para quem está em Mato Grosso e Goiás, o tempo será firme, com muito sol e calor. Em Brasília, o sábado terá máxima de 28 graus, subindo para 30 graus no domingo. Agência Rádio Web, produção e reportagem, Carolina Prazeres.
3: De volta ao Radar, agora com os últimos destaques da manhã desta sexta-feira. Vamos ao giro nacional e internacional agora.
10: Sexta-feira, 18 de setembro de 2026. Este é o Giro de Notícias. Eu sou Norberto Notari e você acompanha os destaques do momento. Um protesto por moradia na região de São Miguel Paulista, na zona leste de São Paulo, paralisou parcialmente a circulação da linha 12 Safira da CPTM na manhã de hoje. A operação foi normalizada, mas a circulação ainda vê impactos. Ministro André Mendonça, do Supremo Tribunal Federal, afirmou que foi advertido de que sofreria represálias caso levasse adiante as informações que recebeu da Polícia Federal. O ministro disse não ter nada a temer. Relator do caso Master, Mendonça levantou o sigilo do relatório que identificou mensagens enviadas pelo ex-banqueiro Daniel Vorcaro ao ministro Alexandre de Moraes. A Polícia Federal entregou a íntegra dos dados do celular do empresário Daniel Vorcaro aos gabinetes dos ministros André Mendonça e Luiz Fux, do Supremo Tribunal Federal. O material compartilhado é o mesmo entregue aos ministros Cristiano Zanin e Gilmar Mendes. O Brasil encara a Suíça pelo Grupo Mundial da Copa Davis de tênis a partir de hoje. Ao todo, serão quatro partidas de simples e uma de duplas. Vence o confronto quem ganhar ao menos três das cinco partidas disputadas. O principal duelo será entre João Fonseca e Stan Wawrinka, que acontecerá na tarde de amanhã. Flamengo empatou em casa com o Independiente del Valle por 1-1 e o resultado garantiu o clube nas semifinais da Taça Libertadores da América. O rubro-negro tomou um susto com a expulsão do volante Jorginho, sofreu um gol, mas encontrou um empate no final. A equipe carioca encara agora o Estudiantes. O Giro de Notícias é uma produção da Agência Rádio Web. Produção e apresentação, Norberto Notari. Trabalhos técnicos, Mário Melo.
11: Giro Internacional. Daniela Franco. Paris, 18 de setembro de 2026. Essas são as principais notícias desta sexta-feira. Eleitores russos começaram a ir às urnas para eleições legislativas, nas quais o partido do presidente Vladimir Putin, o Rússia Unida, sem oposição, deve vencer. A votação para renovar as 450 cadeiras da Duma, a Câmara Baixa do Parlamento Russo, está prevista para durar até domingo, quando os primeiros resultados devem ser divulgados. Essas são as primeiras eleições legislativas na Rússia desde o início da invasão na Ucrânia, em fevereiro de 2022. Sem debate público e com a dissidência e as críticas proibidas, foram autorizados a participar apenas partidos que apoiam Putin e a ofensiva militar do Kremlin. No Iêmen, os combates entre as forças governamentais e os rebeldes hutis deixaram ao menos 63 mortos dos dois lados nas últimas 24 horas. Já a Arábia Saudita indicou que os destroços de um drone lançado pelos hutis caíram sobre seu território, deixando ao menos um morto e dois feridos. Na véspera, os Estados Unidos aprovaram a venda para a Riad de 48 aviões de combate F-35 por mais de US$ 24 bilhões. Os rebeldes do Iêmen, aliados de Teherã, seguem no controle do Estreito de Bab el-Mandeb, enquanto o Irã continua o bloqueio no Estreito de Hormuz. Nessa manhã, a Guarda Revolucionária anunciou ter atingido um petroleiro com bandeira do Togo que tentava cruzar a região. Forte expectativa na Alemanha para eleições locais neste domingo em duas regiões, Berlim e Mecklenburg-Pomerânia Ocidental. O partido da extrema-direita AfD tem novamente chances de vitória, mas terá mais dificuldades. Em nenhuma das duas regiões, a AfD deve atingir um resultado tão alto quanto os 44% obtidos há duas semanas na Saxônia. No entanto, as pesquisas apontam que a extrema-direita pode registrar seu melhor desempenho até hoje nas duas regiões. Uma fonte judicial da França confirmou na noite de ontem que um policial de 35 anos foi preso e indiciado em Paris, suspeito de ter fabricado armas para um ato terrorista. O homem está atualmente em detenção provisória e seria adepto a uma ideologia de ultradireita radical e violenta. Segundo a imprensa francesa, ele foi preso em via pública, fora de serviço, no final de agosto. Esse foi o Giro Internacional da RFI. 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De Paris, Daniela Franco.
3: Muito bem, uma hora mais um minuto. Vai ficando por aqui o Radar Santa Cruz desta sexta-feira. Nós voltamos amanhã, pontualmente, ao 12:30, com os principais destaques do Brasil, do mundo e da sua região. Para você, um forte abraço, ótima sexta e um bom fim de semana pela frente.
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6: Araguaína, vamos fazer um planeta de cores aqui hoje, vamos. Quem tá com nós?
7: Essa é a música de Araguaína. Vamos animar, hein?
8: Quem escolheu foi ele.
7: Quero você.

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8: Hora certa.
9: Na Santa Cruz, agora 2:21. Muito bem, estamos de volta com o nosso Conexão Santa Cruz de hoje, sexta-feira, dia 18 de setembro. Sexta é sempre tudo de bom, hein? Estar nas portas do fim de semana mexe com a gente, né, gente? Legal demais, vamos nessa, vamos pra cima. Pra você que tá com a gente aí e chegou agora, acabou de ligar o rádio, seja bem-vindo. Dá tempo ainda de curtir música boa e muito mais aqui na sua Santa Cruz FM. Vamos nessa com mais participação, abraçando a galera por aqui com a gente na sintonia. Aquele alô todo especial pra Baba no Vaticano, participando com a gente mais uma vez. Valeu, Baba, tamo junto, um abraço grande pra você, tá bom, querida? Obrigado pela participação aí e pela audiência de sempre. Tamo junto por aqui, hein? Mais gente com a gente por aqui participando. Luciano pede música pra gente com Jorge Mateus, Gaivota. E oferece pra todo o Vale do Jequitinhonha e também todo o Vale do Aço. Valeu, Luciano. Tamo junto por aqui, tá? Obrigado pelo carinho aí, pela audiência. Daqui a pouco toca por aqui o seu sucesso. Tá na Santa Cruz, tá na melhor. Tem mais participação de ouvinte agora.
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10: Boa tarde. Aqui é Maria Helena da Fazenda Lajeiro, município de Ponta dos Volantes. Gostaria de pedir uma música com Igor Ferrari, qualquer uma. Mereço por minha própria condição, minha filha Rosilane, meus irmãos e irmãs, cunhados e cunhadas, e todas as minhas afilhadas, primas, amigas, sobrinhas, tudo te escuta para vocês de Santa Cruz.
9: Maravilha, Maria Helena, muito obrigado pela participação e pelo carinho, hein? Agora você curte o seu som aqui na sua Santa Cruz. Chegando Igor Ferrari nessa sexta. 2:23, muito boa tarde pra você.
11: Galera do Espírito Santo, tamo junto sempre, viu?
12: RM Divulga, o

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1: 14:30.
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5: Um anjo do Senhor me tocou e eu adormeci. 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
9: Hora certa.
5: Santa Cruz, 12h53. Muito bem, voltamos com o nosso Conexão 105 por aqui, agora para as últimas do dia. Para você que nos ouviu, muito obrigado pelo carinho, pela companhia e pela sua audiência, hein? Vamos nos despedindo por aqui, né? Daqui a pouco tem a consagração à Nossa Senhora Aparecida e logo mais na sequência tem também a Tarde Nossa com Tyson Ribeiro. Para você mais uma vez, meu forte abraço, um ótimo fim de semana, boa sexta pela frente. O nosso Conexão volta amanhã pontualmente à 1h para você, depois do horário eleitoral gratuito aqui na sua Santa Cruz, hein? Obrigadão, tamo junto, forte abraço, bom fim de semana e até a próxima. Tchau, tchau.
10: O nome disso

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Muito bem, estamos chegando a mais um momento de fé e oração na Rádio Santa Cruz. Daqui a pouco vem a consagração à Nossa Senhora Aparecida, direto do Santuário Nacional, na capital brasileira da fé. E hoje oferecemos com muito carinho esta consagração aos amigos ouvintes na sintonia, participando conosco. Oferecemos hoje com muito carinho para Iago, no bairro Morada, também para Elia e Riquelme, na Sapucaia, por Catarina, no bairro Santa Luzia, a consagração também para nossa amiga Baba Freitas, no bairro Vaticano, por Dona Dilma, a consagração também para Luciano, para Eusane e também para Maria Helena, na Fazenda Lagedo, em Ponto dos Volantes. Também por Hilda, em Almenara, por Dienio Barbosa, aqui em Jequitinhonha, e por nosso amigo ouvinte Maria Conceição, na Fazenda Lua Bonita. Oferecemos também para os amigos do clube, que completam hoje mais um ano de vida. Hoje, a consagração para Nelly Pereira Gomes, na rua Elza Mourão, aqui em Jequitinhonha, por Gervande Pereira Rocha, no Campo Novo, por Nicolas Martins Silva, na rua Papa João Paulo II, e também pelos amigos do clube que renovaram o compromisso com a gente. Por Ercília Gil Lucena, Geraldo Raimundo dos Santos, Marli Ferreira dos Santos, e por todos os amigos conosco, sempre ligados na sintonia da Santa Cruz. Agora, direto do Santuário Nacional de Aparecida, a consagração à Nossa Senhora.

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0: A todos vocês, queridos peregrinos aqui no santuário, saudamos também todos os nossos irmãos e irmãs que rezam conosco através dos meios de comunicação de Aparecida, principalmente Santuário ao Vivo, a Rádio Aparecida e tantas outras emissoras, dezenas e dezenas de emissoras ligadinhas, coligadas à Rádio de Nossa Senhora, para transmitir esta hora bendita da consagração a Nossa Senhora. Em nome do Pai, do Filho e do Espírito Santo.
1: Amém.
0: O anjo do Senhor anunciou a Maria.
1: E ela concebeu do Espírito Santo.
0: Eis aqui a serva do Senhor.
1: Faça-se em mim segundo a vossa palavra.
0: E o Verbo de Deus se fez homem.
1: E habitou entre nós.
0: Ave Maria, cheia de graça, o Senhor é convosco. Bendita sois vós entre as mulheres. Bendito é o fruto de vosso ventre, Jesus.
1: Santa Maria, Mãe de Deus, rogai por nós, pecadores, agora e na hora de nossa morte. Amém.
0: Rogai por nós, Santa Mãe de Deus,
1: para que sejamos dignos das promessas de Cristo.
0: Oremos, infundi, Senhor, vos rogamos, a vossa graça em nossos corações, para que nós que conhecemos pela anunciação do anjo a encarnação de Jesus Cristo, vosso Filho, por sua paixão e morte de cruz, cheguemos à glória da ressurreição, pelo mesmo Cristo, Senhor nosso. Amém. Amém. Nossa Senhora Aparecida, rogai por nós. Podem sentar-se, queridos peregrinos. E nesta hora bendita da consagração, Nossa Senhora quer que meditemos aquilo que é de Jesus, não é mesmo? Vamos pensar assim.

filho Jesus. Por isso é bonita a oração da saudação angélica, que todo cristão deveria saber de cor, de trás para frente, viu? Como diz, você já sabe? Ótimo, não sabe ainda? Procure aprender. Acho que é uma questão de interesse só. Saudação angélica é o que nós rezamos aqui agora, lembrando para nós como que Deus falou para Nossa Senhora e como que Nossa Senhora respondeu para Deus. É Deus quem chamou, não foi outra coisa, é Deus mesmo. E o anjo Gabriel é a imagem de Deus que falou com Maria aquele dia, e ela vai dizer: olha, aqui está quem quer cumprir a palavra de Deus. E por isso o Verbo eterno do Pai encarnou-se em Maria. Deus chama você, é preciso escutar a voz dele, é preciso a gente escutar a voz de Deus. Hoje, tantas vozes estão ressoando entre nós, né? Desse tempo, daqueles que se candidatam e querem ganhar a eleição, tudo bem. São vozes que clamam, mas qual é a voz que eu quero escutar de fato? Qual é a voz que vai me levar para junto de Deus? Vai me levar para a vida, vai me conduzir para a salvação? Jesus Cristo, nosso Senhor, o único Deus, o Messias enviado de junto do Pai, único Salvador, aquele que veio morar entre nós por meio de Nossa Senhora. Mas tudo foi possível porque Nossa Senhora escutou a voz de Deus. Quando nós escutamos a voz de Deus, as coisas mudam, as coisas transformam dentro de nós. O Evangelho hoje vai nos falar do seguimento de Jesus, e é tão bonito ver o que o Evangelho está falando para nós nesta sexta-feira, lembrando para nós que Jesus estava anunciando a boa notícia do reino. O Evangelho é a boa notícia. A boa notícia que não podemos deixar de escutar. E Lucas coloca bem claro para nós, vou ler aqui: as mulheres que também se tornaram discípulas, que seguiram Jesus. Certamente eram muitas, mas o evangelista nos dá algumas como exemplo, né? E por que eu quero lembrar hoje a mulher? Porque Nossa Senhora é a mulher do reino, a senhora do reino. E quanto amor e respeito precisa ter a mulher em nossos dias? Triste é abrir o jornal e se deparar com o feminicídio, o homem que quer se impor e se impor com violência. Quem faz isso não é de Deus. Quem faz isso não ama, não respeita, porque o homem e a mulher são criados na mesma dignidade, imagem e semelhança de Deus. Então não permita esta violência. Não pode permitir de modo algum. O homem não é superior à mulher, e a mulher não é colaboradora do homem, como escutei já, né? De alguém de dentro da igreja dizendo isso: olha, errado. Quem falou isso está errado. Completamente errado, nem se fundamenta na Bíblia. Os dois foram feitos para serem parceiros,

0: companheiros, então, as mulheres que seguiam Jesus. Maria, chamada Madalena, a Joana, mulher de Cusa, que era funcionário de Herodes, hein? Olha só. Susana e várias outras mulheres que ajudavam Jesus e os discípulos. Olha que bonito, né? Jesus não olha a cor, a raça, a cultura, Jesus olha o coração disposto a seguir a ele. Que escutemos a voz de Deus então para seguirmos Jesus. E seguindo a Jesus sabemos o quanto seremos felizes. Não dá para ser feliz sem Jesus. Que Nossa Senhora nos ajude. Vamos ficar em pé, vou dar a bênção da água para você aqui no santuário e você em sua casa. A nossa proteção está no nome do Senhor,
1: que fez o céu e a terra.
0: O Senhor esteja convosco.
1: Ele está no meio de nós.
0: Pai de bondade, derramai a vossa bênção de amor e de misericórdia sobre vossos filhos, que têm aqui no santuário, em suas mãos a água, ou no seu coração a intenção de pedir a vossa bênção para a água que vão adquirir. Abençoai a água de vossos filhos e filhas em suas casas. Que esta água traga saúde aos doentes e paz para todos, ânimo aos que andam tristes e esperança para os que estão desanimados. Que esta água, Senhor, recorde o nosso batismo como fonte que jorra para a vida eterna. Em nome do Pai, do Filho, do Espírito Santo. Amém. Olhando para Nossa Senhora, pega aí o seu papel da consagração e vamos rezar todos juntos a Mãezinha do Céu, dando a ela nossa vida. Rezemos, ó Maria Santíssima, pelos méritos de nosso Senhor Jesus Cristo, em vossa querida imagem de Aparecida, espalhais inúmeros benefícios sobre todo o Brasil. Eu, embora indigno de pertencer ao número de vossos filhos e filhas, mas cheio do desejo de participar dos benefícios de vossa misericórdia, prostrado a vossos pés, consagro-vos o meu entendimento para que sempre pense no amor que mereceis. Consagro-vos a minha língua para que sempre vos louve e propague a vossa devoção. Consagro-vos o meu coração para que depois de Deus vos ame sobre todas as coisas. Recebei-me, ó Rainha incomparável, vós que o Cristo crucificado deu-nos por mãe, no ditoso número de vossos filhos e filhas. Acolhei-me debaixo de vossa proteção, socorrei-me em todas as minhas necessidades, espirituais e temporais, sobretudo na hora de minha morte. Abençoai-me, ó celestial cooperadora, e com vossa poderosa intercessão, em minha fraqueza, a fim de que, servindo-vos fielmente nesta vida, possa louvar-vos, amar-vos e dar-vos graças.

0: conosco.
1: Ele está no meio de nós.
0: Por intercessão de Nossa Senhora Aparecida, Mãe, Rainha e Padroeira, que venha sobre você, sua vida, sua família, a bênção de Deus Todo-Poderoso, Pai, Filho e Espírito Santo, e permaneça para sempre.
1: Amém.
0: Saudemos Nossa Senhora, agradecidos pela Mãezinha do Céu. Viva a Senhora Aparecida!
1: Viva!
0: Obrigado, você que rezou aqui no santuário, você que rezou em sua casa. Tenham todos uma tarde de paz. Já já dou a bênção dos objetos de devoção. Cantemos.

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0: tarde gostosa, papo bom. E você com a gente aqui no A Tarde Nossa.
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0: Muito boa tarde para você, meu amigo. Uma ótima tarde para você, meu amigo ouvinte. Começou a tarde nossa. Olha a hora certa para você, 3:22. Hoje é sexta-feira, dia 18 de setembro de 2026. Hoje que é dia mundial da monitorização da água. Também é dia dos símbolos nacionais. E eu quero parabenizar você que faz parte aqui do nosso Clube dos Amigos. Você aí do outro lado do rádio, soprando velinhas na data de hoje. Eu quero desejar para você aqui muita paz, saúde, felicidades, alegrias mil, tudo de bom para você, muitos e muitos anos de vida para todos os aniversariantes do dia de hoje. E a gente começa bem demais o A Tarde é Nossa, mandando aquele boa tarde mais que especial para você que tá aí nos acompanhando através do site, através do aplicativo, nas cidades, nos municípios vizinhos, você que tá dando carona aí no seu veículo de passeio, no veículo de trabalho, você que tá aí no local de trabalho, uma ótima tarde para você, tenha um bom trabalho, viu? Boa tarde pros amigos que já estão na sintonia, estavam aguardando o nosso programa começar, a Preta do Convém lá em Juaí, Melízia na comunidade Quarteirão, Diênio Barbosa no bairro Alvorada. Abração também para Dona Julinha, Alzeni na Transilvânia, Ninha no bairro Vaticano, Baba do bairro Vaticano, Dalva no São Pedro do Jequitinhonha, Zinoela na Inglaterra, Gilza Matos em Lisboa, Portugal, Robson lá em Belo Horizonte. E você que chegou agora, seja muito bem-vindo, muito bem-vinda. É uma alegria enorme ter você aqui conosco. A gente segue junto até logo mais às 5:55 da tarde de hoje com música, informação e a sua participação. O telefone está mais que liberado para você ligar, participar e interagir aqui conosco. Lembrando sempre, você que quer participar através da mensagem por áudio, já sabe, mensagens de até 30 segundos é o padrão aqui do nosso programa. Vamos juntos! Até que enfim ela chegou, vamos chamar ela, vem em mim, sexta-feira sua linda. Sexta-feira sua linda. Até que enfim, final de semana tá começando, a semana tá terminando e nada melhor do que você passar o seu final de semana aqui na Rádio Santa Cruz com os melhores programas, os melhores locutores e é claro você, o melhor ouvinte do mundo. Pra gente começar bem demais o nosso sextou, vamos trazer ele, é o Alberto Ferreira e a Rua do Sucesso, que tem um oferecimento do supermercado Pais e Filhos, é o dono do menor preço da cidade, Telepizza Bacana, lembrando sempre, a loja abre a partir das 6 da tarde, é lá em Joaíma, é com o amigo Toninho Bacana, viu? 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Ele que não é Ave Maria, mas anda sempre cheio de muita graça, de muita alegria, o nosso cabeça branca, é o Alberto Ferreira e a primeira Rua do Sucesso de hoje.
1: Taison Ribeiro, boa tarde, boa a tarde, nossa Alberto. Rua do Sucesso, falar com a Kevin, tá tudo bem contigo, moço?
2: Tá, tudo bem sim.
1: Pois é, o seu pedido musical, fala pra
2: quem
1: gente.
2: Quem é o cantor? Uma com Eduardo Costa.
1: Acertou. Ah, e dedica a música pra alguém?
2: Pra toda a minha família.
1: É só a família mesmo. Isso. Então deixa quieto.
2: Acertou.
1: Né?
2: Deixa.
1: Vitória hoje tá aí também.
2: Tá aqui também.
1: Mamãe.
2: Tá.
1: Dona Giovanni.
2: Sim.
1: E essa criancinha aí com você?
2: Maria, minha sobrinha.
1: Ah, como é que é? Isso. Maria?
2: Maria.
1: Maria, Maria. Tá aí, Tais Ribeiro. 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
0: Beleza, Alberto? Chegando o sucesso, Eduardo Costa, namorando o seu sorriso. Essa vai pra Cula Moraes, minha amiga Cula do Campo.

0: 15h30.
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7: Boa tarde. De volta com a Tarde é Nossa, 3 horas e 37 minutos. Um abraço para todo mundo curtindo, acompanhando o nosso programa. A Rosânia, lá do São Pedro do Jequitinhonha, também tá acompanhando. Lindalva Alves, lá de Felisburgo. Obrigado pelo carinho, viu? 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É o nosso amigo Alberto Ferreira e a nossa segunda rua do sucesso de hoje. Alberto, é com você.
8: Tyson Ribeiro de volta aqui na programação. Ô Dilon, tudo bem com o amigo?
9: Tudo tranquilo, graças a Deus.
8: Que música que Tyson vai tocar pra gente? Quem é o cantor?
9: Nós vamos pedir hoje uma música de Tim Maia. Primavera, né?
8: Primavera.
9: É, isso mesmo. Acho que essa música que ele fala aqui da primavera, que nós estamos chegando na primavera, né? Vamos aproveitar e escolher essa música aí do Tim Maia.
8: Beleza, obrigado, Odilon.
9: Eu que agradeço, Alberto.
8: Aí o Odilon falou comigo, o Tyson Ribeiro, com o oferecimento da Indiana, separa o seu bem, a Indiana tem, da Paiva, que tem o pão quente pela manhã, à tarde, à noite, Telepizza Bacana, é bacana 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
7: Beleza, Alberto? Chegando o sucesso, saudoso Tim Maia, música Primavera, vai chover.

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4: De volta com a tarde é nossa, 3 horas 47 minutos. Daqui a pouco tem informação pra você. Depois da informação, a gente começa a atender todos os pedidos musicais, viu? 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Esse pessoal todo tá trazendo ele. É o nosso amigo Alberto Ferreira com a última Rua do Sucesso de hoje. Tá preparado, Alberto? A nossa Rua do Sucesso, a última de hoje, é com você, meu amigo.
5: Tyson Ribeiro, de volta. O Valdívio está conosco na Rua do Sucesso. Hoje, qual é a indicação musical que você gostaria que Tyson executasse?
6: Ô, Alberto, eu quero mandar aquela música, Saga de Vaqueiro, Matrus com Leite, para aquela vaquerada lá na Fazenda Santa Maria. Isso. Delmirão, Chiquinho, Dó, pessoal aí.
5: Beleza, obrigado, viu?
6: Falou, Alberto.
5: Aí o Valdívio, esposo de Dona Leninha, pediu bem, Tyson Ribeiro, oferecimento acertou. 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
4: Beleza, Alberto, chegando o sucesso, Saga de um Vaqueiro, Mastruz com Leite.
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0: horas, 1 minuto em Belo Horizonte, 25 graus na Itatiaia, umidade relativa do ar 67%. A sexta turma do Superior Tribunal de Justiça manteve por unanimidade a condenação da ex-deputada Flor de Lis a 50 anos de prisão pela morte do pastor Anderson do Carmo de Souza em 2019, quando ele era marido dela. Em 2022, Flor de Lis foi condenada pelo Tribunal do Júri pelos crimes de homicídio triplamente qualificado consumado, homicídio duplamente qualificado tentado, associação criminosa e uso de documento falso. A ex-deputada foi considerada culpada por planejar o assassinato ocorrido na casa da família em Niterói, no Rio. A motivação, segundo a acusação do Ministério Público, foi o controle das finanças da família e a forma rígida como o pastor administrava os conflitos internos da família.
1: A primeira vara civil criminal e da infância e da juventude da comarca de Itabirito recebeu a denúncia do Ministério Público contra Fabrício José de Assis e Laísa Vieira dos Santos, pais da criança de 2 anos, que morreu após levar um tiro na cabeça em Nova Lima. O casal vai responder por homicídio, tráfico e associação para o tráfico. O crime foi em abril deste ano. Conforme a denúncia, os pais alegam que o disparo foi acidental e efetuado pela própria criança. Após a criança ser ferida, Fabrício teria deixado o filho e a companheira em uma ambulância da EPR Via Mineira, concessionária responsável pela BR-040, que depois levou a criança até o hospital João Bistrês, mas a criança não resistiu. Fabrício, depois de socorrer o filho, acabou fugindo. Durante as investigações, a Polícia Civil encontrou na casa da família, que fica às margens da BR-040, R$10.000 em dinheiro trocado, uma pistola semiautomática calibre 9mm, além de munições. Segundo a polícia, o casal já responde a outro processo por tráfico de drogas. Repórter Amanda Antunes.
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4: A Fernão Dias segue completamente interditada em direção a Belo Horizonte. No quilômetro 503, um caminhão atingiu um poste que tombou e espalhou os fios energizados sobre a pista. O trânsito no local está sendo desviado pela via marginal. A CEMIG atua no local e a faixa da direita no sentido São Paulo está liberada. O congestionamento em direção a BH passa dos 20 quilômetros, com reflexos desde Conceição de Itaguá em Brumadinho. O motorista que puder tem opção melhor desviar o caminho pela MG50 da Central de Trânsito Itatiaia MV, Vitor Brandão.
0: Vamos agora a Brasília.
5: O Ministério Público, junto ao Tribunal de Contas da União, pediu a suspensão do reajuste de 15% do Bolsa Família anunciado pelo governo Lula. O subprocurador Lucas Rocha Furtado questiona se há dinheiro previsto no orçamento para bancar o aumento e afirma que o decreto não apresenta estimativa de impacto financeiro nem a fonte dos recursos. Ele também levanta dúvidas sobre a legalidade da medida anunciada às vésperas da eleição. Agora o pedido vai ser analisado pelo TCU. Já o governo diz que o reajuste apenas recompõe a inflação e que a medida está prevista na legislação do programa. De Brasília, Aline Peçanha.
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0: 16:05.
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4: Tem amigo ouvinte participando conosco, boa tarde.
5: Oi, Thalisson, aqui é Fernanda da Afonso Martins.
4: Isso.
5: Eu queria pedir uma música de Eduardo Costa, Eu Aposto.
4: Isso.
5: A minha vida, o meu sorriso, o meu dinheiro, queria oferecer para minha mãe, o meu pai, meus dois filhos, o meu netinho Lorenzo.
4: Para mais alguém?
5: E aí, para vocês da Rádio Santa Cruz, todos que estiverem na escuta. Ah, para meus tios também, lá na fazenda Timorante, Ivonete e Valdomiro.
4: Abração pra você, Fernanda, obrigado pelo carinho, a gente manda pra você aqui na sequência, Maria Helena da Fazenda Lagedo, lá em Ponto dos Volantes.
6: Ai, sim, boa tarde, tudo bem? Aqui é Maria Helena da Fazenda Lagedo, município de Ponto dos Volantes. Gostaria de pedir a música com Natanzinho Lima, Água de Oceano.
4: Isso.
6: Para minha própria curtição, todos estiverem na escuta, para toda a minha família e vocês da Rádio Santa Cruz. Uma boa tarde, com Deus, tchau.
4: Boa tarde pra você também, minha querida. Fica com Deus. 4:08, chegando o sucesso com Eduardo Costa, a música Eu Aposto. E na sequência tem o Natanzinho Lima, música Água de Oceano. 4:08.

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2: 16 horas e 14 minutos.
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7: Boa tarde, Taison.
8: Boa tarde, minha amiga.
7: Aqui é a Rosane aqui do São Pedro.
8: Isso.
7: Eu gostaria que você rodasse sua música aí pra mim, de Guilherme Silva, Barquinha de Ouro.
8: Oferece pra quem?
7: Se for, pode passar outra, viu, Paulo?
8: Sim.
7: Eu ofereço todas minhas amigas aqui do São Pedro, a Injectionha.
8: Pra
7: principalmente
8: mais
7: pra você e sua família. Viu?
8: Muito obrigado.
7: Divino Pai Eterno, só Aparecida, Bom Jesus da Lapa, São Miguel, São Gabriel, São Rafael, olha, você e sua família.
8: Amém.
7: Viu? Fique com Deus, Thay.
8: Você
7: se não
8: também,
7: dá pra você
8: viu?
7: Passar a barquinha de outro, passa outra aí pra mim, que eu tô aqui, viu?
8: Tá bom.
7: Ouvindo você aí.
8: Abração pra você, Rosane, obrigado pelo carinho, minha amiga Aldeir da Planície, boa tarde.
9: Boa tarde, boa tarde.
8: Boa tarde.
9: Peço pra você rodar uma música pra mim de...
8: Qual que é a música?
9: De Adore Sampaio.
8: Sim.
9: Você não é obrigada a viver comigo se você não quer.
8: Tá bom.
9: Pra minha própria curtição e todos vocês daí da rádio, todos tiverem a escuta, viu?
8: Tá bom, minha
9: Aldeia
8: querida.
9: Aldeia da Fazenda Planície. Tchau. Fica
8: tchau,
9: com
8: tchau.
9: Deus.
8: Abração pra você, Aldeia. Obrigado pelo carinho, viu? Quem também tá participando conosco aqui é a nossa amiga ouvinte, a Luz Lávia, lá do bairro Bom Jesus, está pedindo uma música com Legião Urbana, oferecendo para o seu Odílio, Vanusa, também para suas filhas Daphne, Kathleen, Jennifer e para todos que gostarem da música. Uma ótima tarde para você, viu? A música Pais e Filhos, eu mando para você na sequência. Vem chegando o sucesso com Guilherme Silva e a Barquinha de Ouro. Na sequência tem Teodoro e Sampaio com a participação do saudoso Barreirito, a música Passe Livre, e a Legião Urbana cantando pra gente a música Pais e Filhos. Daqui a pouquinho tem informação para você ficar muito mais, muito bem informado. Daqui a pouquinho a gente fala com Alberto Ferreira, trazendo informações importantes. 4 horas 20 minutos.

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1: 16:31.
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4: De volta com A Tarde é Nossa, 4 horas e 38 minutos. A gente fala com ele, Alberto Ferreira, sempre trazendo informações importantes. Meu amigo Alberto Ferreira, mais detalhes com você.
5: Ouvintes ligados na Santa Cruz, vamos conversar com o Parco Freiron sobre a festa de São Miguel, que já está com os preparativos em andamento, tudo agendado para acontecer. Ô Frei, explica pra gente o que já está preparado aí, como que está o andamento dos preparativos da festa.
6: Boa tarde. Então, festa de São Miguel 2026, né? Festa nossa religiosa. Então, São Miguel Arcanjo agora em 2026. Ela acontece no contexto de um ano jubilar franciscano. Aqui os frades estão aqui nessa paróquia, nessa diocese, né? Mais de 100 anos. Então, nós estamos unindo a espiritualidade de São Francisco, né? Que é com um tema muito importante: peregrinação, esperança e conversão, né? A missão de São Miguel como defensor do povo de Deus. Então, nós temos um tema esse ano, com São Miguel, peregrinos da esperança nos caminhos de São Francisco, 800 anos da morte de São Francisco. Então, esse tema une, né, o espírito jubilar com a espiritualidade franciscana e a proteção do nosso glorioso arcanjo, né? O lema é: o Senhor te abençoe e te guarde. Como nós precisamos da bênção de Deus, da guarda dele. Então, com São Miguel Arcanjo, peregrinos da esperança no ano jubilar franciscano. Então, São Francisco morreu em 1126, né? E aí nós celebramos esses 800 anos. Então, o primeiro dia da novena vai ser dia 20, né? Dia 20, onde nós vamos celebrar aqui o terço de São Miguel às 6 horas da tarde. A bênção especial será para os professores e profissionais da educação pública e privada. Esse é o primeiro dia. No segundo dia, a mesma coisa. 18 horas nós teremos o terço de São Miguel com adoração ao Santíssimo Sacramento. E a bênção especial para a segurança pública, exército, polícia civil, penal e militar. O segundo dia vai dar dia 21. No terceiro dia da novena, com a missa, a mesma coisa, 18 horas. Então, todos os dias, às 18 horas, terço de São Miguel e adoração ao Santíssimo Sacramento. Todos os dias. E a cada dia teremos uma bênção especial para, né, os diversos segmentos da nossa cidade, da nossa sociedade. Né? No terceiro dia, dia 22, a bênção especial para idosos e enfermos. No quarto dia, a bênção especial para as famílias. No quinto dia, a bênção especial para os profissionais da saúde, Hospital São Miguel, Secretaria de Saúde, Vila Santana, né? No sexto dia, bênção especial para trabalhadores e produtores rurais. No sétimo dia, dia 26, no sábado, né? A mesma coisa, terço, adoração santíssima às 18 horas, e bênção especial para artesãos, costureiras e trabalhadores manuais. No oitavo dia nós teremos uma diferença, que é o domingo, dia 27, né? Haverá o terço de São Miguel com adoração ao Santíssimo Sacramento, às 9 horas da manhã. 7 horas, bênção especial para comerciantes, com a missa e novena, 7 horas da manhã. às 10 horas, bem especial para estudantes, com missa e novena. Não teremos missa à noite, dia 27, por ocasião da cavalgada de São Miguel, que é e faz parte da festa e da novena, não é? E à noite tem o show lá, então fica muito complicado a gente parar o show no meio. Então, quem quiser, e fique sabendo que no domingo, no oitavo dia da novena, a novena será 7 da manhã, e às 7 da manhã, bênção especial para comerciantes, no domingo, e às 10 horas da manhã, bênção especial para estudantes. No nono dia, 6 horas da tarde, a mesma coisa, terço de São Miguel com adoração ao Santíssimo e bênção especial, né, para todas as pessoas, né? Todo mundo, né? E no dia 29 é o dia importante, aniversário da cidade, dia de São Miguel, com alvorada 5 horas da manhã, saindo aqui da matriz, nós vamos passar pelas comunidades, né, da nossa cidade. 9 horas, missa com as crianças e os anjinhos de São Miguel e a catequese. 11 horas, consagração da nossa cidade em frente à prefeitura, como de costume. Em seguida, sairemos com a carreata, só aqui no centro, não é? 1 hora da tarde, terço de São Miguel na Rádio Santa Cruz. Depois, 3:30 da tarde, concentração para a procissão na rodoviária. Às 5 horas, sairemos em procissão com a missa solene, né, presidida pelo nosso reverendo bispo Dom José Hamilton, né? E essa é a festa religiosa, não é? Então, as barraquinhas vão acontecer no domingo. Domingo nós vamos ter barraquinha. Segunda, terça e quarta não teremos, assim, shows aqui. Mas quinta-feira vai ser a missa sertaneja, dia 24. Não vai ser mais na sexta. Então a missa sertaneja vai ser na quinta-feira. Sexta-feira, de costume, sábado, domingo, segunda e terça, a festa de São Miguel. Nós convidamos a todos que venham participar. É tão importante, né, celebrar o nosso padroeiro, São Miguel, o nosso guardião, que cuida da nossa cidade, que cuida de nós. É o defensor do trono de Deus. E a gente acolhe, né, as pessoas até de fora. Dia de São Miguel vem muitas caravanas de fora para essa festa. E é isso, Alberto. Agradecer a Deus, né, por esse dom que é celebrar o nosso padroeiro.
5: Muito obrigado, Frei. Passando aqui a programação de São Miguel e fechando com o senhor aqui, alguém que se interessar e tiver condições de colaborar com a festa, pode procurar a secretaria da igreja aqui, né?
6: Se você quer nos ajudar com bens materiais, né? Mantimentos, farinha de trigo para as tortas, né? Creme de leite, material para o leilão, né? Então pode procurar a secretaria paroquial. E se quiser nos ajudar também nos dias da festa, pode vir dar seu nome, né? A festa é nossa, a festa é da nossa comunidade. A potência de São Miguel vem nos ajudando a enfrentar, né, as batalhas que nós, né, nos apresentam no dia a dia da nossa vida, né? Ele nos defende nas batalhas, tanto temporais como espirituais. Ele nos leva até Jesus, é o guardião do trono de Deus.
5: E o grito?
6: Aô, potência de São Miguel, chama na bota!
5: Tá aí o Freirão, conversou conosco aqui na programação da Santa Cruz, reportagem Alberto Ferreira.
4: Muito obrigado, Alberto, pelas informações. A qualquer momento você retorna conosco, sempre trazendo informações importantes.
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Atenção, atenção, amigos e amigas, está no ar o nosso momento mais especial do dia. É o quadro que celebra a vida, a amizade e o carinho daqueles que fazem parte da nossa história. Hoje a nossa Rádio Santa Cruz, ela se enche de alegria para celebrar o aniversário dos nossos queridos membros aqui do nosso Clube dos Amigos. Que privilégio é ter vocês aqui conosco, acompanhando, apoiando e fazendo parte desta grande família. Vamos fazer o registro dos amigos que renovaram conosco aqui no nosso Clube de Amigos. Ercília Gil Lucena, Geraldo Raimundo dos Santos, Marli Ferreira dos Santos. Aos amigos que hoje, dia 18 de setembro, completam mais um ano de vida. Completando mais um ano de vida hoje, 18 de setembro, em Jequitinhonha, Nelly Pereira Gomes, na Rua Elza Mourão, Gervande Pereira Rocha, no assentamento Campo Novo, Nicolas Martins Silva, na Rua Papa João Paulo II. E neste momento tão especial, a nossa Rádio Santa Cruz se une a todos os amigos do nosso querido Clube de Amigos para celebrar aqueles que hoje comemoram mais um ano de vida. Hoje é dia de agradecer a Deus pelo presente da vida, por cada história vivida, por cada batalha vencida e por cada novo amanhecer que chega trazendo esperança. Aos nossos aniversariantes de hoje, recebam um abraço carinhoso de toda a equipe da Rádio Santa Cruz. Que Deus abençoe cada passo, renove as forças, ilumine os caminhos e conceda muita saúde, paz, amor e felicidade. Que nunca falte motivos para sorrir e pessoas queridas para compartilhar os bons momentos da vida. Parabéns, amigos! Feliz aniversário! Que este novo ciclo seja repleto de bênçãos e que Deus continue escrevendo lindas páginas na história de cada um de vocês. E queremos também deixar aqui o nosso mais sincero agradecimento aos amigos que renovaram conosco aqui no nosso Clube de Amigos da Rádio Santa Cruz. Muito obrigado pela confiança, pelo carinho e principalmente por continuarem acreditando na nossa rádio e fazendo parte dessa grande família. Cada renovação representa muito para nós, viu? É a prova de que essa amizade construída ao longo dos anos continua viva e forte. A todos vocês, o nosso abraço, a nossa gratidão e o nosso muito obrigado. E você, amigo ouvinte, que está acompanhando e tem o desejo de ingressar no Clube de Amigos, mas não sabe como, pode falar com os nossos representantes. Lá em Joaíma tem a Solanginha, o Dazinho Javeiro. Em Felisburgo tem a Lindalva Alves. Aqui em Jequitinhonha tem a Dona Ceiça, que há mais de 30 anos presta serviços ao nosso Clube de Amigos. Pode falar com o Alberto Ferreira pelas ruas da cidade, na feirinha. Pode vir nos estúdios da Rádio Santa Cruz, conhecer toda a equipe. Pode tomar um cafezinho conosco. Você que está acompanhando através do site, do aplicativo, está em outro estado, outra cidade, até mesmo fora do Brasil, é só mandar mensagem no 33 3741 1521. Falta só você aqui para nossa família ficar completa. A todos os nossos amigos que renovaram, aos amigos que hoje estão completando mais um ano de vida, você aí do outro lado do rádio, que hoje celebra o dom da vida, receba o nosso abraço, nosso carinho e o desejo de felicidades, alegrias mil, sucesso, tudo de bom pra você, viu? A todos os aniversariantes, a todos os amigos que renovaram, a você, amigo ouvinte, que tá aí acompanhando, a gente manda pra você essa linda canção com o padre Marcelo Rossi, a música Luz Divina.

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1: 17 horas e 2 minutos.
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0: 17:15.
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1: De volta com o programa Tarde é Nossa. Deixar um abraço para todo mundo que está curtindo, acompanhando o nosso programa. Obrigado pelo carinho, eu agradeço pela grande audiência, viu? Vem chegando mais sucesso, mais música boa para você curtir aqui na sua tarde.

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1: 17:31.
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0: Voltamos com a tarde nossa, 5 horas e 35 minutos. Deixar um abraço especial aqui pro meu amigo Gervande lá no Campo Novo, hoje completando mais um ano de vida. Meu amigo Renan Fernandes, do Sindicato dos Trabalhadores Rurais aqui de Jequitinhonha, Dona Beth, a Iris, também o Daniel. Deixar um abraço também aqui pro meu amigo Gordo da Verdura no Mercado Municipal, o seu José do Carrinho dos Volantes, é na luta e na labuta. Dona Ceícia tá aí acompanhando o nosso programa, Dona Vilma, Gilza Matos em Lisboa, Portugal, Dona Nenga também tá com rádio ligado aí no bairro Santo Antônio, Rosinha do Biscoito, Ivani também tá acompanhando, Alzeni na Transilvânia, Dalva no São Pedro do Jequitinhonha, Adriana lá no bairro Morada Nova, Cassinha também tá acompanhando o nosso programa, a Giz na Rua Menara, ela, o esposo Biscoitão, toda a família aí sempre curtindo, Robson Móveis Planejados, tia Cida tá com rádio ligado, Lúcia aqui no bairro Centro, Elísia na comunidade Quarteirão lá em Joaíma, deixar um abraço também aqui pra Zildete, a popular preta lá de Joaíma, Nicinha do Artesanato, Dona Eli da Rua Amazonas, a Dona Joalina, Ninha no bairro Vaticano, Baba do bairro Vaticano, Bau lá da Araçatuba também tá com rádio ligado, deixar um abraço aqui pro Tim, seu Tim tá sempre acompanhando o nosso programa na comunidade Transval e todo mundo ligado na Rádio Santa Cruz. 5 horas e 37 minutos, vem chegando o sucesso com Roberto Carlos, a música Mulher de 40, daqui a pouquinho tem a nossa última de hoje aqui do A Tarde é Nossa.

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E voltamos com A Tarde é Nossa, 5:49. O programa de hoje está chegando ao fim. Eu quero agradecer todas as pessoas que participaram conosco no dia de hoje. Aquelas que não participam, mas estão sempre aí com o rádio ligado. Meu muito obrigado. Eu agradeço pelo carinho também, pela grande audiência. Deixar um abraço aqui pro meu amigo Renan Fernandes, do Sindicato dos Trabalhadores Rurais aqui de Jequitinhonha. Seus pais acompanhando o nosso programa lá na Mumbuca também. Agradeço pelo carinho da audiência, viu? Pra gente finalizar bem demais o nosso programa de hoje, vem chegando o sucesso, a última de hoje com o Padre Reginaldo Manzotti, a música Mulher de Fé. Desejo pra você um excelente fim de tarde, um bom início de noite. Que Deus abençoe você, abençoe toda a sua família. Desejo pra você também um excelente final de semana, cheio de paz, de alegrias. Espero que você descanse bem, viu? Amanhã a gente tá de volta a partir das 3:25 da tarde com o programa A Tarde é Nossa. Daqui a pouquinho tem informação para deixar sua tarde muito, mas muito bem informada. Forte abraço, fique com Deus e até amanhã!

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0: faltando 4 minutos para 6 horas, 22 graus na Itatiaia. Umidade relativa do ar 77%. Novas mensagens de celular trocadas entre Daniel Vorcário e um de seus interlocutores sugerem que o ex-banqueiro pagou pela hospedagem do ministro Cássio Nunes Marques do Supremo Tribunal Federal numa mansão luxuosa no Rio de Janeiro. Nas conversas, um homem responsável pela logística de eventos de Vorcário conversa com o ex-banqueiro e diz estar ajustando com um desembargador a presença do ministro Nunes Marques na mansão, que será equipada com chefe de cozinha, bebidas alcoólicas e diversos outros itens. A residência é avaliada em mais de 200 milhões de reais e a hospedagem teria acontecido no carnaval de 2025. As informações são do colunista Gustavo Uribe, da CNN Brasil. Procurado, o ministro ainda não se pronunciou.
1: A Advocacia Geral da União pediu ao Supremo Tribunal Federal que reconheça como constitucional o decreto que reajustou em 15% os valores do Bolsa Família. O governo diz que a medida não cria um novo benefício, apenas corrige os valores pela inflação, como prevê a lei do programa. O reajuste foi anunciado há poucos dias da eleição e atualmente tem sido alvo de críticas por parte da oposição, que vê caráter eleitoreiro na decisão. De Brasília, Aline Peçanha.
2: A comarca de Frutal, no Triângulo Mineiro, condenou por fraude envolvendo financiamento bancários e transferências de carros e imóveis 7 acusados investigados na Operação Mérito Reverso. A denúncia apontou um prejuízo de quase 2 milhões de reais aos credores. Um dos golpes investigados envolveu o financiamento de um carro avaliado em 108 mil reais. Nenhuma parcela foi paga e o veículo foi transferido para outras pessoas para ocultar a propriedade. O grupo também foi condenado por transferir 3 imóveis por valores abaixo do mercado durante o processo de recuperação judicial da empresa. Os condenados tiveram concedido o direito de recorrer da sentença em liberdade. Repórter Amanda Antunes.
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6: O congestionamento na Fernão Dias passa dos 20 quilômetros em direção a Belo Horizonte. Como a Itatiaia acompanha, na noite de ontem, um caminhão que prestava serviços de recapeamento bateu em um poste que tombou e os fios energizados estão sobre a pista. A rodovia em direção à capital está totalmente bloqueada, com desvio sendo feito pela via marginal. O motorista tem como rota alternativa acessar o trevo de Itatiaiuçu em direção a MG50 e posteriormente acessar a BR-262. Em direção a São Paulo, a faixa da direita foi liberada, mas os reflexos passam do trevo de Betim. Equipes da Motiva e CEMIG atuam no local e ainda não há previsão de liberação total da rodovia. E uma ocorrência interdita parcialmente a via expressa em direção a Betim. O bloqueio da pista acontece próximo ao viaduto da Avenida Teleférico. O congestionamento na região passa dos 2 quilômetros, com reflexos desde a Arena MRV. Da Central de Trânsito Itatiaia MIV, Vitor Brandão.
0: Dólar comercial fecha o dia cotado a R$5,14. O dólar turismo termina valendo R$5,34, ambos estáveis. B3, a Bolsa de Valores de São Paulo, tem queda de 0,41%. 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

0: 18 horas.
1: O anjo do Senhor anunciou a Maria e ela concebeu do Espírito Santo. Ave Maria, cheia de graça, o Senhor é convosco. Bendita sois vós entre as mulheres e bendito é o fruto do vosso ventre, Jesus. Santa Maria, Mãe de Deus, rogai por nós, pecadores, agora e na hora da nossa morte. Amém. Eis aqui a serva do Senhor, faça-se em mim segundo a vossa palavra. Ave Maria, cheia de graças, o Senhor é convosco. Bendita sois vós entre as mulheres, e bendito é o fruto de vosso ventre, Jesus. Santa Maria, Mãe de Deus, rogai por nós, pecadores, agora e na hora de nossa morte. Amém. E o Verbo se fez carne e habitou entre nós. Ave Maria, cheia de graças, o Senhor é convosco. Bendita sois vós entre as mulheres, e bendito é o fruto de vosso ventre, Jesus. Santa Maria, Mãe de Deus, rogai por nós, pecadores, agora e na hora de nossa morte. Amém. Rogai por nós, Santa Mãe de Deus, para que sejamos dignos das promessas de Cristo. Oremos. Infundi, Senhor, em nossos corações a vossa graça. Vo-lo suplicamos a fim de que, conhecendo a anunciação do anjo e a encarnação de Jesus Cristo, vosso Filho, pelos merecimentos de sua paixão e morte, cheguemos à glória da ressurreição. Pelo mesmo Cristo, Senhor nosso. Amém. Glória ao Pai, ao Filho e ao Espírito Santo, como era no princípio, agora e sempre. Amém.

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0: Muito boa noite, querido ouvinte da Rádio Santa Cruz. Nesse momento, a Rádio Santa Cruz transmite para você este Santo Terço de Nossa Senhora. E eu quero deixar a minha saudação para todos aqui do município de Jequitinhonha e também dos municípios que compõem a nossa Diocese de Almenara. Quero convidar todos vocês à oração. Pelo sinal da Santa Cruz, livrai-nos Deus nosso Senhor de nossos inimigos. Em nome do Pai, e do Filho, e do Espírito Santo. Amém. Creio em Deus Pai Todo-Poderoso, Criador do céu e da terra, e em Jesus Cristo, seu único Filho, nosso Senhor, que foi concebido pelo poder do Espírito Santo, nasceu da Virgem Maria, padeceu sobre Pôncio Pilatos, foi crucificado, morto e sepultado, desceu à mansão dos mortos, ressuscitou ao terceiro dia, subiu aos céus, está sentado à direita de Deus Pai Todo-Poderoso, de onde há de vir e a julgar os vivos e os mortos. Creio no Espírito Santo, na Santa Igreja Católica, na comunhão dos santos, na remissão dos pecados, na ressurreição da carne e na vida eterna. Amém. Pai nosso que estais nos céus, santificado seja vosso nome. Venha a nós o vosso reino, seja feita a vossa vontade, assim na terra como no céu. O pão nosso de cada dia nos dai hoje, perdoai as nossas ofensas, assim como nós perdoamos a quem nos tem ofendido. Não nos deixeis cair em tentação, mas livrai-nos do mal. Amém. O anjo do Senhor anunciou a Maria e ela concebeu do Espírito Santo. Ave Maria, cheia de graça, o Senhor é convosco. Bendita sois vós entre as mulheres. Bendito é o fruto do vosso ventre, Jesus. Santa Maria, Mãe de Deus, rogai por nós, pecadores, agora e na hora de nossa morte. Amém. Maria disse, eis aqui a serva do Senhor. Faça-se em mim, segundo a tua palavra. Ave Maria, cheia de graça, o Senhor é convosco. Bendita sois vós entre as mulheres. Bendito é o fruto do vosso ventre, Jesus. Santa Maria, Mãe de Deus, rogai por nós, pecadores, agora e na hora de nossa morte. Amém. E o Verbo divino se fez carne e habitou entre nós. Ave Maria, cheia de graça, o Senhor é convosco. Bendita sois vós entre as mulheres. Bendito é o fruto do vosso ventre, Jesus. Santa Maria, Mãe de Deus, rogai por nós, pecadores, agora e na hora de nossa morte. Amém. Glória ao Pai, ao Filho, ao Espírito Santo, como era no princípio, agora e sempre. Amém. Ó meu Jesus, perdoai-nos, livrai-nos do fogo do inferno, levai as almas todas para os céus e socorreis principalmente aquelas que mais precisarem da vossa infinita misericórdia. Nossa Senhora Aparecida, rogai por nós. São José, rogai por nós. São Miguel Arcanjo, defendei-nos no combate. Este primeiro mistério, nós contemplamos o batismo de Jesus nas águas do Rio Jordão. Esse mistério será conduzido pelo Padre Gabriel. Rezemos com o Padre Gabriel.
1: Pai nosso que estais no céu, santificado seja o vosso nome. Venha a nós o vosso reino, seja feita a vossa vontade,

0: assim na terra como no céu. O pão nosso de cada dia nos dai hoje, perdoai as nossas ofensas, assim como nós perdoamos a quem nos tem ofendido. E não nos deixeis cair em tentação, mas livrai-nos do mal. Ave Maria, cheia de graça, o Senhor é convosco. Bendita sois vós entre as mulheres, bendito é o fruto do vosso ventre, Jesus. Santa Maria, Mãe de Deus, rogai por nós, pecadores, agora e na hora de nossa morte. Ave Maria, cheia de graça, o Senhor é convosco. Bendita sois vós entre as mulheres, bendito é o fruto do vosso ventre, Jesus. Santa Maria, Mãe de Deus, rogai por nós, pecadores, agora e na hora de nossa morte. Ave Maria, cheia de graça, o Senhor é convosco. Bendita sois vós entre as mulheres, bendito é o fruto do vosso ventre, Jesus. Santa Maria, Mãe de Deus, rogai por nós, pecadores, agora e na hora de nossa morte. Ave Maria, cheia de graça, o Senhor é convosco. Bendita sois vós entre as mulheres, e bendito é o fruto do vosso ventre, Jesus. Santa Maria, Mãe de Deus, rogai por nós, pecadores, agora e na hora de nossa morte. Ave Maria, cheia de graça, o Senhor é convosco. Bendita sois vós entre as mulheres, bendito é o fruto do vosso ventre, Jesus. Santa Maria, Mãe de Deus, rogai por nós, pecadores, agora e na hora de nossa morte. Ave Maria, cheia de graça, o Senhor é convosco. Bendita sois vós entre as mulheres, bendito é o fruto do vosso ventre, Jesus. Santa Maria, Mãe de Deus, rogai por nós, pecadores, agora e na hora de nossa morte. Ave Maria, cheia de graça, o Senhor é convosco. Bendita sois vós entre as mulheres, bendito é o fruto do vosso ventre, Jesus. Santa Maria, Mãe de Deus, rogai por nós, pecadores, agora e na hora de nossa morte. Ave Maria, cheia de graça, o Senhor é convosco. Bendita sois vós entre as mulheres, bendito é o fruto do vosso ventre, Jesus. Santa Maria, Mãe de Deus, rogai por nós, pecadores, agora e na hora de nossa morte. Ave Maria, cheia de graça, o Senhor é convosco. Bendita sois vós entre as mulheres, bendito é o fruto do vosso ventre, Jesus. Santa Maria, Mãe de Deus, rogai por nós, pecadores, agora e na hora de nossa morte. Ave Maria, cheia de graça, o Senhor é convosco. Bendita sois vós entre as mulheres, bendito é o fruto do vosso ventre, Jesus. Santa Maria, Mãe de Deus, rogai por nós, pecadores, agora e na hora de nossa morte. Glória ao Pai, e ao Filho, e ao Espírito Santo, assim como era no princípio, agora e sempre. Amém. Ó meu Jesus, perdoai-nos, livrai-nos do fogo do inferno, levai as almas todas para o céu e socorrei principalmente as que mais precisarem da vossa misericórdia.
1: Segundo o mistério, nós contemplamos o primeiro milagre de Jesus nas bodas de Caná. Este segundo mistério será contemplado e será conduzido pelo Padre Gilberto. Rezemos juntos com o Padre Gilberto.
2: Pai nosso que estais nos céus, santificado seja o vosso nome. Venha a nós o vosso reino, seja feita a vossa vontade, assim na terra como no céu. O pão nosso de cada dia nos dai hoje, perdoai as nossas ofensas, assim como nós perdoamos a quem nos tem ofendido. Não nos deixeis cair em tentação, mas livrai-nos do mal. Amém. Ave Maria, cheia de graça, o Senhor é convosco. Bendita sois vós entre as mulheres, bendito é o fruto do vosso ventre, Jesus. Santa Maria, Mãe de Deus, rogai por nós, pecadores, agora e na hora de nossa morte. Amém. Ave Maria, cheia de graça, o Senhor é convosco. Bendita sois vós entre as mulheres, bendito é o fruto do vosso ventre, Jesus. Santa Maria, Mãe de Deus, rogai por nós, pecadores, agora e na hora de nossa morte. Amém. Ave Maria, cheia de graça, o Senhor é convosco. Bendita sois vós entre as mulheres, bendito é o fruto do vosso ventre, Jesus. Santa Maria, Mãe de Deus, rogai por nós, pecadores, agora e na hora de nossa morte. Amém. Ave Maria, cheia de graça, o Senhor é convosco. Bendita sois vós entre as mulheres, bendito é o fruto do vosso ventre, Jesus. Santa Maria, Mãe de Deus, rogai por nós, pecadores, agora e na hora de nossa morte. Amém. Ave Maria, cheia de graça, o Senhor é convosco. Bendita sois vós entre as mulheres, bendito é o fruto do vosso ventre, Jesus. Santa Maria, Mãe de Deus, rogai por nós, pecadores, agora e na hora de nossa morte. Amém. Ave Maria, cheia de graça, o Senhor é convosco. Bendita sois vós entre as mulheres, bendito é o fruto do vosso ventre, Jesus. Santa Maria, Mãe de Deus, rogai por nós, pecadores, agora e na hora de nossa morte. Amém. Ave Maria, cheia de graça, o Senhor é convosco. Bendita sois vós entre as mulheres, bendito é o fruto do vosso ventre, Jesus. Santa Maria, Mãe de Deus, rogai por nós, pecadores, agora e na hora de nossa morte. Amém. Ave Maria, cheia de graça, o Senhor é convosco. Bendita sois vós entre as mulheres, bendito é o fruto do vosso ventre, Jesus. Santa Maria, Mãe de Deus, rogai por nós, pecadores, agora e na hora de nossa morte. Amém. Ave Maria, cheia de graça, o Senhor é convosco. Bendita sois vós entre as mulheres, bendito é o fruto do vosso ventre, Jesus. Santa Maria, Mãe de Deus, rogai por nós, pecadores, agora e na hora de nossa morte. Amém. Ave Maria, cheia de graça, o Senhor é convosco. Bendita sois vós entre as mulheres, bendito é o fruto do vosso ventre, Jesus. Santa Maria, Mãe de Deus, rogai por nós, pecadores, agora e na hora de nossa morte. Amém. Glória ao Pai, ao Filho e ao Espírito Santo, como era no princípio, agora e sempre. Amém.
1: Nossa Senhora da Divina Providência, providenciai. Jesus manso e humilde de coração, fazei o nosso coração semelhante ao vosso. Agora estamos no terceiro mistério, e nesse mistério contemplamos as proclamações das bem-aventuranças do Senhor. Este mistério será rezado e conduzido pelo Frei Esdras. Vamos rezar juntos esse mistério com o Frei Esdras.
3: Pai nosso que estais nos céus, santificado seja o vosso nome. Venha a nós o vosso reino, seja feita a vossa vontade, assim na terra como nos céus. O pão nosso de cada dia nos dai hoje, perdoai as nossas ofensas, assim como nós perdoamos a quem nos tem ofendido, e não os deixeis cair em tentação, mas livrai-nos do mal. Amém. Ave Maria, cheia de graça, o Senhor é convosco. Bendita sois vós entre as mulheres, bendito é o fruto do vosso ventre, Jesus. Santa Maria, Mãe de Deus, rogai por nós, pecadores, agora e na hora de nossa morte. Amém. Ave Maria, cheia de graça, o Senhor é convosco. Bendita sois vós entre as mulheres, bendito é o fruto do vosso ventre, Jesus. Santa Maria, Mãe de Deus, rogai por nós, pecadores, agora e na hora de nossa morte. Amém. Ave Maria, cheia de graça, o Senhor é convosco. Bendita sois vós entre as mulheres, bendito é o fruto do vosso ventre, Jesus. Santa Maria, Mãe de Deus, rogai por nós, pecadores, agora e na hora de nossa morte. Amém. Ave Maria, cheia de graça, o Senhor é convosco. Bendita sois vós entre as mulheres, bendito é o fruto do vosso ventre, Jesus. Santa Maria, Mãe de Deus, rogai por nós, pecadores, agora e na hora de nossa morte. Amém. Ave Maria, cheia de graça, o Senhor é convosco. Bendita sois vós entre as mulheres, bendito é o fruto do vosso ventre, Jesus. Santa Maria, Mãe de Deus, rogai por nós, pecadores, agora e na hora de nossa morte. Amém. Ave Maria, cheia de graça, o Senhor é convosco. Bendita sois vós entre as mulheres, bendito é o fruto do vosso ventre, Jesus. Santa Maria, Mãe de Deus, rogai por nós, pecadores, agora e na hora de nossa morte. Amém. Ave Maria, cheia de graça, o Senhor é convosco. Bendita sois vós entre as mulheres, bendito é o fruto do vosso ventre, Jesus. Santa Maria, Mãe de Deus, rogai por nós, pecadores, agora e na hora de nossa morte. Amém. Ave Maria, cheia de graça, o Senhor é convosco. Bendita sois vós entre as mulheres, bendito é o fruto do vosso ventre, Jesus. Santa Maria, Mãe de Deus, rogai por nós, pecadores, agora e na hora de nossa morte. Amém. Ave Maria, cheia de graça, o Senhor é convosco. Bendita sois vós entre as mulheres, bendito é o fruto do vosso ventre, Jesus. Santa Maria, Mãe de Deus, rogai por nós, pecadores, agora e na hora de nossa morte. Amém. Ave Maria, cheia de graça, o Senhor é convosco. Bendita sois vós entre as mulheres, bendito é o fruto do vosso ventre, Jesus. Santa Maria, Mãe de Deus, rogai por nós, pecadores, agora e na hora de nossa morte. Amém. Glória ao Pai, ao Filho e ao Espírito Santo, como era no princípio, agora e sempre. Amém.
1: Nossa Senhora Aparecida, rogai por nós. Santa Teresinha do Menino Jesus, rogai por nós. Agora nós estamos no quarto mistério, e nesse quarto mistério nós estamos contemplando a transfiguração do Senhor no Monte Tabor. E este mistério será rezado pelo Padre Vicente. Vamos rezar junto com o Padre Vicente.
4: Pai nosso que estais no céu, santificado seja vosso nome. Venha a nós o vosso reino. Seja feita a vossa vontade, assim na terra como no céu. O pão nosso de cada dia nos dai hoje. Perdoai as nossas ofensas, assim como nós perdoamos a quem nos tem ofendido. E não nos deixeis cair em tentação, mas livrai-nos do mal. Amém. Ave Maria, cheia de graça, o Senhor é convosco. Bendita sois vós entre as mulheres, bendito é o fruto do vosso ventre, Jesus. Santa Maria, Mãe de Deus, rogai por nós, pecadores, agora e na hora de nossa morte. Amém. Ave Maria, cheia de graça, o Senhor é convosco. Bendita sois vós entre as mulheres, bendito é o fruto do vosso ventre, Jesus. Santa Maria, Mãe de Deus, rogai por nós, pecadores, agora e na hora de nossa morte. Amém. Ave Maria, cheia de graça, o Senhor é convosco. Bendita sois vós entre as mulheres, bendito é o fruto do vosso ventre, Jesus. Santa Maria, Mãe de Deus, rogai por nós, pecadores, agora e na hora de nossa morte. Amém. Ave Maria, cheia de graça, o Senhor é convosco. Bendita sois vós entre as mulheres, bendito é o fruto do vosso ventre, Jesus. Santa Maria, Mãe de Deus, rogai por nós, pecadores, agora e na hora de nossa morte. Amém. Ave Maria, cheia de graça, o Senhor é convosco. Bendita sois vós entre as mulheres, bendito é o fruto do vosso ventre, Jesus. Santa Maria, Mãe de Deus, rogai por nós, pecadores, agora e na hora de nossa morte. Amém. Ave Maria, cheia de graça, o Senhor é convosco. Bendita sois vós entre as mulheres, bendito é o fruto do vosso ventre, Jesus. Santa Maria, Mãe de Deus, rogai por nós, pecadores, agora e na hora da nossa morte. Amém. Ave Maria, cheia de graça, o Senhor é convosco. Bendita sois vós entre as mulheres, bendito é o fruto do vosso ventre, Jesus. Santa Maria, Mãe de Deus, rogai por nós, pecadores, agora e na hora de nossa morte. Amém. Ave Maria, cheia de graça, o Senhor é convosco. Bendita sois vós entre as mulheres, bendito é o fruto do vosso ventre, Jesus. Santa Maria, Mãe de Deus, rogai por nós, pecadores, agora e na hora de nossa morte. Amém. Ave Maria, cheia de graça, o Senhor é convosco. Bendita sois vós entre as mulheres, bendito é o fruto do vosso ventre, Jesus. Santa Maria, Mãe de Deus, rogai por nós, pecadores, agora e na hora de nossa morte. Amém. Ave Maria, cheia de graça, o Senhor é convosco. Bendita sois vós entre as mulheres, bendito é o fruto do vosso ventre, Jesus. Santa Maria, Mãe de Deus, rogai por nós, pecadores, agora e na hora de nossa morte. Amém. Glória ao Pai, ao Filho e ao Espírito Santo, como era no princípio, agora e sempre, amém. Ó meu Jesus, perdoai-nos, livrai-nos do fogo do inferno, levai as almas todas para o céu e socorrei principalmente as que mais precisares.
1: Nossa Senhora da Ajuda, rogai por nós. São José, rogai por nós. Agora nós chegamos no quinto e último mistério, que será rezado pelo Padre Messias. Neste quinto mistério, estamos contemplando a instituição da Eucaristia. Vamos rezar juntos com o Padre Messias.
5: Pai nosso que estais no céu, santificado seja o vosso nome. Venha a nós o vosso reino, seja feita a vossa vontade, assim na terra como nos céus. O pão nosso de cada dia nos dai hoje, perdoai-nos as nossas ofensas, assim como nós perdoamos a quem nos tem ofendido. Não nos deixeis cair em tentação, mas livrai-nos do mal. Amém. Ave Maria, cheia de graça, o Senhor é convosco. Bendita sois vós entre as mulheres, bendito é o fruto de vosso ventre, Jesus. Santa Maria, Mãe de Deus, rogai por nós, pecadores, agora e na hora de nossa morte. Amém. Ave Maria, cheia de graça, o Senhor é convosco. Bendita sois vós entre as mulheres. Bendito é o fruto de vosso ventre, Jesus. Santa Maria, Mãe de Deus, rogai por nós, pecadores, agora e na hora de nossa morte. Amém. Ave Maria, cheia de graça, o Senhor é convosco. Bendita sois vós entre as mulheres. Bendito é o fruto de vosso ventre, Jesus. Santa Maria, Mãe de Deus, rogai por nós, pecadores, agora e na hora de nossa morte. Amém. Ave Maria, cheia de graça, o Senhor é convosco. Bendita sois vós entre as mulheres. Bendito é o fruto de vosso ventre, Jesus. Santa Maria, Mãe de Deus, rogai por nós, pecadores, agora e na hora de nossa morte. Amém. Ave Maria, cheia de graça, o Senhor é convosco. Bendita sois vós entre as mulheres. Bendito é o fruto de vosso ventre, Jesus. Santa Maria, Mãe de Deus, rogai por nós, pecadores, agora e na hora de nossa morte. Amém. Ave Maria, cheia de graça, o Senhor é convosco. Bendita sois vós entre as mulheres. Bendito é o fruto de vosso ventre, Jesus. Santa Maria, Mãe de Deus, rogai por nós, pecadores, agora e na hora de nossa morte. Amém. Ave Maria, cheia de graça, o Senhor é convosco. Bendita sois vós entre as mulheres. Bendito é o fruto de vosso ventre, Jesus. Santa Maria, Mãe de Deus, rogai por nós, pecadores, agora e na hora de nossa morte. Amém. Ave Maria, cheia de graça, o Senhor é convosco. Bendita sois vós entre as mulheres. Bendito é o fruto de vosso ventre, Jesus. Santa Maria, Mãe de Deus, rogai por nós, pecadores, agora e na hora de nossa morte. Amém. Ave Maria, cheia de graça, o Senhor é convosco. Bendita sois vós entre as mulheres. Bendito é o fruto de vosso ventre, Jesus. Santa Maria, Mãe de Deus, rogai por nós, pecadores, agora e na hora de nossa morte. Amém. Ave Maria, cheia de graça, o Senhor é convosco. Bendita sois vós entre as mulheres. Bendito é o fruto de vosso ventre, Jesus. Santa Maria, Mãe de Deus, rogai por nós, pecadores, agora e na hora de nossa morte. Amém. Glória ao Pai, ao Filho e ao Espírito Santo, como era no princípio, agora e sempre. Amém. Ó meu bom Jesus, perdoai-nos, livrai-nos do fogo do inferno, levai as almas todas para o céu e socorrei principalmente as que mais precisam. Nossa Senhora do Sagrado Coração, rogai por nós. São José, rogai por nós.
1: Chegamos ao final do nosso texto de Nossa Senhora. Com muita gratidão no coração, vamos agradecer a Deus por mais um texto rezado e todas as graças e bênçãos que pedimos nesse momento de oração. Por isso, vamos fazer juntos o nosso agradecimento a Nossa Senhora. Infinitas graças vos damos, soberana rainha, pelos benefícios que todos os dias recebemos de vossas mãos liberais. Dignai-vos agora e para sempre tomarmos debaixo de vosso precioso amparo. Para mais obrigá-la, vos saudamos como a Salve Rainha. Salve Rainha, Mãe de Misericórdia, vida, doçura e esperança nossa, salve. A vós bradamos e debredados, filhos de Eva, a vós suspirando, gemendo e chorando neste valo de lágrimas. Em aposa, advogada nossa, estes vossos olhos misericordiosos a nós volveis, e depois deste desterro, mostrai-nos, Jesus, bendito é o fruto do vosso ventre. Ó clemente, ó piedosa, ó doce, sempre Virgem Maria, rogai por nós, Santa Mãe de Deus, para que sejamos dignos das promessas de Cristo. Amém. e agora a bênção da água. O Senhor esteja convosco, Ele está no meio de nós. A nossa proteção está no nome do Senhor que fez o céu e a terra. Deus de amor e de bondade, Deus de carinho, de ternura e proteção. A vós imploramos a vossa bênção sobre esta água, criatura vossa. A água que os ouvintes da Rádio Santa Cruz irão usar confiantes para implorar o perdão de seus pecados, a proteção de suas vidas e a saúde do corpo e da alma. Abençoai, Senhor, esta água em nome do Pai, do Filho e do Espírito Santo. Amém. O Senhor esteja convosco, Ele está no meio de nós. Pela intercessão de Nossa Senhora Aparecida, Rainha e Padroeira do Brasil, abençoe-vos o Deus Todo-Poderoso, Pai, Filho e Espírito Santo. Amém. Fique com Deus e com as bênçãos da Mãe do Céu. Muito obrigado a todos vocês pelo carinho, pela audiência e por termos feito juntos esse momento de oração.

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0: Deus abençoe você e toda a sua família. Que alegria estar aqui com você, começando mais um programa Eu Seguirei. Eu tenho certeza de que Deus vai falar muito ao seu coração através deste programa. Olha, se você pode, eu já quero convidar você a pegar a sua Bíblia, porque hoje nós vamos meditar a palavra de Deus. A palavra de Deus é o nosso alimento. A palavra de Deus que é o nosso sustento. Eu tenho certeza que essa palavra vai mover seu coração. Olha, aqui você vai ouvir a palavra de Deus, aqui você vai poder cantar. São minutos que ficaremos juntos, onde você vai fazer uma experiência com Deus. Lembrando que tudo que você ouvir aqui, depois fica registrado no meu canal do YouTube, Frei Gilson / Som do Monte, no meu Instagram, no meu Facebook, todos com o mesmo nome, Frei Gilson / Som do Monte, para que você possa também compartilhar essa palavra com os seus amigos, tá bom? Então, vamos escutar a palavra de Deus.
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0: Algumas pessoas já disseram inúmeras vezes que Cristo não ressuscitou. Que Cristo de fato morreu, mas que ele não ressuscitou. Aliás, na própria Sagrada Escritura, quando Cristo ressuscita e os guardas avisam, fazem chantagem com os guardas e fala para eles, olha, vamos dar um dinheiro para vocês, para que vocês digam que os discípulos vieram aqui roubar o corpo dele. Porque senão vai começar a soltar a notícia de que ele ressuscitou. Agora, eu quero que você entenda que a ressurreição de Cristo é algo central na nossa fé. Central. Se você deixar de acreditar na ressurreição, você deixa de ser cristão? Então, até os ateus, eles precisam por uma, como é que eu posso dizer? Por uma coerência histórica, entender que Cristo, que Jesus, ele pisou nessa terra, que ele veio a este mundo. Então, até mesmo ateus muito coerentes, eles sabem, historicamente, sim, Jesus pisou nessa terra. Claro, não acreditam que Jesus é Deus, mas ele pisou nessa terra. De fato, Jesus morreu numa cruz. Agora, existem coisas que são dados de fé, que os que não creem não acreditam. Então, não acreditam que quem não crê não acredita que ele é Deus. E, portanto, muitos não acreditam que ele ressuscitou. Ele pode, sim, Jesus existiu, não é Deus, e, portanto, não tem como ressuscitar. Não ressuscitou. Isso foi uma invenção dos apóstolos? Para nós que cremos. Não é só um dado histórico que Jesus veio a este mundo, é um dado histórico que ninguém tem como negar, porque temos dados históricos. Agora, para nós que cremos, ele é Deus. Não é uma criança só que nasceu, não é uma criança que é Deus. Jesus que foi crescendo, Deus, é Deus. Quem morreu na cruz? Deus. Jesus, que é Deus, morreu na cruz. O Verbo encarnado. Aquele que, como está escrito em João capítulo 1, no princípio era o Verbo estava junto de Deus, esse Deus eterno, agora ele se encarna no nosso tempo. Ele morre. Deus encarnado morre numa cruz. E a nossa fé diz, ele ressuscitou. Vamos meditar sobre isso, porque Paulo vai dizer algo impressionante e forte para nós. Se Cristo não ressuscitou, como alguns estão dizendo, a nossa fé é vã. A nossa fé é vã. Em nome do Pai, do Filho e do Espírito Santo. Amém. 1 Coríntios capítulo 15, versículo de 12 a 20. Irmãos, se se prega que Cristo ressuscitou dos mortos, como podem alguns dizer entre vós que não há ressurreição dos mortos? Se não há ressurreição dos mortos, então Cristo não ressuscitou? E se Cristo não ressuscitou, a nossa pregação é vã e a vossa fé é vã também. Não tem nexo a nossa pregação. Nesse caso, nós seríamos testemunhas mentirosas de Deus, pois teríamos atestado contra Deus que ele ressuscitou Cristo, quando de fato ele não teria ressuscitado, se é verdade que os mortos não ressuscitam. Paulo está dizendo, nós não somos testemunhas mentirosas, pois se os mortos não ressuscitam, então Cristo também não ressuscitou, e se Cristo não ressuscitou, a vossa fé não tem nenhum valor, e ainda estáis nos vossos pecados. Então também os que morreram em Cristo pereceram. Se é para esta vida que pusemos na nossa esperança em Cristo, nós somos de todos os homens os mais dignos de compaixão. Mas na realidade Cristo ressuscitou dos mortos como primícias dos que morreram. Palavra do Senhor. E Paulo termina professando a fé. A verdade é que Cristo ressuscitou dos mortos. São João Crisóstomo, ele diz assim, qual é o problema de dizer que Cristo não ressuscitou? Se Cristo não ressuscitou, tampouco foi morto. E se não foi morto, nossos pecados não foram tirados. Esse é o problema. Se nossos pecados não foram removidos, ainda estamos neles. E toda a nossa fé é vazia. Deu para entender? O rolo que dá? Cristo ressuscitou. Se ele não ressuscitou, a nossa fé não tem sentido. Romanos capítulo 4, versículo 25, o qual foi entregue por nossos pecados e ressuscitado para nossa justificação. Está aqui. Essa é a fé da igreja. Essa é a fé da igreja. 1 Pedro capítulo 1, versículo 3, bendito seja Deus, o Pai de nosso Senhor Jesus Cristo, na sua grande misericórdia, ele nos fez renascer pela ressurreição de Jesus Cristo dentre os mortos para uma viva esperança. Esta é a fé da igreja. Abra sua Bíblia em 1 João capítulo 1, versículo 10, se pensamos não ter pecado, nós o declaramos mentiroso e sua palavra não está em nós. Ou seja, se ele não morreu por nós, se ele não ressuscitou, ainda continuamos no nosso pecado. Isso seria gravíssimo. Seria gravíssimo. Seria vã a nossa fé. Mas você pode com alegria testemunhar: Cristo ressuscitou. Cristo morreu e ressuscitou por mim. Pai, Filho e Espírito Santo. Amém.
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0: Resposta a essa palavra, eu quero convidar você agora a cantar comigo.
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0: Efésios capítulo 1, versículo de 7 a 8. Nesse Filho, pelo seu sangue, temos a redenção, a remissão dos pecados.
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2: O programa de hoje está bom demais e eu quero lembrar você, se você quiser ouvir mais pregações, mais meditação da palavra, basta você me acompanhar no meu canal do YouTube, Frei Gilson barra Som do Monte, no meu Instagram, no meu Facebook, no meu TikTok, e lá você vai encontrar muito mais palavra de Deus para você.
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2: Nós vamos terminar este programa rezando. Eu quero clamar agora por você, quero clamar pela sua família. Senhor Deus, libera agora o teu Espírito Santo sobre cada pessoa que acompanha este programa. Vem, Espírito Santo, enche todos os que estão acompanhando este programa agora. Libera, Senhor, para esta pessoa o que ela mais precisa, para o corpo e para a alma. Libera, Senhor, curas e libertações em nome de Jesus para esta pessoa que assiste, que acompanha, que escuta e para toda a sua família. Eu clamo a tua poderosa bênção. Visita agora com bênção de proteção. A bênção que só o Senhor pode dar. Abençoe-vos o Deus Todo-Poderoso, Pai e Filho e Espírito Santo. Amém.
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0: A gastronomia tem se firmado, inclusive internacionalmente, como um dos principais motivos pelos quais as pessoas conhecem outras cidades, outros lugares.
1: Segundo a prefeitura, o setor gastronômico da cidade é responsável por quase 70 mil empregos formais em bares e restaurantes. E dados do Ministério do Trabalho e Emprego indicam que a capital fluminense possui 6 mil estabelecimentos formais no setor. O festival conta ainda com aulas e treinamentos em culinária e muita música, com shows de artistas e bandas como Marcelo D2, Blitz e Samuel Rosa. O Rio Gastronomia acontece até o dia 4 de outubro, no Jockey Clube Brasileiro, na Zona Sul do Rio. Os ingressos custam a partir de R$ 40. Os detalhes da programação estão no site oficial do evento. Da Rádio Nacional no Rio de Janeiro, Carolina Pessoa.
2: Para encerrar, recadinho para quem vai fazer o Enem. Os inscritos no Exame Nacional do Ensino Médio deste ano já podem consultar a nova edição da cartilha A Redação do Enem 2026, Cartilha do Participante. O material está disponível para download no site do INEP, responsável pelo seletivo. Os participantes surdos ou com deficiência auditiva, com transtorno do espectro autista ou com dislexia também contam com versões do documento que trazem orientações específicas a estes públicos no mesmo endereço eletrônico. As provas do Enem 2026 serão aplicadas nos domingos 8 e 15 de novembro. A redação integra o primeiro dia de aplicação do exame em todo o país. 6h59 no horário de Brasília. O repórter nacional fica por aqui com trabalhos técnicos de Sanderson Freitas. 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Boa noite, bom fim de semana. Tchau.
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5: Olá, boa noite.
4: Boa noite para você que nos acompanha em todo o país.
5: Sexta-feira, 18 de setembro de 2026.
4: Vamos ao destaque do dia.
5: Ação integrada para o enfrentamento ao crime organizado no Rio de Janeiro.
4: Estratégia apresentada aposta em inteligência e atuação coordenada para cortar a logística das organizações criminosas. Pablo Mundim.
6: Entre janeiro e setembro, 16 operações integradas no estado resultaram em mais de 3.300 prisões e na apreensão de quase 1.200 quilos de drogas.
5: Prova de vida é automática para quem comparecer às urnas.
4: Voto é uma das formas utilizadas pelo INSS para garantir a manutenção de pagamentos. Thaís de Araújo.
7: A medida faz parte de uma mudança no procedimento, que deixou de exigir que o aposentado se desloque a uma agência para a prova de vida.
5: A prova nacional docente será aplicada neste domingo em todo o país.
4: A avaliação pode ser usada em processos seletivos e concursos públicos para professores. Edinaldo Júnior.
8: A avaliação é destinada a concluintes de licenciaturas, graduados e profissionais da educação interessados em utilizar a nota em processos seletivos para a carreira docente.
5: Hoje, na apresentação da Voz do Brasil, Nazi Brum e Mariana Jungmann.
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5: Ações integradas para o enfrentamento ao crime organizado envolvem União, estados e municípios no Rio de Janeiro.
4: Hoje foram apresentadas ações que apostam em cooperação, inteligência e integração.
5: A ideia é trabalhar na proteção das rotas, retomar os territórios e retirar o poder econômico das organizações criminosas.
6: União, estado e município juntos no enfrentamento ao crime organizado no Rio de Janeiro. A estratégia apresentada nesta sexta-feira aposta em integração, inteligência e atuação
9: ação coordenada para dificultar a circulação, o abastecimento e o financiamento das organizações criminosas. A atuação está organizada em três frentes. A primeira protege corredores logísticos estratégicos, com ações nas divisas do estado do Rio, com São Paulo, Minas Gerais e Espírito Santo, além de áreas da cidade fluminense, como a Avenida Brasil, a Linha Vermelha e a Linha Amarela. A segunda apoia a recuperação de territórios e a terceira fortalece a segurança municipal. Uma estratégia de integração das forças nacionais e estaduais para combater o crime, disse o secretário nacional de Segurança Pública do Ministério da Justiça e Segurança Pública, Chico Lucas Veloso.
10: Integração entre forças federais, forças estaduais e forças municipais, integradas pela inteligência, tratando com firmeza o crime e respeitando o cidadão.
9: Os acordos de cooperação entre o Ministério da Justiça e o Estado do Rio têm vigência de 5 anos. Com o município, a parceria prevê a formação da Força Municipal, disse o ministro da Justiça e Segurança Pública, Wellington César Lima e Silva.
11: Se o crime se pretende organizado, o Estado tem que ser muito mais organizado. A mensagem tem que ser forte. E a mensagem forte é usar a integração junto com a inteligência e junto com todos os mecanismos modernos e tecnológicos que temos para combater o crime.
9: Entre janeiro e setembro, 16 operações integradas coordenadas pela Secretaria Nacional de Segurança Pública no Estado resultaram em mais de 3.300 prisões e na apreensão de quase 1.200 quilos de drogas. Reportagem Pablo Mundim.
4: Esclarecer fake news envolvendo a reforma tributária.
5: E promover a capacitação de profissionais, gestores e da sociedade sobre o tema.
4: Esse é o objetivo de uma força-tarefa da Receita Federal junto a outros órgãos.
12: Em uma ação conjunta com o Conselho Federal de Contabilidade, o SEBRAE e a Federação Nacional das Empresas de Serviços Contábeis, a Receita Federal anunciou uma força-tarefa para esclarecer sobre a reforma tributária e o eventual surgimento de notícias falsas, as fake news, no processo de implementação das novas regras. Entre as ações está um treinamento gratuito sobre as mudanças da reforma. O curso é voltado principalmente para profissionais da área e gestores, mas pode ser acessado por qualquer cidadão que deseje entender as novas regras. O secretário da Receita Federal, Robson Barreirinhas, falou da importância dessa capacitação.
13: A gente sabe que tem muita desinformação nas redes sociais. Muita gente promovendo desinformação. Olha, vai ser um desastre a reforma. Olha o problema que você vai ter. A nossa orientação é que busque o profissional de contabilidade, acompanhe os nossos cursos, as nossas orientações. É um curso sistematizado, desde a orientação mais geral, mas até aquela mais aprofundada em relação aos lançamentos contábeis.
12: Durante todo o ano de 2026, está sendo realizada a fase de testes e adaptação operacional da reforma tributária. Entre 2027 e 2032, a reforma passará a ser implementada de forma gradual. A previsão é que em 2033 o modelo já esteja completamente ativo. A reforma tributária substitui 5 impostos sobre o consumo por um modelo unificado, o IVA, Imposto sobre Valor Agregado. O presidente do Conselho Federal de Contabilidade, Joaquim Bezerra, comentou os impactos da reforma.
14: Os empresários vão poder ter a oportunidade de entender mais qual é o funcionamento de seus negócios, de seus empreendimentos, a dinâmica fiscal de sua empresa.
12: O curso de capacitação sobre a reforma tributária oferecido pela Receita Federal e parceiros conta com 18 módulos, é gratuito e fornece certificado de conclusão. O treinamento está disponível em gov.br/receita-federal na aba Reforma Tributária do Consumo. A página conta também com orientações, manuais

0: faz o registro automaticamente. A medida faz parte de uma mudança no procedimento, que deixou de exigir que o aposentado se desloque a uma agência para a prova de vida. O próprio INSS cruza informações de diferentes bases do governo para verificar se a pessoa continua viva. Nas eleições municipais de 2024, a Justiça Eleitoral registrou dados de mais de 20 milhões de beneficiários. Desse total, cerca de 5 milhões tiveram a prova de vida atualizada. É o que explica o ministro da Previdência Social, Volney Queiroz.
1: É uma portaria de 2022 e que foi validada na eleição de 2024. Então, todas aquelas pessoas que compareceram às eleições de 2024 tiveram o comparecimento eleitoral como prova de vida. Então, agora em 2026, novamente, as pessoas que precisarem fazer a prova de vida, comparecendo às urnas em outubro, elas validam a sua vida com o comparecimento eleitoral.
0: Mas votar não é a única forma de fazer a prova de vida. O procedimento automático do INSS também passa por outros registros utilizados pelo governo, como, por exemplo, a renovação da Carteira Nacional de Habilitação. Quando necessário, também podem ser utilizados meios digitais ou presenciais. Entre as opções estão o reconhecimento facial pelo aplicativo GovBR e o atendimento nos balcões ou nos terminais de autoatendimento do Banco Pagador, quando esses serviços estiverem disponíveis. A orientação é acompanhar a situação pelos canais oficiais do INSS. Quem estiver com a prova de vida pendente poderá receber uma comunicação para regularizar a situação. As informações podem ser consultadas pelo telefone 135 ou pelo aplicativo e site Meu INSS. Reportagem Thaís de Araújo.
2: Quando alguém pega o dinheiro ou mexe nos bens de uma pessoa idosa sem ela permitir, isso também é uma forma de violência.
3: É o chamado abuso patrimonial e financeiro. Pode acontecer quando alguém usa a aposentadoria do idoso, fica com o cartão ou a senha, vende um bem sem autorização ou até faz empréstimos no nome da pessoa.
2: E é importante ficar de olho nesses sinais e saber onde denunciar.
4: De acordo com o Ministério dos Direitos Humanos e da Cidadania, a violência patrimonial e financeira contra a pessoa idosa ocorre quando o dinheiro, benefícios, bens ou documentos são apropriados, retidos ou utilizados sem autorização. Entre as situações estão o uso indevido de aposentadorias, a retenção de cartões e senhas, a venda de bens sem consentimento e a contratação forçada de empréstimos. Também são considerados abusos a oferta de empréstimos sem solicitação clara, a emissão de informações sobre taxas e contratos e golpes como boletos falsos, falso parente e extorsões por aplicativos de mensagens. Suspeitas ou casos de violência podem ser denunciados pelo Disque 100 gratuitamente, 24 horas por dia. O canal recebe denúncias de vítimas e testemunhas, inclusive de forma anônima. Também é possível pelo WhatsApp no número 61996110100 ou pelo Telegram, procurando por Direitos Humanos Brasil. Também é possível procurar delegacias de polícia, o Ministério Público, as defensorias públicas e serviços de assistência social e saúde em situação de risco imediato. A orientação é ligar para o 190. Dilson Santa Fé, para a Voz do Brasil.
3: O Disque 100 é um canal que acolhe e encaminha denúncias de violações dos direitos humanos no Brasil.
2: Entre 1º de janeiro e o início de setembro deste ano, foram recebidas mais de 508 mil denúncias, segundo o painel de dados da Ouvidoria Nacional de Direitos Humanos.
3: E para que ninguém deixe de recorrer a esse canal por falta de informação, conheça agora os principais mitos e verdades sobre o serviço.
5: O Disque Direitos Humanos, conhecido como Disque 100, nunca desliga. Está disponível 24 horas, todos os dias, inclusive aos sábados, domingos e feriados. A equipe acolhe as denúncias de grupos vulneráveis, como idosos, indígenas, crianças e adolescentes e pessoas com deficiência, e direciona às instituições competentes. Mas a desinformação pode dificultar o acesso da população brasileira ao serviço. Por isso, vamos conhecer agora alguns mitos e verdades relacionados ao Disque 100.
6: A pessoa denunciante deve ser identificada?
5: Mito. O denunciante não é obrigado a se identificar, mas para isso, o anonimato deve ser solicitado durante o atendimento.
7: O Disque 100 substitui serviços de emergência?
5: Isso também é um mito. Um serviço não substitui os outros. Em cenários de perigo iminente, não hesite em procurar a Polícia Militar pelo 190, o Corpo de Bombeiros ligando 193 ou o SAMU no 192.

0: se comprovada a violação, o agressor poderá ser responsabilizado?
1: Verdade, mas sempre respeitando o devido processo legal e observando o direito ao contraditório, ampla defesa e a presunção da inocência. Lembrando que os profissionais da ouvidoria não entram em contato com o denunciante ou com a vítima para comunicar o desfecho da denúncia. Caso o denunciante queira receber atualizações, é necessário entrar em contato com o Disque 100 e informar o número de protocolo recebido no momento da denúncia.
2: E se a denúncia for feita de má fé, o denunciante poderá responder judicialmente?
1: Também é verdade. No Brasil, existem mecanismos legais que permitem a responsabilização de quem aciona serviços públicos com má fé. Por isso, o serviço Disque 100 e outros canais de denúncias devem ser utilizados com responsabilidade.
3: É preciso apresentar provas materiais para a abertura de um protocolo de denúncia?
1: Mito. As provas ajudam na apuração, mas não são obrigatórias, porque nem sempre é possível reunir materiais que comprovem uma violação. Mas algumas informações são essenciais para o prosseguimento da denúncia, como o nome da vítima e do autor, local, data e a descrição do episódio. Vale lembrar que a ligação para o Disque 100 é gratuita e, além do atendimento telefônico, o serviço recebe denúncias pelo WhatsApp, Telegram, videochamadas em língua brasileira de sinais e presencialmente na sede do Ministério dos Direitos Humanos e da Cidadania em Brasília. Reportagem Graziele Bezerra.
4: E quem precisar recorrer ao Disque 100 pelo WhatsApp, anote aí, o número é 61 99611 0100.
5: A prova nacional docente, a PND, será realizada neste domingo, dia 20, em 806 cidades de todo o país.
4: A avaliação pode ser usada em processos seletivos e concursos públicos para a carreira de professor da educação básica.
6: Neste domingo acontece a prova nacional docente. A avaliação é destinada a concluintes de licenciaturas, graduados e profissionais da educação interessados em utilizar a nota em processos seletivos para a carreira docente. Nesta edição, a PND tem uma função a mais. A mesma avaliação teórica será utilizada como Exame Nacional de Desempenho dos Estudantes, o ENAD das licenciaturas. A prova avalia a formação dos estudantes que pretendem atuar na educação. O diretor de graduação do Instituto Federal do Tocantins, Daniel Marra da Silva, destaca que a avaliação é fundamental para certificar o conhecimento dos futuros educadores e dos cursos de licenciaturas.
7: Além de avaliar o desempenho do estudante no curso e nos dar um retrato de como que o curso está sendo desenvolvido mesmo, da qualidade, ou nos oferece subsídios para melhorias, né? Também oferece essa oportunidade ao estudante de, a partir do desempenho, assumir um concurso público por instituições que adotem esse sistema.
6: A prova tem duas partes, são 30 questões objetivas e uma discursiva de formação geral docente, além de outras 50 questões específicas da área de licenciatura. Ao todo, são 21 áreas avaliadas, entre elas pedagogia, matemática, história, geografia e educação física. Elisiane Marim Galeazzi, estudante de Farroupilha, no Rio Grande do Sul, vai participar do exame e fala como se preparou.
8: É importante desenvolver uma boa capacidade de interpretação, relacionando os conteúdos estudados com as situações concretas da prática docente.
6: João Antônio, estudante de física em Palmas, Tocantins, também vai participar. Para ele, a carreira já está definida e será dentro da sala de aula.
9: A gente vê uma grande tendência a pessoas desistirem da educação, da sala de aula. Eu me sinto transformado pela educação. E eu quero levar isso para frente.
6: É preciso ficar atento aos horários. Os portões abrem ao meio-dia e fecham impreterivelmente à 1 da tarde pelo horário de Brasília. A prova começa à 1:30 e termina às 7 da noite. O candidato deve levar documento oficial com foto e caneta esferográfica preta de material transparente. O celular e outros eletrônicos devem ser desligados e guardados no envelope porta-objetos. O local de prova está no cartão de confirmação da inscrição disponível no sistema PND. Colocução de Edinaldo Júnior, reportagem Pablo Mundim.
5: Hoje Hoje é Dia Nacional de Conscientização e Incentivo ao Diagnóstico Precoce do Retinoblastoma,
4: que é o câncer nos olhos mais comum em crianças.
5: A melhor estratégia de combate à doença é observar os olhinhos e fazer exames preventivos.
4: E o tratamento está disponível no Sistema Único de Saúde.
10: O retinoblastoma é um tipo raro de câncer ocular que se desenvolve na retina. Ele acomete principalmente crianças com menos de 5 anos de idade. É o tumor intraocular mais frequente na infância. A chefe do Serviço de Oncologia Pediátrica do Instituto Nacional do Câncer, o INCA, doutora Sima Ferman, fala dos sintomas da doença.
11: Os principais são a leucocoria, que é o reflexo branco na pupila quando a luz incide. Mas tem outros sinais e sintomas também importantes, como o estrabismo, ou mesmo o olhinho vermelho, né, que fica vermelho, ou dor, ou queda da visão. São sintomas importantes e que merecem uma investigação o mais rápido possível.
10: E hoje é o Dia Nacional de Conscientização e Incentivo ao Diagnóstico Precoce do Retinoblastoma. Descobrir a doença com antecedência é fundamental para um tratamento de sucesso, com até 98% de cura, diminuindo assim as chances de cegueira. O retinoblastoma ganhou maior visibilidade após a filha dos jornalistas Tiago Leifert e Dayana Garbim receber o diagnóstico da doença. Depois disso, o casal criou uma ONG e uma campanha De Olho nos Olhinhos, que incentiva pais e responsáveis a fazerem pelo menos um exame de vista a cada 6 meses para afastar o risco da doença. A campanha tem o apoio do Instituto Nacional do Câncer. Tiago Leifert fala da importância do diagnóstico precoce.
12: O retinoblastoma atinge crianças de 0 a 5 anos. Elas não vão falar que elas não estão enxergando, elas vão tentar se adaptar e cabe a nós, os adultos que estão ali em volta, a gente tem que ficar de olho nos olhinhos. Então a gente decidiu compartilhar com as famílias para que as pessoas pudessem chegar ao tratamento antes do que a gente conseguiu. Não só as famílias, também professores, a tia da creche, grupo do futebol, do seu condomínio, todo mundo tem que ficar de olho nos olhinhos.
10: O Sistema Único de Saúde oferece tratamento integral para o retinoblastoma. Os pacientes são encaminhados para unidades de assistência de alta complexidade em oncologia. O SUS cobre exames, cirurgias, quimioterapia e radioterapia quando são necessárias. As informações sobre o tratamento estão disponíveis em gov.br/INCA. Com locução de Thaísa Vitória, reportagem Cleide Lopes.
5: A Anvisa, Agência Nacional de Vigilância Sanitária, proibiu a importação, o armazenamento, a distribuição, a comercialização e a propaganda e também o uso da caneta de GLP-1 denominada T36.
4: O medicamento não possui registro sanitário junto à Anvisa e não teve a sua segurança e eficácia avaliadas no Brasil.
5: A comercialização desse produto, popularmente conhecido como caneta emagrecedora, por meio do site golfarma.shop, também foi proibida.
4: O site vinha anunciando medicamentos sem registro no Brasil, à base de tirzepatida ou que alegavam supostamente ter como princípio a retatrutida, substância que ainda não possui registro em nenhum país do mundo.
5: É importante esclarecer que sites em geral não podem vender medicamentos para qualquer indicação, em nenhuma hipótese.
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4: Lanterna, capacete, calça e sapato fechado e vista-se com roupas confortáveis.
5: A nossa viagem hoje é no escuro, mas de uma beleza plena.
4: Vamos conhecer as cavernas da Chapada Diamantina, na Bahia.
5: E você ainda tem a opção de visitar uma das mais de 30 mil grutas e cavernas espalhadas por todo o Brasil.
14: Imagina caminhar por um ambiente onde a luz do sol não chega. Em salões subterrâneos, rios, formações rochosas e estruturas que levaram milhares ou até milhões de anos para se formar. É o universo das cavernas e grutas, patrimônio natural brasileiro. E no país, são mais de 30 mil, de acordo com o ICMBio, Instituto Chico Mendes de Conservação da Biodiversidade. E que tal conhecer algumas delas com a gente? Estamos na Chapada Diamantina, no interior da Bahia. E vamos começar nosso roteiro em Iraquara, conhecida como capital das grutas e cavernas. O guia turístico Rael de Souza, que nasceu na cidade, conta o que você pode encontrar pela região.
15: Ibirapuera é conhecida como a capital de grutas e cavernas do Brasil. Então, tem mais de 200 grutas catalogadas, somente tem 7 que é aberta à visitação. Eu vou citar aqui o nome de algumas dessas, das grutas, que tem Gruta da Fumaça, Lapa Doce, Caverna Torrinha, Gruta da Pratinha, Gruta Azul, Maneguiú, Bolo de Noiva.
14: Dessas grutas que o Rael acabou de citar, entre as mais famosas estão a Lapa Doce e a Gruta da Pratinha. Cada uma oferece uma experiência diferente. A Lapa Doce é uma caverna seca, com formações calcárias, milenares e salões que chegam a 25 metros de altura. A única luz que entra é a da lanterna que acompanha os visitantes. Já a Gruta da Pratinha é chamada de Oásis do Sertão Baiano, pelas suas águas incrivelmente azuis e transparentes. Quem não perde a oportunidade de ir a essa região é a baiana Elizeni Fernandes, que hoje mora em São Paulo.
16: Lá em Iraquara mesmo, tem a gruta que fica na Fazenda Pratinha, né? Lá tem duas grutas, que é a Gruta Pratinha e a Gruta Azul. A Gruta Azul, a gente não pode entrar, né, na água, mas para tirar foto. Geralmente o turista vai assim mais no período da tarde, né? Ali por volta das 2 horas, que é onde o sol bate na caverna e a água ali fica toda iluminada, né? Tem a Gruta Pratinha, que é mais para mergulho, né? Tem uns passeios ali que você faz o mergulho. É uma experiência assim incrível.
14: Visitar nossas cavernas é caminhar entre catedrais de pedras milenares, flutuar em rios subterrâneos de água azul cristalina e vivenciar o silêncio absoluto da natureza. Ficou curioso? Então se liga na dica do ICMBio. Quando for planejar o passeio, verificar a distância e o grau de esforço físico exigido e, sempre que possível, contratar um guia turístico credenciado pelo órgão. Eu sou a Raquel Mariano e até a próxima viagem.
4: Na próxima semana, com a chegada da primavera, vamos falar de flores, projetos e cidades que produzem e exportam esse bem tão delicado.
5: Vamos conhecer Olambra, em São Paulo, uma estância turística conhecida como a Cidade das Flores.
4: O local é responsável por 40% da produção nacional de flores e plantas ornamentais, além de dominar 80% das exportações do setor no país.
5: Então, até sexta-feira, na nossa próxima viagem pelo país.
4: E essas foram as notícias do governo federal.
5: Uma realização da Secretaria de Comunicação Social da Presidência da República.
4: A produção da Empresa Brasil de Comunicação.
5: Fique agora com as notícias do Poder Judiciário e do Congresso Nacional. Boa noite, um bom fim de semana.
4: A gente volta na segunda-feira. Uma boa noite.

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2: Supremo confirma validade da norma que proíbe delegados de chefiar policiamento extensivo no Rio.
3: Semana Nacional da Execução Trabalhista arrecada mais de 4 bilhões de reais.
2: STJ mantém condenação de ex-deputada Flor de Lis a 50 anos de prisão e anulação de júri que absolveu outros 3 réus.
3: Boa noite, eu sou Leandro Bezerra.
2: Eu sou Walter Lima.
3: Confirmada pelos ministros do Supremo Tribunal Federal a validade da norma que proíbe delegados de chefiar policiamento ostensivo no Rio de Janeiro.
2: A decisão foi tomada em sessão virtual. Os ministros julgaram uma ação direta de inconstitucionalidade contra uma lei estadual de 2025 que estabelece o exercício de funções de comando ou de chefia em forças de segurança.
3: STJ mantém condenação da ex-deputada federal Flor de Lis dos Santos de Souza a 50 anos de reclusão pela morte, em 2019, do pastor Anderson do Carmo de Souza, o então marido dela.
2: Os ministros também mantiveram uma anulação de júri que absolveu outros 3 réus. Fátima Uchoa.
4: O assassinato a tiros do pastor Anderson ocorreu na casa da família em Niterói. Flor de Lis foi condenada por planejar o crime. O Tribunal de Justiça do Rio de Janeiro havia anulado a absolvição de uma neta biológica da ex-deputada e de 2 filhos adotivos, sob o fundamento de que a decisão dos jurados foi contrária às provas do processo. Por isso, os 3 devem ser submetidos a novo júri popular. Em relação a Flor de Lis, a relatora no STJ, desembargadora convocada Nilsoni de Freitas, observou que a decisão de pronúncia que levou a ex-deputada a julgamento apresentou fundamentação suficiente com base em provas periciais e testemunhais.
3: Mais de 4 bilhões de reais foram arrecadados nesta edição da Semana Nacional da Execução Trabalhista.
2: Durante 5 dias, a Justiça do Trabalho concentrou esforços para garantir o pagamento de dívidas já reconhecidas. Larissa Batista.
5: Os dados parciais desta edição revelam a dimensão da iniciativa. Cerca de 77 mil audiências foram realizadas em todo o país e mais de 20 mil acordos foram firmados entre trabalhadores e empresas. Ao todo, mais de 4 bilhões de reais foram arrecadados. Neste ano, a Força-Tarefa concentrou esforços nos grandes devedores e na localização de bens. A estratégia buscou encontrar recursos para quitar milhares de dívidas trabalhistas, de quem já tinha o direito reconhecido.
3: As eleições estão chegando e a Justiça Eleitoral tem alguns aplicativos que vão facilitar a vida do eleitor.
2: Essas ferramentas permitem consultar serviços, denunciar irregularidades e acompanhar informações da votação. Estevão Furtado.
6: O e-título permite consultar o local de votação, a situação eleitoral e outros serviços. Já o Pardal é o canal para denunciar irregularidades como propaganda ilegal e suspeita de compra de votos. O Boletim na Mão permite consultar os votos registrados nos boletins de urna a partir do QR Code impresso no documento. E o aplicativo Mesário reúne treinamentos e orientações para quem vai trabalhar nas sessões eleitorais. Todos eles estão disponíveis gratuitamente nas lojas Google Play e Apple Store.
3: O Ministério Público Federal divulga novo balanço sobre o uso de recursos ambientais do caso Brumadinho.
2: O relatório apresenta avanços em obras, compras de veículos, drones e regularização de terras nas unidades de conservação. Sabrine Menezes.
7: Fruto de uma decisão da Justiça Federal, com anuência do MPF, do Ministério do Meio Ambiente e do IBAMA, o projeto G7 Parques Nacionais converte multas ambientais da Vale em investimentos para a preservação de 7 parques nacionais de Minas Gerais. Segundo o relatório, no período mais recente foram solicitados 21 milhões de reais, usados principalmente em contratos de engenharia. Os recursos também financiam projetos de infraestrutura, compra de equipamentos e regularização fundiária. As novas solicitações de aporte financeiro, cerca de 37 milhões de reais, serão utilizados para proteger as unidades, melhorar as estruturas dos parques e incentivar o turismo sustentável.
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3: A você uma boa noite.
2: Um fim de semana excelente e até segunda-feira.
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9: Eu sou Humberto Pinheiro e estes são os destaques de hoje do Jornal do Senado, que começa agora. Plataformas digitais terão que divulgar relatórios sobre proteção de crianças e adolescentes. Há 80 anos, Constituição de 1946 marcava a redemocratização do Brasil. Projeto no Senado amplia direitos de trabalhadores domésticos no seguro-desemprego. Boa noite. As plataformas digitais com mais de 1 milhão de usuários menores de 18 anos precisam publicar o primeiro relatório semestral de transparência previsto no Estatuto Digital da Criança e do Adolescente. O documento deve detalhar as medidas adotadas para proteger crianças e adolescentes, além de informar como a plataforma identifica e enfrenta riscos e recebe e trata denúncias. A exigência vale para provedores e aplicações de internet destinados a menores de idade ou com acesso provável por esse público. Repórter Pedro Pincer.
10: Plataformas digitais acessadas por crianças e adolescentes com mais de 1 milhão de usuários menores de 18 anos precisam publicar o primeiro relatório semestral de transparência previsto no ECA Digital. O documento precisa detalhar como a plataforma protege crianças e adolescentes e como lida com riscos e denúncias. O autor da proposta do ECA Digital foi o senador Alessandro Vieira, do MDB de Sergipe. Ele destaca a importância e o ineditismo da legislação.
11: Nós estamos regulando parcialmente a atividade das empresas mais poderosas da história do capitalismo. Essa é a primeira lei das Américas nessa matéria. As empresas serão obrigadas a, por padrão, organizar seus aplicativos, seus produtos, seus serviços, na forma mais protetiva para a criança e adolescente. Esse é um projeto, essa é uma legislação voltada para a proteção da criança e adolescente.
10: Mais informações sobre o ECA Digital e sobre as obrigações previstas podem ser consultadas em gov.br/ANPD.
9: 80 anos, em 18 de setembro de 1946, o Brasil promulgava uma nova Constituição, após o fim do Estado Novo. A Carta Constitucional reestabeleceu as eleições diretas, fortaleceu o Congresso Nacional e devolveu autonomia política e administrativa a estados e municípios. O texto também ampliou direitos e garantias individuais e marcou a redemocratização do país. Mais detalhes com o repórter Rodrigo Rezende.
12: Depois de 15 anos de governo Getúlio Vargas, entre 1930 e 1945, e 8 anos da ditadura do Estado Novo, iniciada em 1937, o Brasil teria, em 1946, uma nova Constituição. O consultor legislativo Gilberto Guerzoni ressalta que o fim da Segunda Guerra acelerou o processo de democratização no país e praticamente exigiu a elaboração de um novo conjunto de leis. O presidente da Assembleia Constituinte foi o senador Melo Viana. Em 18 de setembro de 1946, a nova carta foi promulgada e, segundo Guerzoni, era uma Constituição liberal e a mais democrática até então.
13: Nós temos a volta da autonomia dos estados e municípios, das eleições diretas para governador e prefeito e para presidente da República, né, o restabelecimento das assembleias legislativas, das câmaras municipais e do próprio Congresso Nacional.
12: A Constituição de 1946 ficou em vigor até o golpe de 1964. Ela foi substituída formalmente pela Carta de 1967.
9: A busca pela igualdade de direitos para os trabalhadores domésticos deve ganhar mais um capítulo com o novo projeto apresentado no Senado. A proposta pretende alterar a lei que regulamenta o trabalho doméstico remunerado para equiparar as regras do seguro-desemprego da categoria às aplicadas aos demais trabalhadores. Repórter Douglas Castilho.
14: Atualmente, a trabalhadora doméstica demitida sem justa causa tem direito a ganhar um salário mínimo em até 3 parcelas, desde que tenha trabalhado por pelo menos 15 meses nos 2 anos que antecederam o fim do emprego. As demais categorias profissionais podem ganhar de 3 a 5 parcelas e o valor é calculado com base na média dos últimos salários. O consultor legislativo da Casa, Bernardo Schettini, destacou que, apesar dos avanços alcançados nos últimos anos, a garantia plena na Seguridade Social das trabalhadoras domésticas ainda não foi atingida.
15: Hoje, essas trabalhadoras e esses trabalhadores também acessam o FGTS, o próprio seguro-desemprego, têm direito a uma jornada e uma escala de trabalho dignas, recebem horas extras quando devidas. A principal divergência, hoje em dia, no âmbito da Seguridade Social, está no seguro-desemprego.
14: Outro ponto do projeto indica o Fundo de Amparo ao Trabalhador, FAT, como fonte para custear os gastos com a implementação das novas regras. O texto agora aguarda envio às comissões pertinentes.
9: Uma proposta e análise na Comissão de Educação propõe a instalação de botão de pânico nas escolas. Além do dispositivo emergencial para acionar autoridades, o texto também prevê que estabelecimentos de ensino das redes pública e privada implementem medidas como câmeras de vigilância e treinamento de pessoal responsável pelos equipamentos de segurança. O objetivo do projeto é prevenir e combater a violência escolar. Por isso, estipula que todo ano ocorram simulações para testar os planos de segurança, que devem contar com a participação obrigatória de alunos e funcionários. O texto determina ainda que os estados mantenham áreas de inteligência voltadas à prevenção de agressões nas escolas, inclusive no ambiente virtual.
16: Eleições 2026.
9: Falta pouco para o dia das eleições de 4 de outubro. A Justiça Eleitoral já analisou mais de 99% dos pedidos de registro de candidatura em todo o país. Os tribunais eleitorais também já começaram a preparar as urnas eletrônicas. O processo inclui a instalação dos sistemas e a inserção dos dados que serão utilizados na votação. A reportagem é de Raíssa Abreu.
17: Segundo o presidente do TSE, ministro Cássio Nunes Marques, é só depois do julgamento de todos os pedidos de candidatura que os tribunais regionais podem lacrar o sistema das urnas eletrônicas. Os dados dos 13 candidatos à presidência da República já foram carregados. É o que conta o coordenador de processamento da Secretaria Judiciária do Tribunal, Daniel Vasconcelos.
18: Na sequência, os TREs irão fazer também essa cerimônia de encerramento do cante, de modo que para cada unidade da federação seja dada carga de todos os cargos, não só os presidentes, mas os demais que estão em jogo esse ano.
17: O primeiro turno das eleições acontece no dia 4 de outubro.
9: Lembrando que neste ano o eleitor irá votar em 2 senadores, mas atenção, são 2 senadores diferentes, um voto para cada candidato ou candidata. Primeiro, o eleitor escolherá um candidato e confirmará a escolha. Em seguida, registrará o outro voto. Se o eleitor repetir o mesmo número nas 2 oportunidades, apenas o primeiro voto será considerado válido. O segundo será anulado automaticamente pela urna eletrônica. Também é importante lembrar que na votação para senador não é possível votar na legenda, ou seja, o eleitor não poderá digitar apenas o número do partido. Caso isso aconteça, o voto para senador será considerado nulo. No dia da eleição, é permitido levar os números dos candidatos anotados no papel. O primeiro turno da eleição ocorre no dia 4 de outubro e, para ajudar o cidadão a se informar melhor, o Senado Federal criou uma página especial para a cobertura das eleições. O site pode ser acessado por meio do endereço senado.leg.br/eleições. Com trabalhos técnicos de Eliseu Caires, o Jornal do Senado fica por aqui. Acompanhe agora as notícias do Tribunal de Contas da União e da Câmara dos Deputados. Boa noite e um bom fim de semana.
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19: O Tribunal de Contas da União avaliou as barreiras enfrentadas por pequenos provedores de internet no Brasil. Essas empresas têm papel importante na expansão da conectividade. Em municípios com até 30 mil habitantes, elas respondem por 91% das conexões de fibra ótica. A auditoria identificou problemas que aumentam custos e dificultam investimentos. Entre eles, estão dificuldades para compartilhar postes, acesso ao crédito e a concorrência com provedores ilegais. O TCU também apontou que o furto de cabos e a atuação de organizações criminosas prejudicam a prestação do serviço em alguns locais. O tribunal recomendou que a Agência Nacional de Telecomunicações e o Ministério das Comunicações revejam as regras de compartilhamento de infraestrutura e adotem medidas contra provedores ilegais. Saiba mais em tcu.gov.br.
16: 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Jornal Câmara dos Deputados.
20: Câmara cria regras especiais para controle sanitário da agricultura familiar.
21: Deputados estudam modernizar sistema de busca de pessoas desaparecidas.
22: Comissão inclui cálculo do fator amazônico nas políticas públicas da região.
23: Boa noite. A Comissão da Amazônia aprovou a inclusão do chamado fator amazônico no cálculo das políticas de desenvolvimento social para a região. A repórter Fabielle Pires tem os detalhes.
24: Avançou mais um passo na Câmara dos Deputados a proposta que insere o chamado fator amazônico em políticas públicas do governo federal. O projeto foi aprovado pela Comissão da Amazônia e dos Povos Originários e Tradicionais. A ideia é que sejam considerados custos e prazos adicionais ao planejar e executar políticas de desenvolvimento social na Amazônia Legal, incluindo processos de compras públicas. A proposta foi apresentada por vários deputados da bancada amazônica de partidos diferentes. Segundo a justificativa do projeto, os desafios logísticos da Amazônia acabam aumentando os custos de produtos, serviços e investimentos públicos na região. Esses custos estão relacionados às grandes distâncias, às dificuldades de transporte, ao acesso a comunidades isoladas e às condições climáticas da região. Em entrevista à Rádio Câmara, o relator da proposta da Comissão da Amazônia, deputado Dorinaldo Malafaia, do PDT do Amapá, explicou que a região passa por dificuldades logísticas na organização de diferentes políticas públicas, de distribuição de alimentos e a cobertura vacinal de áreas isoladas.
25: O fator amazônico e o custo amazônico, ele é uma realidade nossa. Nós precisamos avançar do ponto de vista das políticas públicas, das políticas de gestão, para que a gente possa realmente adaptar isso a uma realidade que é a desigualdade regional.
24: O texto foi aprovado pela Comissão da Amazônia na versão sugerida pelo relator. Entre as mudanças propostas por Dorinaldo Malafaia ao projeto original, estão alterações na nova lei de licitações para que o valor estimado das contratações públicas na região amazônica inclua gastos extras com deslocamento, comunicação e acesso limitado a recursos. A proposta, que inclui o fator amazônico em políticas de desenvolvimento social, já havia sido aprovado também pela Comissão de Previdência, Assistência Social, Infância, Adolescência e Família. O projeto agora segue para a Comissão de Constituição e Justiça. Para virar lei, a proposta precisa ser aprovada pela Câmara e pelo Senado. Da Rádio Câmara de Brasília, Fabielle Pires.
16: Desenvolvimento Regional.
26: Roberto Duarte, do Republicanos do Acre, propõe criar um programa nacional para ampliar o acesso à energia solar com linhas de crédito quitadas a partir da própria economia obtida na conta de luz. A iniciativa também prevê o uso do saldo do FGTS para custear a instalação dos sistemas fotovoltaicos.
27: Roberto Duarte acrescenta que a proposta engloba o incentivo a condomínios solares comunitários, condições facilitadas para famílias de baixa renda e uma verba específica para financiar projetos por meio de emendas parlamentares.
16: Consumidor.
26: Celso Russomano, do Republicanos de São Paulo, é autor de projeto que obriga aplicativos de transporte e entrega a detalhar a composição do preço cobrado do consumidor. A plataforma deverá informar quanto fica com a empresa e quanto do valor é repassado a prestadores de serviço e estabelecimentos.
27: Celso Russomano também determina que as informações sobre o preço apareçam antes da confirmação da compra, inclusive quando houver o chamado reajuste dinâmico. O texto ainda exige a disponibilidade do histórico de cada operação por pelo menos 12 meses.
16: Homenagem.
26: Luciano Vieira, do PSDB do Rio de Janeiro, apresentou o projeto que inclui o nome de Sérgio Vieira de Mello no livro dos heróis e heroínas da pátria. A homenagem visa reconhecer a atuação do brasileiro que foi alto comissário da ONU, morto em um atentado à bomba no Iraque em 2003.
27: Luciano Vieira lembra que Sérgio Vieira de Mello atuou durante 34 anos na Organização das Nações Unidas, em missões voltadas à paz e aos direitos humanos. Entre as missões, o parlamentar destaca a condução do processo de independência do Timor-Leste, de 1999 a 2002.
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16: Saúde.
26: Passou em mais uma comissão da Câmara a proposta que prevê a criação de protocolo para atendimento de mulheres na menopausa pelo SUS. A repórter Maria Neves traz mais informações sobre o texto.
1: A Comissão de Finanças e Tributação da Câmara dos Deputados aprovou o projeto que obriga o Sistema Único de Saúde a elaborar protocolo clínico para o tratamento dos sintomas do climatério. Esse período, que começa por volta dos 40 anos e representa a transição da fase reprodutiva para a não reprodutiva da mulher, costuma ser marcado por sintomas físicos e emocionais. A autora do texto, deputada Ana Paula Lima, do PT de Santa Catarina, enumera algumas das dificuldades enfrentadas pelas mulheres nessa fase.
2: Aproximadamente 85% das mulheres experimentam fogachos durante a transição menopausal tardia e no pós-menopausa inicial. E cerca de 50% das mulheres no pós-menopausa eventualmente desenvolvem sintomas de atrofia vulvo-vaginal, incluindo secura vaginal e dispareunia.
1: O projeto original de Ana Paula Lima previa apenas a oferta de terapia hormonal pelo SUS. No entanto, a relatora na Comissão de Finanças e Tributação, deputada Ana Pimentel, do PT Mineiro, recomendou que se aprovasse a versão apresentada na Comissão de Defesa dos Direitos da Mulher. No entendimento da relatora, ao obrigar o Sistema Único de Saúde a oferecer terapia hormonal a mulheres no climatério, o projeto criava despesa obrigatória de caráter continuado para o Executivo Federal. Nesse caso, seria necessário apresentar a estimativa de custo da nova exigência e formas de compensar o gasto. De acordo com Ana Pimentel, o texto aprovado supera essa dificuldade por reformular a proposição em termos predominantemente normativos e programáticos. Em lugar de assegurar de forma direta a oferta obrigatória do tratamento hormonal, passa a prever que o sistema de saúde pode ofertar diferentes abordagens terapêuticas, inclusive hormonais. O projeto agora será analisado pela Comissão de Constituição e Justiça. Se aprovado, poderá seguir para análise do Senado. Da Rádio Câmara de Brasília, Maria Neves.
16: Previdência.
27: Para Adolfo Viana, do PSDB da Bahia, a conquista de um emprego formal não deve significar a perda imediata do Bolsa Família. O projeto de autoria do deputado estabelece a permanência da família no programa por 24 meses com o pagamento integral do benefício.
26: A proposta estabelece que a regra valeria mesmo quando a nova renda ultrapassar os limites atualmente previstos. Adolfo Viana sustenta que a medida dá mais segurança ao trabalhador, estimula a formalização e amplia a base de contribuintes da Previdência Social.
16: Educação.
27: Projeto de Rafael Brito, do MDB de Alagoas, altera a fórmula do repasse do PNAE, o Programa Nacional de Alimentação Escolar, para aumentar os recursos da merenda escolar, especialmente para o Norte e Nordeste. O objetivo é melhor atender estudantes em situação de vulnerabilidade econômica.
3: Hoje, o recurso da merenda é calculado apenas pelo número de alunos matriculados, sem considerar que existem escolas, por exemplo, que a maioria dos estudantes vive em situação de pobreza ou tem na alimentação escolar a principal refeição do seu dia. Essa minha proposta, ela não retira recurso nenhum do município, para ficar bem claro. Todos continuam recebendo o valor que já recebem. O que a gente está fazendo é criar um repasse adicional para os estudantes em situação de pobreza e extrema pobreza, garantindo mais recursos de alimentação justamente para as escolas que atendem quem mais precisa.
27: Rafael Brito esclarece ainda que o aumento será gradual até 2031. Segundo ele, a medida segue uma recomendação técnica do governo federal e usará dados existentes nos sistemas do CadÚnico e do Bolsa Família para evitar distorções e burocracia.
16: Cultura.
27: A coxinha pode ser reconhecida como patrimônio cultural e material do Brasil por causa de sua relevância histórica, cultural e gastronômica. O texto de Vitor Lipe, do PSD de São Paulo, destaca a presença do salgado em diferentes regiões e sua relação com a identidade alimentar do país.
4: O deputado também ressalta a importância econômica da coxinha, especialmente para pequenos negócios, como lanchonetes e vendedores ambulantes. Segundo Vitor Lipe, a produção e a comercialização do salgado movimentam uma cadeia que envolve empreendedores, indústria e geração de empregos.
16: Segurança Pública.
27: Comissão aprova projeto que busca modernizar o sistema de busca de pessoas desaparecidas. A repórter Silvia Munhato traz mais detalhes sobre as medidas a serem adotadas, inclusive o uso de câmeras de segurança.
5: A Comissão de Finanças e Tributação da Câmara dos Deputados aprovou proposta que busca modernizar a Política Nacional de Busca de Pessoas Desaparecidas. O texto reforça o uso de tecnologia nas investigações. Pela proposta, a política passa a tratar, além do desaparecimento, do combate ao tráfico de pessoas, inclusive quando o crime ocorrer no exterior contra a vítima brasileira. O texto prevê a autorização do uso de câmeras e reconhecimento facial para apoiar as investigações e acelerar a localização de desaparecidos, com regras para proteger dados e preservar o sigilo das apurações. Outra medida é a integração de dados entre sistemas municipais, estaduais e federais, para unificar as ações de busca. No Código Penal é criado artigo que tipifica o crime de desaparecimento ou tráfico de pessoas, englobando condutas como exploração sexual, trabalho escravo, adoção ilegal e remoção de órgãos, prevendo agravantes para situações envolvendo funcionários públicos, vulneráveis ou deslocamento da vítima para outra região. Também é incluído o crime de desaparecimento de pessoas na Lei de Crimes Hediondos, quando praticado contra crianças e adolescentes. E o texto ainda regulamenta o uso do alerta Amber, que teria o objetivo de emitir alertas nacionais para localização rápida de pessoas desaparecidas a menos de 24 horas. O relator da proposta na Comissão de Segurança Pública, deputado Sanderson, do PL do Rio Grande do Sul, destacou a necessidade de investimentos na área de inteligência.
6: Hoje nós temos algo em torno de 10% apenas dos crimes cometidos são levados a uma condenação. É muito pouco. Nós precisamos elevar isso, mas para elevar precisamos de tecnologia, de inteligência policial, para que o promotor tenha condições de oferecer a denúncia e que os magistrados tenham condições de, com base nas provas, condenarem os culpados, mas a tecnologia deve estar a favor da população brasileira e esse projeto, então, vem justamente nesse sentido.
5: Já a relatora na Comissão de Finanças e Tributação, deputada Camila Jara, do PT do Mato Grosso do Sul, fez alterações no sentido da implementação gradual das medidas previstas. O objetivo é adequar as mudanças à capacidade orçamentária da administração pública. A proposta que moderniza a Política Nacional de Busca de Pessoas Desaparecidas ainda será analisada pela Comissão de Constituição e Justiça. Depois, seguirá para o plenário da Câmara. Da Rádio Câmara de Brasília, Silvia Minhato.
7: Fred Linhares, do Republicanos, apresentou projeto que inclui o Distrito Federal na regra que aumenta a pena para furto de veículo levado a outra unidade da federação. A mudança busca eliminar a omissão do Código Penal, que atualmente menciona apenas os estados e outros países.
27: Pela proposta de Fred Linhares, o transporte de veículo furtado para o Distrito Federal impõe ao responsável uma pena de 4 a 10 anos de prisão, além de multa. O parlamentar considera que a alteração dá mais segurança jurídica à aplicação da lei.
7: Jadiel Alencar, do Republicanos do Piauí, apresentou relatório favorável à aprovação de projeto que amplia a proteção da imagem, da voz e da privacidade de crianças e adolescentes no ambiente digital. Ele explica que o texto busca combater situações de exposição abusiva.
27: Jadiel Alencar defende que conteúdos considerados prejudiciais sejam retirados das plataformas, com medidas para impedir a republicação do mesmo material. O texto também prevê a exclusão desses conteúdos dos resultados dos serviços de busca na internet.
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16: Agricultura.
7: A Câmara aprovou regras especiais para o controle sanitário de produtos da agricultura familiar. A repórter Paula Bittar nos conta quais são.
11: A Comissão de Constituição e Justiça da Câmara aprovou uma proposta que prevê regras especiais para o controle sanitário e o comércio de produtos alimentícios da agricultura familiar, como doces, queijos e bebidas. O principal ponto da proposta é isentar de autorização governamental prévia a fabricação, a distribuição e a venda de produtos alimentícios coloniais ou artesanais da agricultura familiar, desde que cumpridas certas regras. Pelo texto, poderá haver fiscalização sanitária sobre os alimentos coloniais e artesanais produzidos pelos agricultores familiares, mas ela será prioritariamente orientadora. O projeto prevê que a dispensa de autorização governamental dependerá do cumprimento da lei e de normas relativas à produção, ao controle sanitário e às boas práticas de fabricação. De acordo com o texto aprovado, para comercializar os produtos alimentícios coloniais ou artesanais, os agricultores familiares deverão efetuar o registro eletrônico automático de cada produto previamente à primeira comercialização junto ao órgão competente definido em regulamento, com informações sobre o responsável pela produção, caracterização do produto, área geográfica de comercialização e outras informações. Também deverão capacitar em boas práticas de fabricação de alimentos o profissional responsável por registrar produtos que apresentem risco sanitário relevante, que são, em geral, alimentos mais suscetíveis à deterioração ou contaminação por micro-organismos. O projeto, que prevê regras especiais para o controle sanitário e o comércio de produtos alimentícios da agricultura familiar, segue agora para o Senado Federal. Na Rádio Câmara, de Brasília, Paula Bittar.
27: Dr. Flávio do PL do Rio de Janeiro apresentou projeto para reduzir barreiras à venda regional de produtos da agricultura familiar e artesanal. A proposta permite que produtos circulem fora da cidade de origem sem exigência de adesão ao sistema federal de inspeção.
12: O produtor, às vezes ele produz um queijo, ou um salame, ou um doce no seu município e ele tem um selo de inspeção municipal e ele só pode comercializar dentro do município dele, mas o profissional que dá o selo de inspeção municipal é o mesmo que dá o selo de inspeção estadual e o selo de inspeção federal, que é o CIF. E às vezes você tem um município de 1 quilômetro de divisa com outro, a pessoa faz o queijo aqui e é convidado para participar de uma feira de produtos da agricultura familiar ou artesanal, não pode ir porque ele não tem o CISB ou o CIF. O nosso projeto de lei pede que quem tenha o SIM possa comercializar o seu produto da agricultura familiar e artesanal nos municípios vizinhos também. Então a gente quer que, como se fosse, diga assim ao SIM, quem tem o SIM possa comercializar o seu produto em todos os municípios do seu estado.
9: Dr. Flávio afirma que regras sanitárias criadas para grandes empreendimentos dificultam a regularização de pequenos produtores, incentivam a informalidade e limitam o acesso a mercados. Ele explica que o projeto prevê regulamentação pelo Ministério da Agricultura em até 180 dias.
10: Diego Andrade, do PSD de Minas Gerais, defende a criação do programa Leite do Povo para oferecer até 30 litros por mês aos beneficiários do Bolsa Família. Pela proposta, o governo federal deve pagar parte do custo e o restante seria descontado diretamente do benefício.
9: Diego Andrade afirma que a iniciativa pretende ampliar o acesso à alimentação com prioridade para famílias com crianças pequenas, gestantes e idosos. Ele também defende que a compra do leite seja feita de produtores e cooperativas brasileiras para fortalecer a produção nacional.
10: Termina agora o Jornal Câmara dos Deputados, produzido pela Rádio Câmara, com trabalhos técnicos de Wellington Teles e a apresentação de Val Monteiro e Luciana Vieira. Uma boa noite para você.
9: A Voz do Brasil está de volta na segunda-feira. Boa noite e bom fim de semana.
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8: 20 horas e 2 minutos.

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9: 20 horas e 17 minutos.

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2: 20 horas e 33 minutos.

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5: 20 horas e 46 minutos.

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9: 21 horas e 2 minutos.